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Terceira e última parte do Cantar Portugal na antena da Rádio Cova da Beira nesta quarta-feira, dia 27 de maio de 2026. O programa que está diariamente na sua companhia, sempre em português, entre as 5 e as 8 horas. Pode escutar-nos pelas frequências 100.0 ou 92.5 FM e para todo o mundo através da emissão online da Rádio Cova da Beira. Renovo-lhe os votos de continuação de uma excelente quarta-feira. Vamos estar consigo até bem perto do sinal horário das 8 horas.

Para esta quarta-feira, os técnicos do Instituto Português do Mar e da Atmosfera prevêem que o céu se apresente geralmente pouco nublado em todo o território de Portugal continental, podendo, no entanto, apresentar de forma temporária períodos de maior nebulosidade durante a tarde no interior das regiões norte e centro. Há ainda a possibilidade de ocorrência de aguaceiros e trovoada. O vento vai soprar fraco a moderado até aos 25 km/h, predominantemente do quadrante leste. Para esta quarta-feira está ainda prevista uma pequena subida dos valores da temperatura. 19 graus de temperatura mínima é a previsão para a cidade de Castelo Branco, com 36 de máxima. 34 é a máxima prevista para a cidade da Covilhã, com 19 graus de mínima. 19 graus é também a mínima prevista aqui para a cidade do Fundão, onde o mercúrio dos termómetros deve atingir os 35 graus de temperatura máxima nesta quarta-feira.

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Estamos assim a chegar ao final da edição desta quarta-feira do Cantar Portugal na antena da Rádio Cova da Beira. Já sabe que às 8 há notícias para ouvir. O Cantar Portugal regressa amanhã às 5 à RCB. Da minha parte, resta-me desejar-lhe a continuação de uma excelente quarta-feira. Bom dia.

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0: Esta é a jornada informativa da Rádio Cova da Beira desta quarta-feira, dia em que a Câmara de Pernambuco vai estar reunida para decidir os homenageados no dia 1 de junho, dia do Conselho. Também hoje em Pernambuco, a CPCJ vai organizar-se uma iniciativa precisamente sobre divórcio e conflito parental, o impacto nas crianças. É durante precisamente esta jornada informativa, durante todo do dia com diferentes oradores. Estão mais de 700 pessoas inscritas online para seguirem esta iniciativa. Também hoje a ULS Cova da Beira promove uma reunião de trabalho com os presidentes das câmaras e juntas de freguesia dos concelhos da sua área de influência, com o objetivo de lançar uma visão estratégica e colaborativa para a construção de uma região de longevidade saudável. São apenas alguns dos temas para escutar já a seguir em desenvolvimento nas notícias da rádio.
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0: Mais uma vez, muito bom dia. O Palácio do Picadeiro, em Alpedrinha, foi classificado como monumento de interesse público. É um espaço que acolhe o Centro de Interpretação das Rotas da Transumância em Alpedrinha e é agora classificado como monumento de interesse público e, consequentemente, fixada a respectiva Zona Especial de Proteção. Um monumento que foi construído nas últimas décadas de 700 sobre uma edificação mais antiga, conhecida como Casa Quadrada, que dataria pelo menos do século XVI. A traça, cujo ambicioso projeto original nunca foi concluído, segue um programa de gosto barroco que se harmoniza com o desenho do vizinho chafariz real ou das Seis Bicas, edificado em 1714. O edifício teve inúmeras utilizações até o início do século XX, antes de ser adquirido pela Câmara Municipal do Fundão. Acolhe atualmente o núcleo museológico que integra o Centro de Interpretação da Rota da Transumância. A Zona Especial de Proteção tem em consideração a implantação do Palácio do Picadeiro, um local destacado da Zona Histórica da Alpedrinha, por sua vez inserida na extraordinária paisagem da Serra da Gardunha, e a sua delimitação visa assegurar o enquadramento urbanístico e paisagístico do imóvel, de forma a proteger e garantir as perspectivas de contemplação e a bacia visual do mesmo, sublinha precisamente o decreto publicado em Diário da República no passado dia 20, que classifica o monumento como de interesse público. Uma boa notícia para o Conselho, refere o Presidente da Câmara do Fundão.
8: Para nós, a classificação em si torna-o ainda mais protegido. Estamos a falar de um equipamento muito emblemático no Conselho do Fundão, que nós também, desse ponto de vista, estamos juntamente com a Junta de Freguesia, estamos a repensar o melhor modelo de ter o Palácio mais vezes aberto do ponto de vista turístico, porque ele foi-lhe sendo entregue algumas vocações.
0: Diz o Presidente da Câmara Municipal do Fundão, Miguel Gavinhos, que a vocação turística é a que pode ser diferenciador em termos futuros?
8: Nós estamos em crer que a turística é claramente aquela que pode ser mais diferenciadora. Isso também obriga a capacitar mais os agentes que estão na freguesia de Alpedrinha para garantirem a possibilidade da sua abertura. Mas creio que sim, que é uma notícia feliz para o Conselho do Fundão. A sua reabilitação era uma aspiração desde há muitos anos, mas a sua classificação agora ainda o vem proteger mais. Acho que é bom para o Fundão, em particular também para a freguesia de Alpedrinha.
0: Miguel Gabinhos, o presidente da Câmara Municipal do Fundão, relativamente a esta classificação do Palácio do Picadeiro, na vila de Alpedrinha, no Conselho do Fundão. Foram mais de uma centena de pessoas que aderiu à caminhada de luta contra o cancro aqui no Fundão. Foi o grupo de voluntariado da Liga Portuguesa contra o Cancro que se organizou a partir da praça do município. A adesão superou as expectativas da organização.
9: Sim, superou, para mim superou, porque como havia muitas festas, havia os bombeiros, a festa na Soalheira, que é todos os anos há a festa do queijo, e na verdade superou, porque no ano passado tivemos muito menos gente do que este ano. Mas o nosso lema este ano também era muito forte: contra o cancro contamos consigo. E nós a toda hora dizíamos isto às pessoas, e as pessoas de boa vontade são muito generosas e aderiram em grande quantidade. Uhum. Nós tivemos muito mais inscrições, em que ou pessoas que disseram logo não estou, mas eu inscrevo-me porque quero ajudar a Liga Portuguesa contra o Cancro.
0: Clotilde Jorge, do grupo voluntariado da Liga Portuguesa contra o Cancro, no Fundão, que organizou esta caminhada, a sublinhar também o facto de, e é uma realidade concelhia que acompanha a tendência nacional, há cada vez mais jovens a aparecerem precisamente com a doença de cancro. São 8 horas 7 minutos e meio. Na atualidade informativa regional está a reunião da Câmara Municipal de Penamacura, uma reunião com caráter privado, anunciada na última reunião pública, para a definição dos homenageados, as personalidades a distinguir pelo município no próximo dia 1 de junho, o dia do Conselho de Penamacor. Hoje, então, reunião privada para a decisão dessas personalidades, quer a título individual, quer a título coletivo. Recordo que no próximo dia 1 de junho, Terezinha Landar dá concerto na Praça Nova do Ex-Quartel, a partir das 21 horas, no âmbito, precisamente, deste dia do Conselho de Penamacor. Destaque também para a iniciativa que hoje a CPCJ de Penamacor está a realizar, divórcio e conflito parental, impacto nas crianças, a partir das 10 da manhã, e durante todo o dia são vários os oradores convidados, entre eles o procurador do Juízo de Família e Menores do Tribunal da Covilhã, Carlos Diogo, que faz a conferência de abertura. Depois há psicólogas que vão estar também presentes, ainda a CAFAP, Ser Família, Ser Farol, é outro dos temas em destaque. Ao longo de todo o dia, esta é uma iniciativa que se insere também em mais um aniversário do CPCJ de Penamacor, há 16 anos nesse trabalho, com a presidente da CPCJ, como de resto já ouvimos aqui na RCB, a sublinhar que há um ligeiro aumento em termos de processos que a CPCJ acompanha relativamente e quando comparado com 2025. Também na atualidade informativa regional, damos-lhe conta de que há um passeio que no Pónsul vai ser organizado, o 12º passeio de motorizadas das Andorinhas do Pónsul, é 7 de junho, as inscrições estão abertas, é a 12ª edição de um passeio cujo objetivo é reunir de forma entusiasta os amantes das motos e, obviamente, estendendo a toda a região para um dia cheio de convívio, de património e também de gastronomia, Como disse, as inscrições estão abertas. O programa arranca na sede do próprio grupo, nesse dia 7 de junho. Há uma passagem pelo histórico Castelo do Rei Vamba, em Vila Velha de Ródão, proporcionando aos participantes uma paragem com vista privilegiada para as portas de Ródão. O agrupamento 120 do Fundão do Corpo Nacional de Escutas vai se realizar nos dias 12 e 13 de junho, as festas precisamente populares, e vai ser no Campo Gardunha, aqui na cidade do Fundão, na variante Manuel Freixo. 12 e 13 de junho vai ser realizado este evento pelos escuteiros, o agrupamento 120 do Fundão. Dou-lhe nota também de que, à semelhança do ano passado, as provas de quarto e sexto ano começam esta quarta-feira, com escolas prontas para o formato digital, à semelhança do que aconteceu em 2025. As provas moda serão feitas em formato digital, que os alunos e as escolas testaram em abril durante as provas ensaio. São provas de monitorização da aprendizagem realizada pelos alunos do 4º e 6º anos, que arrancam hoje, e os diretores acreditam que as escolas estão preparadas para implementar o formato digital. Na sexta-feira as provas prosseguem com inglês, são retomadas na terça-feira pelos alunos mais novos do 4º ano com as provas de português. Na quarta-feira, 3 de junho, está agendada precisamente, recorde, para esse dia a greve geral. Os alunos do 6º ano realizam as provas de português, seguindo-se as provas de matemática no dia 5 e do 6º ano no dia 8 de junho. Com esta informação colocamos ponto final, a esta hora, nas notícias na Rádio Cova da Beira. Não saio do seu lugar, se continuo por aí, tenha uma excelente manhã de quarta-feira.
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0: Fantástica versão esta do tema original do Zeca Afonso, bem bonito, belo tributo, Menino de Ouro. Eu acho que você até cantou e tudo, pá, eu acho que você cantou. Penso que começámos bem musicalmente a edição, não começámos? Começámos ou não começámos bem? Ah, pronto, ok, tudo bem. Olá, meus amigos, minhas amigas, ouvintes RCB, bom dia a todos, aquele abraço, dê cá um chicão forte, e pá, bem apertadinho. Beijinhos também para vocês, todas, e portanto só vos quero desejar o melhor e que tenham uma fantástica quarta-feira. É o dia do meio, quarta-feira, é isso mesmo, na última semana do mês de maio, mês de coração e o mês de Maria, finaliza no domingo, dia 31, hoje é o meio da semana, 27 de maio de 2026, é isso mesmo, já é quarta-feira, e hoje, epá, ainda só é quarta-feira, hoje, já é quarta-feira, é assim, mas pronto, já é quarta-feira, é isso mesmo, é mais um dia positivo que eu desejo para todos vocês. O meu nome é José Miguel Moleca e volto a ser, portanto, do vosso anfitrião, naturalmente, não é? Tudo bom para vocês? Começamos assim com um tributo a Zeca Afonso, Menino de Ouro, que maravilha. 8 e 18, atenção às temperaturas, bebam água, aguinha, mesmo sem ter sede, beber muita água. Praticamente todo o país está sob aviso amarelo por causa das altas temperaturas, apenas o Algarve não está. Está a verde. Todo o restante do país está amarelo. E há também risco elevado de incêndio, em particular para o nosso, é isso mesmo, para o nosso distrito, que é o distrito de Castelo Branco, também ali a Papilhosa da Serra, distrito de Coimbra e também na Guarda. Portanto, vermelhinho, perigo de incêndio. O máximo cuidado é o que pede. Atenção às queimadas. Atenção aí, rapaziada. Está muito calor. Nós estamos com 18 graus de temperatura no fundão. Cheguei ao fundão com 18, saí de minha casa com 21. É verdade, 18 graus no fundão e as temperaturas vão subir, o máximo cuidado, é o que lhe peço, está bem? Bom, temos o céu agora um bocadinho coberto, algumas nuvens, temos os passarinhos no ar, mas está, parece, manhãs de verão, pá, autenticamente, manhãs de verão, maio, assim com estas temperaturas, quando chegar julho e agosto, não sei não. Bom, 8 e 19, previsão do tempo para esta quarta-feira, temos tempo quente, com o céu pouco nublado ou limpo, aumentando temporariamente a nebulosidade no interior norte e centro durante a tarde, pois é. Aguaceiros no interior norte e centro, mais prováveis nas zonas montanhosas, que serão acompanhados de trovoada e poderão ser também, ocasionalmente, sob a forma de granizo e acompanhados de rajadas fortes. Vento fraco pode chegar aos 20 km/h, depois até aos 40 nas serras algarvias, até ao meio da manhã, está bem, e nas terras altas, regiões norte e centro, a partir do final da tarde. Poeiras, outra vez, em suspensão, em especial nas regiões norte e centro, pequena subida de temperatura, em especial da mínima. Isto é para o dia de hoje. Relativamente às temperaturas máximas previstas para esta quarta-feira e para a nossa região, então é assim. Tomem lá nota. Fundão, Covilhã, Penamacor, 34. Não é mau, pois não? Não é mau. Fundão, Covilhã, Penamacor, 34. Castelo Branco, 36. Idenha Nova, 35. Belmonte, 33. Guarda, 30. Na Serra da Estrela, hoje, máximas de 23 na Torre, 25 Espanha de Saúde e 27 nas Penhas Douradas. Assim anda a primavera, mas parece verão. 8h20, não se atrasem. Beijinhos e abraços.
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0: Oito e 21, já voltamos à música. Até já.
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0: Fantástica, grande tema este, pá. Faz parte do trabalho Voo Noturno, encosta-te a mim, encosta-se a nós, encosta-se a RCB. Todos juntos, vamos mais longe, abraçamos mais gente, fazemos mais amigos e vamos todos a caminho dos 40 anos na RCB, 18 de junho, já faltou mais, é isso mesmo. Voltamos indo aos comerciais com o Sr. Jorge Palma, 8h30, bom dia, já a seguir vamos falar, ouvir falar sobre trânsito. Para já, dizer-vos apenas que em termos de sumário do Bom Dia Covo da Barra, hoje, neste dia 27 de maio, quarta-feira, vamos falar sobre a reabertura ao público da Torre de Belém, em Lisboa, ter fechada para requalificação. Torre de Belém, em Lisboa, reabre hoje ao público com um novo sistema de entradas para reduzir filas. Está bem, está bem, está bem. Escolas entram em modo de avaliação, a provas MODA arrancam hoje em todo o país. Muito bem. Hoje é o Dia Mundial da Lontra. Ok. E trovoadas vêm fazer companhia ao calor e fazer subir riscos de incêndio em Portugal. Já aqui falei nesta matéria. Não esqueça, beba água. Vou deixar-vos também aqui o pensamento do dia e vou falar-vos ainda sobre este uma iniciativa que vai decorrer online em Penamacor, divórcio e conflito parental, impacto nas crianças, a partir das 9h45 da manhã. A sessão de abertura está marcada para as 10, a recepção é às 9h45. Conferência de abertura e vários painéis vai ser ao longo de todo este dia em Penamacor, é isso mesmo. Vai ser realizado também pela CPCJ, a Comissão de Proteção de Crianças e Jovens. Tudo isto nesta quarta-feira, no local online, 27 de maio. É hoje. Vamos falar também um pouquinho sobre isto, ou pelo menos dizer aquilo que vão os temas que vão ser tratados. Portanto, tudo isto faz parte do sumário deste Bom Dia Cova da Barra. Já agora, aproveito a oportunidade e antes saímos para o trânsito. Estou aqui assim virado ao contrário. Exatamente, virado ao contrário, não estou virado de lado, não é ao contrário, é de lado. Por isso é que a minha voz fica um bocadinho afastada, assim afastada. Agora aproximação, agora afastada outra vez, é isso. Bom, a semana 22 do ano, fase da lua quarto crescente, estamos com o signo Gêmeos, plena primavera e naturalmente hora de verão. 145º dia, faltam 220 dias para o final de 2026. Hoje é dia 27, dia dedicado a Santo Agostinho de Cantuária, Bispo, a morte em 1963 de Aquilino Ribeiro, escritor. E hoje é o dia nacional do bombeiro português. Um abraço forte, forte e apertadinho meu e da equipa da Rádio Cova da Barra para todos os soldados da paz do país, em particular para os da nossa região. Um abraço, bombeiros, hoje dia nacional do bombeiro português. Se não sabia, fica a saber, 27 de maio. 8h32, quanto ao trânsito, eis o balanço das últimas 24 horas.
1: Muito bom dia, olhamos para o mapa das ocorrências em termos de sinistralidade nas estradas do Distrito de Castelo Branco nas últimas 24 horas e na área de jurisdição da Guarda Nacional Republicana estão reportados 5 acidentes com 2 feridos ligeiros. Há registo do despiste de um veículo pesado na zona de Cernache do Bom Jardim. O alerta foi dado às 18 horas e 21 minutos. Foi na estrada municipal 1118-2. Deste acidente resultaram danos materiais no local. A prestar socorro estiveram 26 operacionais apoiados por 8 viaturas. Também na Covilhã há o registo ontem à noite, 22 horas e 40 minutos, do despiste de um veículo ligeiro com danos materiais. Na última semana, a Guarda Nacional Republicana no país registou 10.006 infrações, 1.680 por excesso de velocidade, 1.305 por falta de inspeção periódica obrigatória, 664 relacionadas com tacógrafos, 516 com anomalias nos sistemas de iluminação e sinalização, 378 por condução com taxa de álcool no sangue superior ao permitido por lei, 344 por falta de seguro de responsabilidade civil, 333 por uso indevido do telemóvel no exercício da condução e 316 por falta ou incorreta utilização do cinto de segurança e ou sistema de retenção para crianças. Senhor automobilista, muita precaução na sua condução, nada de excessos, também não facilite na sua condução. E se beber, não deve conduzir. Tenha uma boa viagem, bom dia, boa quarta-feira.
0: É isso mesmo que nós queremos, que não tenha problemas na estrada, não crie problemas para ninguém que tenha problemas a si. Tenha uma condição mais defensiva, ultrapasse em segurança, ligue as luzes, vê se a vista é importante, não beba álcool, não falte telemóvel, não facilitem. Liguem o pisca, desliguem o stress. Liguem o pisca, desliguem o stress. Ligar o pisca obrigatório é como usar o cinto de segurança. Faça isso. E atenção aos cruzamentos, espere quase quem tem prioridade de passar. Nas rotundas, pisca, calma, calma, tenham calma, ponderação, não se enervem, não respondam logo quando fazem má geneira, de uma forma mal educada, é isso mesmo, sejam bem educados, respeitadores na estrada, é isso mesmo, senhoras e senhores, é? Porque há mulheres que também são complicadas na estrada, é verdade, não é como homens, portanto, o máximo cuidado, é o que eu peço. Bom dia, boa viagem, este foi o balanço e espero que nos tenham ouvido com toda a atenção, certo?
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0: Bom dia, Cova da Beira. Estamos a 24 minutos das 9 da manhã. À hora certa, vamos aqui de novo atualizar toda a informação de âmbito local no jornal. Recordo então que hoje é o Dia Nacional do Bombeiro Português. Assinala-se neste dia o Dia Nacional do Bombeiro, uma data de homenagem a todos os homens e mulheres que, com coragem, dedicação e espírito de missão, estão sempre prontos a proteger vidas, bens e o ambiente. Seja no combate aos incêndios, no socorro às populações, em situações de emergência ou em ações de prevenção, os bombeiros desempenham um papel fundamental na nossa sociedade, muitas vezes colocando o bem-estar dos outros acima do seu próprio. Neste dia, prestamos também o nosso reconhecimento e gratidão, nem mais, assino por baixo, a todos os bombeiros portugueses pelo seu serviço incansável, profissionalismo e compromisso com a comunidade. Obrigado a todos os bombeiros, a todos os soldados da paz, por serem o exemplo de coragem, solidariedade e entrega. Um grande abraço, ok?

0: Nem mais. Não sei se sabia que esta letra foi escrita no Fundão. Foi escrita na altura, nos anos 90, no século passado. É verdade, foi escrita pelo próprio Kim Barreiros. Ele esteve aqui num espetáculo solidário a favor dos meus voluntários do Fundão. E depois, no jantar, lembrou-se, começou na toalha da mesa, e escreveu esta canção. Escreveu esta canção, Ser Bombeiro. E faz parte do trabalho Mestre de Culinária. É, isso só mesmo para quem sabe, não é? Portanto, é nossa singela homenagem também ao bombeiro português, neste caso, porque hoje é o Dia Nacional do Bombeiro Português. E hoje é também o dia de Santo Agostinho de Cantuária. Daqui a pouco vou falar-vos sobre isso. Estamos a 17 minutos e meio das 9. Bom dia, Cova da Beira. Esta é a primeira hora do seu programa da manhã, quarta-feira, 27 de maio.
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0: Retomamos a música agora com o seu Sérgio Godinho.
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Bravo, grande Sérgio, pá, grande Sérgio, fantástico, fantástico. Sérgio Godinho, do álbum Os Inesquecíveis, a vida é feita de pequenos nadas, nem mais. E depois fica o grosso, de pequenos nadas, se junta toda a gente e fica uma vida grande, boa, não é? É isso que nós queremos, vida boa para toda a gente e com saúde. Estamos a 14 minutos das 9, ouvimos o senhor Sérgio Godinho. Não está nada, vamos para a revista de imprensa e para o pensamento do dia. Mas para já, nesta manhã bonita e quentinha, para já, 19 graus no fundão, vamos falar de Santo Agostinho de Cantuária, monge e missionário. Não se sabe muito bem sobre a vida de Agostinho antes da sua ida à Inglaterra em 596. Era um monge beneditino que vivia como prior no mosteiro de Santo André em Roma, fundado por São Gregório Magno. O Papa São Gregório, vendo a situação das Ilhas Britânicas, que após a invasão dos saxões tinha recaído no paganismo, e vendo no recém-casamento do rei de Kent com uma princesa cristã uma oportunidade de evangelização, enviou missionários para anunciar a boa nova na ilha. Assim, 40 monges estavam sob o comando de Agostinho, que, corajosamente, avançou em direção à missão confiada. Durante o percurso, ao ouvirem sobre a crueldade do povo que teriam de enfrentar, perderam todo o entusiasmo e pensaram em desistir. Mais uma vez, o Papa conferiu a Agostinho a dignidade abacial e muitas cartas de recomendação. Finalmente, seguiram para o destino. Ao chegar, apresentaram-se ao rei, cantando hinos sagrados. Agostinho expôs ao rei de Kent a sua pregação, pedindo-lhe autorização para pregar com seus irmãos. Santo Agostinho recebeu a concessão e conduziu os seus companheiros para a Cantuária, capital do reino. Instalaram-se numa capela de São Martinho, que tinha resistido às invasões. O trabalho de evangelização foi tão fecundo que, em menos de um ano, mais de 10 mil pessoas se converteram e foram batizadas. Também o rei Etelberto, é verdade, o rei Etelberto, e toda a sua corte se converteu. Agostinho, na Grã-Bretanha, exerceu santamente a sua missão de levar muitos à santidade e assim santificarem-se. Ajudado sempre pelo Papa Santo Agostinho, na obediência, acolheu as direções do Espírito e foi ordenado bispo. Com o surgimento de novas necessidades pastorais, tornou-se arcebispo. Com a ajuda de muitos outros missionários, alcançou a graça da conversão praticamente para todos da ilha. Entrou na Igreja Triunfante com outros em 604 ou 605. Santo Agostinho de Cantuária. Muito bem. Portanto, ficou aqui a saber um pouco da história deste santo. É isso mesmo. Portanto, dia de Santo Agostinho, de Cantuária, monge e missionário. Eu quero dizer que se comemora hoje, dia 27 de maio. Vamos lá ainda completar, mesmo para fechar este dia de Santo Agostinho de Cantuária, quero apenas dizer-vos que neste dia 27 é conhecido assim como o apóstolo dos ingleses. É isso mesmo, não é? Foi o primeiro arcebispo de Cantuária e o grande responsável pela evangelização e estabelecimento do cristianismo na atual Inglaterra. Pronto, está rematado. Dia de Santo Agostinho de Cantuária é hoje, 27 de maio. Olá, Miquete, bom dia.

0: E através da canção, um abraço para quem é Agostinho. É isso mesmo. Mimiquet, o tema Agostinho, no dia de Santo Agostinho de Cantuária. Só podia. Mais uma peça. Puzzle. Bom dia, Cova da Barba. Estamos a 8 minutos das 9.
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0: Pensamento do dia. Certas coisas só são amargas se a gente as engole. O que é que acha? Acha correto este nosso pensamento? Certas coisas só são amargas se a gente as engole. Bom dia, Cova da Beira.

0: Desde 1986, há quase 40 anos, do Fundão para o Mundo e também através dos jornais, pois é.
1: Muito bom dia. Começamos pelo Correio da Manhã. 13 detidos na operação da Polícia Judiciária. Funcionários fotografados a receberem envelopes de dinheiro, notas, refeições e obras pagam corrupção nas águas de Gaia. Até um frigorífico de 390 euros foi moeda de troca no esquema, diz este jornal. Ao lado, loucura na luz, com concertos de Bad Bunny, António José Seguro, Presidente da República, arrasa cultura de improviso. É outro dos títulos em destaque. Escândalo, adjunta de ministro, tenta esconder anexos do Cirespe. No futebol, Rui Costa, criticado

0: a acusar os Estados Unidos de violarem o cessar-fogo. Eurostat, taxa de pobreza de Portugal, interrompe descida que durava desde 2022. Ciresp, Luís Neves, afasta polémica da demissão de António Pombeiro na Justiça. Presidente de Sintra faz queixa de Ana Mendes Godinho ao DIAP. Portugal entra em dias críticos de calor e área ardida já é o dobro face a maio do ano passado. Na guerra, Europa em alerta após ameaças russas sobre Kiev e aos países do Báltico. O jornal Público tem como destaque fotográfico Justiça. Ministério Público pede que Ricardo Salgado não cumpra cadeia pelos crimes que praticou. Depois, juízes veem mais litígios na venda forçada de heranças indevidas e, em Espanha, a última rede de influências a pressionar Pedro Sánchez. Regime especial, como a Águas de Gaia, adjudicou negócios sem concurso. Mais de 58 mil títulos. Feira do Livro de Lisboa abre no dia de hoje. É também outro dos temas em destaque neste jornal. No JN, ex-diretor recebeu 1 milhão em obras feitas por trabalhadores da própria Águas de Gaia, é o título. Depois, análises nos hospitais ameaçam laboratórios no interior do país. Ainda no Porto, Pedro Duarte exige 12 milhões ao Estado e pede regionalização acelerada. No Benfica, cláusula ética mantém SAD refém de Mourinho. Lê-se. Passamos para os dois jornais desportivos que chegam à nossa mesa de trabalho. Na bola, Leonardo Jardim, taxativo sobre possibilidade de regressar ao nosso país. Não volto a treinar em Portugal é o destaque ao lado. Fim de ciclo com possível saída de mais de 10 jogadores no Sporting. No Porto, lateral esquerdo é prioridade no Dragão. Já o Record destaca Anderson, que já ruge, médio, dá acordo como certo e fala a Leão. O Sporting é grande, estou muito feliz, diz. No Porto, em busca de um goleador, contratação de avançado é urgente. Rui Costa apressa renovação do plantel. Águia acelera. Marco Silva tem a luz à espera.
1: Muito bem, muito obrigado, Paulo. Foi a primeira edição da Revista de Imprensa, os principais títulos dos jornais matutinos e desportivos. E os meus colegas dos jornais esqueceram-se que hoje faz 40 anos que o Porto foi a primeira vez campeão da Europa. Faz hoje 40 anos, 27 de maio de 86. Foi em Viena da Áustria, exatamente, no Prater, 2-1, calcanhado de Madger, e Juari marcou o segundo golo, fantástico, 40 anos, primeira taça dos campeões europeus, a segunda depois foi na Alemanha, em 2004, também com José Mourinho, no primeiro foi o Arthur Jorge, em 86, há 40 anos, faz hoje, é uma efeméride boa, não é? Portanto, aqui deixámos os principais títulos dos jornais.
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1: É mesmo assim, há quase 40 anos. Estamos a 2 minutos das 9. Bom dia a todos. Fechamos musicalmente esta hora com Andy Scott. Isto sim é verão. Mais parece, não é? Até já. Fiquem para as notícias.

0: Muito bom dia, último sinal, eram 9 horas.
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0: Jornada informativa de quarta-feira na antena da Rádio Cova da Beira, a destacar a reunião da Câmara Municipal de Penamacor. Vai estar reunida com caráter privado para decidir os homenageados no próximo dia 1 de junho, o dia do Conselho, a Ensinar-te, a mostra de teatro escolar no agrupamento de escolas do Teixoso. Continua hoje com o Fio de Azeite pelo Grupo de Marionetes do Chão de Oliva. É a partir das 10h30 da manhã. Hoje também a CPCJ em Penamacor a realizar um seminário, um colóquio sobre divórcio e conflito parental. Mais de 700 pessoas estão inscritas online para acompanhar este evento que irá decorrer no Salão Nobre dos Espaços do Conselho de Penamacor. São alguns dos temas para poder-se escutar na antena da Rádio Cova da Beira numa quarta-feira com calor, de resto há uma onda de calor que está anunciada até o início de junho.
5: Escarpadelas na Serra. Pelos Caminheiros da Gardunha, grupo de interesse pela natureza.
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0: Mais uma vez, muito bom dia. Calor, muito calor, é precisamente a previsão do IPMA, o Instituto Português do Mar e da Atmosfera. Está prevista uma onda de calor até ao início de junho em Portugal, com temperaturas a poderem subir aos 40 graus em algumas zonas do país. De resto, há vários distritos hoje em aviso amarelo, à semelhança do que ontem aconteceu, precisamente por via do calor que está previsto. Também com ele o risco de incêndio. Há várias zonas, também em termos do distrito de Castelo Branco, que hoje estão com risco muito elevado de incêndio. Nas linhas da atualidade informativa regional, hoje a reunião da Câmara Municipal de Penamacor é uma reunião com caráter privado para decidir as personalidades e instituições a serem homenageadas no próximo dia 1 de junho, o dia do Conselho de Penamacor. Recordo que o programa começa às 5 da tarde no Salão Nobre dos Espaços do Conselho, com um momento musical protagonizado pelos alunos de violino do Polo da Academia de Música e Dança do Fundão em Penamacor, seguido então da sessão solene comemorativa do dia do Conselho. De resto, o momento é aproveitado pela Câmara Municipal para assinar um memorando de entendimento com a DeepClick, bem como a atribuição das medalhas de bons serviços e medalhas de mérito municipal. As personalidades também serão distinguidas, personalidades e instituições, nesta sessão solene à noite, na Praça Nova do Ex-Quartel. Realiza-se o concerto com Terezinha Landeiro, um espetáculo de linguagem jovem, leve e inovadora, com um percurso de resto já consolidada em palcos nacionais e internacionais. Também no dia de hoje, destaque para essa iniciativa da CPCJ em Penamacor, é no âmbito precisamente do aniversário, os 16 anos que a CPCJ realiza esta iniciativa, que tem como tema divórcio, conflito parental, o impacto nas crianças. Estão inscritas mais de 700 pessoas para online a poderem verificar quais são os temas que estão em destaque, com o desenvolvimento infantil em contexto de conflito parental, a coparentalidade e a gestão de conflitos, o papel das instituições na proteção da criança, a mediação familiar como ferramenta de intervenção. O início está marcado para, essencialmente, dentro de meia hora. CPCJ, que registra um ligeiro acréscimo relativamente a processos que está a analisar quando comparado com 2025.
10: Tivemos no ano 2025 um total de 75 entradas, ou seja, 75 sinalizações, 42 processos instaurados, 64 processos arquivados, e o nosso volume, mais ou menos ao longo do ano, situou-se nos 44 processos, e terminamos o ano com 11 processos ativos. Já este ano e até ao dia 18, que é os dados mais recentes atualizados que temos, detínhamos 31 sinalizações, 15 processos instaurados e 19 arquivados. Tínhamos um volume processual de cerca de 16 processos e contávamos com 12 processos ativos. Estes números refletem aqui aquela que é a nossa intervenção contínua e próxima das famílias e também das crianças, mas também demonstram, além disso, um esforço que tem vindo a ser desenvolvido por toda a Comissão na resolução das situações.
0: A Comissão de Proteção de Crianças e Jovens de Penamacor, com os dados comparados com 2025, relativamente àquilo que são os dados até ao passado dia 18. Hoje, então, uma problemática muito atual que vai estar em foco: divórcio e conflito parental.
10: É uma problemática que é muito atual, é muito desafiante e surge diariamente no nosso trabalho, e não só no nosso CPCJ, como também em todos os profissionais da primeira linha e em todas as famílias, ou em muitas famílias, não vamos generalizar, claro, mas há muitas famílias que têm que lidar com estas situações de conflito e às vezes não sabem bem como o fazer, e por isso vem este tema. Hoje sabemos que o conflito parental prolongado pode ter consequências significativas para as crianças a nível emocional e psicológico, e por isso achamos que é essencial sensibilizar as famílias para este impacto. E também achamos que é importante que se considere que, evitando este conflito, temos em conta o superior interesse da criança.
0: E é precisamente o foco deste colóquio que hoje acontece em Penamacor. No Teixoso, freguesia do Conselho da Covilhã, decorre no agrupamento de escolas Ensinar-te, é uma mostra de teatro escolar, às 10:30 da manhã de hoje, a Fio de Azeite, o grupo de marionetas do Chão de Oliva. O Segredo do Rio é o destaque para esta quarta-feira no âmbito desta iniciativa da ASTA, Associação de Teatro e Outras Artes, em colaboração com o Agrupamento de Escolas do Teixoso. Também se hoje lhe dou notas relativa a essa iniciativa que o ULS Cova da Beira pretende reunir autarcas, presidentes de câmara, juntas de freguesia dos concelhos da sua área de influência, tudo com o objetivo de lançar uma visão estratégica e colaborativa para a construção de uma região saudável, uma região de longevidade saudável, inspirada no conceito internacionalmente reconhecido das Blue Zones. É o que revela precisamente aquela unidade local de saúde que convidou vários autarcas para estarem presentes precisamente no dia de hoje, nesta reunião, para começar a analisar este objetivo traçado pela ULS. onde há territórios onde as populações vivem mais anos, com saúde, autonomia e qualidade de vida. O LS Cova da Beira cita exemplos no Japão, em Itália, Costa Rica e na Grécia, que demonstram que a longevidade não depende exclusivamente da qualidade dos cuidados de saúde, resultando antes de uma combinação virtuosa entre estes e outros fatores, como a alimentação equilibrada, a atividade física regular, a coesão social, a saúde mental, a redução do isolamento, a qualidade do ambiente urbano e o fortalecimento dos laços comunitários. É neste enquadramento que o Conselho de Administração da ULS Cova da Beira assume o propósito de impulsionar a estreita articulação com os municípios, juntas de freguesia e outras entidades que se venham a associar a uma estratégia integrada que permita transformar a Cova da Beira numa verdadeira Blue Zone portuguesa. Esta visão, diz em comunicado ao ULS Cova da Beira, assenta na convicção de que a promoção da saúde e do bem-estar exige uma ação concertada e sustentada entre todos os agentes do território, colocando as comunidades no centro das políticas públicas e valorizando a prevenção, a proximidade e a participação cívica. Para o Conselho de Administração da ULS Cova da Beira, a reunião de 28 de maio constituirá um momento de reflexão e de construção conjunta, no qual serão apresentados projetos já em desenvolvimento na ULS e recolhidos os contributos das autarquias para a definição de medidas concretas destinadas a promover um envelhecimento ativo e saudável, a prevenção da doença e da fragilidade, a redução da solidão, do isolamento social, a melhoria do acesso aos cuidados de saúde, a criação de ambientes urbanos mais saudáveis e inclusivos e o reforço das redes comunitárias de apoio. No encontro é igualmente debatida a possibilidade da criação de uma estrutura colaborativa de âmbito regional dedicada à promoção da longevidade saudável, capaz de congregar esforços, partilhar boas práticas e potenciar o impacto das iniciativas no terreno. A construção de uma Blue Zone na Cova da Beira representa uma ambição mobilizadora, criar condições para que cada cidadão possa viver mais anos com maior saúde, autonomia, dignidade e bem-estar, conclui a ULS Cova da Beira. Reunião aprazada para esta quarta-feira. É tudo por hora. Quanto a notícias na antena da RCB, deixe ficar com a continuação de uma excelente manhã.
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0: Grande som, pá, grande som, grande som. Bom, eu tive o privilégio este ano de os ver ao vivo outra vez. Já os tinha visto já há muitos anos, aqui na região em particular, aqui no Fundão, na FACIF, e depois na Covilhã, na Covifeira, em Santiago, e eles voltaram aos palcos, né, no passado mês de março, quer em Lisboa, quer no Porto, e eu tive o privilégio, uma prenda bonita que a minha filha me deu, para ir ver o Estrovante, pá, matei saudades, e então quando foi este tema fechou o espetáculo em Lisboa. Que maravilha, pá. 125 Azul, tive esse privilégio, de ver outra vez Trovante ao vivo, o grupo de Luís Represa e do Covilhanense João Gil. E este foi o início musical da segunda parte, segunda hora do Bom Dia Cova da Beira. Trovante, 125 Azul, álbum Terra Firme. Maravilha, maravilha. Está tudo bem consigo? Está mesmo tudo bem? Ótimo. A sério? Ótimo, pá. Maravilhoso. Está a beber água, como eu? Beba água. Pode não falar tanto como eu, mas deve beber água, mesmo sem ter sede. Convém. Beijinhos e abraços. Boa quarta-feira, meio de semana. Hoje é dia 27 de maio de 2026. Estamos na última semana deste quinto mês do ano. O mês de Maria, o mês do coração. Ah, é verdade. Este mês finaliza no próximo domingo. Segunda-feira, dia 1, é dia mundial da criança. Entramos no mês de transição, primavera-verão, verdade? Mês dos Santos Populares, mês dos 40 anos da Rádio Cova da Beira. Que maravilha. Dia 18 de junho. Que bom, pode haver novidades, fiquem atentos a tudo aquilo que a RCE possa anunciar relativamente ao 40º aniversário desta rádio, que o Fundão criou e a bem inteiro consagrou, é verdade, em trabalho e o mundo, todos os dias, graças a si também. E consigo, ainda vamos mais longe, é o velho lema meu, todos os dias vamos mais longe, abraçamos mais gente e fazemos mais amigos também consigo, aqui na RCB. Provavelmente a melhor rádio da bem interior, uma das principais rádios regionais do país. Graças a si também. Graças a todos. Um abraço desde já, apertadinho também para os fundadores desta casa. Portanto, mês de junho tem tudo isso, né? Tem as marchas populares também, em Belmonte e na Covilhã. E dia 1, não é feriado, mas é o dia do Conselho de Peramacor. Há por lá a festa, no dia 1. Vai atuar a Teresinha Landeiro, vai atuar à noite, na próxima segunda-feira, dia 1. É verdade. A Teresinha vai estar em Peramacor. E é também dia de aniversário de um dos clubes daquele Conselho, o Pedrógão de São Pedro. A Ação Desportiva Cultural do Pedrógão São Pedro. É, o clube dado por António Pinto já há muitos anos, né? É exatamente. Bom, o treinador mantém-se, futebol, tem essa parceria com o clube de Castelo Branco para a formação, equipa do Pedrógão, e vai fechar mais um ano. Ora, portanto, se não estou enganado, nasceu em 1979, portanto, como diz o outro, é fazer as contas. Exatamente. Portanto, 10, 20, 30, 31, 37, não é? É por aí, 37 anos, mais coisa, isso, não estou enganado, não, 89, 99, 2009, 30, né? 2019, 40, 47, está bem, faltava aqui o 2019, foi por causa da pandemia, pá. Isso eu esqueci, mas faz anos o Pedrógão de São Pedro, muito bem, e faz anos, e portanto merece também uma boa festa, o Pedrógão que vai estar na final da Taça de Honras da Ferromba, é uma prenda antecipada, será que ganha o caneco? O André Matias tem a palavra, mas também do outro lado está a equipa forte do Ricardo Costa, do Alcaíns, né? É uma boa final, espera-se, ser uma boa final, Taça de Honras da Ferromba, no domingo, 31 de maio, às 5 da tarde, no Val do Romano, Castelo Branco, entrada livre, e portanto vá ver o jogo, porque vale a pena, a final de Taça de Honras, Alcaíns, Pedrógão de São Pedro. Fica esta nota também complementar, porque foi no dia 1, aniversário do Pedrógão, no dia do Conselho de Peramacor, e o Pedrógão vai à final da taça no dia anterior, no domingo. Bom, espera-se que o bom tempo continue, e vai continuar. Os técnicos de meteorologia do IPA dizem que vamos ter as temperaturas máximas, vão ainda disparar um pouco mais até o final da semana. Temos aí uma onda de calor até o final da primeira semana de junho, é o que dizem os técnicos do IPA. Ok, está bem. Vamos ter que esperar, tem que aguentar. Firme e hirto, exatamente, e a beber muita água. Bom, previsões do tempo para hoje, quarta-feira, e para amanhã, quinta-feira. Para hoje, tempo quente, aguaceiros no interior norte e centro que serão acompanhados de trovoada, pequena subida de temperatura, ok, está bem. Temos forma de granizo, rajadas fortes, oh, a sério. O vento pode chegar aos 40 km/h nas Serras Algarvias, até ao meio da manhã. e nas terras altas das regiões norte e centro a partir do final da tarde. Poeiras em suspensão, em especial regiões norte e centro, e pequena subida de temperatura, em especial da mínima. Isto é para o dia de hoje por cá. Nós vamos ter máximas de temperaturas máximas de 34 graus para Fundão, Covilhã, Pena Macor, 33 Belmonte, 35 em Linha Nova, 36 Castelo Branco, Guarda 30. Na Serra da Estrela, máximas de 23 Torre, 25 Poeiras de Saúde e 27 nas Penhas Douradas. Quanto ao dia de amanhã, amanhã 28, tempo quente, com céu já um pouco nublado, com mais nebulosidade no litoral, pequena descida da temperatura. Isto em termos do resumo. Olhando para o global da previsão, regiões norte e centro amanhã, temos céu pouco nublado, depois durante a tarde aumento, nebulosidade, aguaceiros, trovada extremo norte, vento fraco, pode chegar aos 30 km/h na faixa costeira, durante a tarde, pequena descida de temperatura, em especial da máxima no litoral. Amanhã, região sul, tempo quente, vento fraco até 25 km/h, pode chegar aos 40 nas Serras Algarvias até o início da tarde e pequena descida da temperatura. A previsão do tempo também para o dia de amanhã. Quanto às temperaturas máximas previstas para amanhã para a região, vamos ter máximas de 33 para Fundão, 34 Covilhã, Pena Macor, 36 Castelo Branco, 32 Belmonte, 35 Idenha Nova e 29 na Guarda. Ah, pois é. Na Serra da Estrela amanhã, máximas são iguais a de hoje, 23 Torre, 25 Penhas de Saúde e 27 nas Penhas Douradas. Temperaturas de verão, tempo de verão em plena primavera. Bom dia.
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0: Até já.
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0: Bem bonito este tema, não é? Os à toa com Luís Trigueixeiro e Buba Espinhos, alentejanos, tu na tua, o tema de 2025. Foi assim que voltámos dos comerciais, é a segunda hora do Bom Dia Cova da Bã, 9h32. Ora bem, temos aí então divórcio e conflito parental, impacto nas crianças, é um encontro dedicado à reflexão sobre o impacto do divórcio, do conflito parental e os desafios da coparentalidade com parentalidade. Muito bem. Temos então esta iniciativa, este evento online. É hoje, dia 27, promovido pela Comissão de Proteção de Crianças e Jovens em Penamacor. A recepção será feita dos participantes às 9h45, dentro de um quarto de hora. 10 da manhã, sessão de abertura. 10h15, conferência de abertura com o orador Carlos Diogo, procurador dos Juízes da Família e Menores do Tribunal da Covilhã. Temos divórcio e reorganização familiar, desafios atuais. Depois temos no painel 1, 10h45, o impacto do conflito parental, desenvolvimento das crianças, com Cátia Campos, psicóloga, e Cláudia Silva, da Universidade da Bem Interior, também. Temos ainda painel 2, 11h45, temos a Joana Rafael e Ana Neves vão participar neste painel sobre coparentalidade e equipa parental. Depois, na parte da tarde, painel 3, 2h30 da tarde, com o papel das instituições de proteção da criança, oradoras Carolina Gonçalves e Ana Vieira, e 15h30, painel 4 e último, o papel da mediação familiar com Catarina Castro de Oliveira e Maria João Castelo Branco. Depois há dúvidas e debate a partir das 16h45. Tudo isto ao longo deste dia online, tudo isto relacionado com divórcio e conflito parental, organizado pela Comissão, pela CPCJ, a Comissão de Proteção de Crianças e Jovens em Permacor. Fica já esta sugestão para fora de casa. Recordo-vos que estamos na semana 22 do ano, faltam 220 dias para o final de 2026, é verdade? O mês de maio, quinto mês, dia do mês do coração. Neste mês os dias aumentam em Lisboa 50 minutos e no Porto 56 minutos. O mês fecha no próximo domingo. Estamos na fase da lua quarto crescente, signos gêmeos, a primavera e hora de verão. É isso mesmo. E ando o cavalo no zodíaco chinês. Hoje, dia 27, dedicado a Santo Agostinho de Cantuária. Já falámos dele, bispo. A morte em 1963 de Aquilino Ribeiro, escritor. Já falámos também do Dia Nacional do Bombeiro Português. Tudo isto para este 27 de maio. Estamos agora a 25 minutos das 10 horas da manhã. Vamos falar ainda ao longo desta manhã da Rádio Cova da Bã, do Bom Dia, do Dia Mundial da Lontra e também das escolas que entram em modo de avaliação. Arrancam hoje em todo o país. E a Torre de Belém reabre portas ao público esta quarta-feira com o novo sistema de entradas para reduzir filas após obras de requalificação. Portanto, tudo isto vai ser abordado por mim ainda ao longo desta edição do Bom Dia Cova da Bã.
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0: Voltamos à informação, recuperamos o balanço das últimas 24 horas em termos de trânsito.
2: Muito bom dia, olhamos para o mapa das ocorrências em termos de sinistralidade nas estradas do Distrito de Castelo Branco nas últimas 24 horas e na área de jurisdição da Guarda Nacional Republicana estão reportados 5 acidentes com 2 feridos ligeiros. Há registro de o despiste de um veículo pesado na zona de Cernache do Bom Jardim. O alerta foi dado às 18 horas e 21 minutos. Foi na estrada municipal 1118-2. Deste acidente resultaram danos materiais no local. A prestar socorro estiveram 26 operacionais apoiados por 8 viaturas. Também na Covilhã há o registo ontem à noite, 22 horas e 40 minutos, do despiste de um veículo ligeiro com danos materiais. Na última semana, a Guarda Nacional Republicana no país registou 10.006 infrações, 1.680 por excesso de velocidade, 1.305 por falta de inspeção periódica obrigatória, 664 relacionadas com tacógrafos, 516 com anomalias nos sistemas de iluminação e sinalização, 378 por condução com taxa de álcool no sangue superior ao permitido por lei, 344 por falta de seguro de responsabilidade civil, 333 por uso indevido do telemóvel no exercício da condução e 316 por falta ou incorreta utilização do cinto de segurança e ou sistema de retenção para crianças. Senhor automobilista, muita precaução na sua condução, nada de excessos, também não facilite na sua condução e, se beber, não deve conduzir. Tenha uma boa viagem, bom dia, boa quarta-feira.
0: Está tudo dito, só queremos o seu bem, não é?
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0: Bom dia, Cova da Beira, estamos a 21 minutos e meio das 10, daqui a pouco vamos dar os parabéns a quem faz anos, é a tradição do Bom Dia Cova da Beira, segunda hora.
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0: Para já, segue a música com os Descendentes, eles estiveram no último fim de semana na Soalheira, na Feira do Queijo. Cantaram e encantaram. Não.

0: Muito bem, muito bem. Os Descendentes tiveram recorde no passado fim de semana na Soalhana Feira do Queijo e, repito uma vez mais, cantaram e encantaram a malta que foi lá a visitar e a comer queijo ao mesmo tempo. Os Descendentes com o tema Carta de Despedida. Estamos a 18 minutos e meio das 10. Daqui a pouco vamos dar os parabéns a quem faz anos, mas também, já a seguir, vamos recordar os títulos dos jornais.
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0: Claro, com este calor, nada melhor, não é? Vamos lá então aos títulos jornais.
2: Muito bom dia. Começamos pelo Correio da Manhã. 13 detidos na operação da Polícia Judiciária. Funcionários fotografados a receberem envelopes de dinheiro, notas, refeições e obras pagam corrupção nas águas de Gaia. Até um frigorífico de 390 euros foi moeda de troca no esquema, diz este jornal. Ao lado, loucura na luz com concertos de Bad Bunny. António José Seguro, Presidente da República, arrasa cultura de improviso. É outro dos títulos em destaque. Escândalo, adjunta de ministro, tenta esconder anexos do Siresp. No futebol, Rui Costa, criticado por submissão a Mourinho e ao Real Madrid. Ao lado, ainda certificados de aforro, guerra volta a aumentar juros. Lê-se em relação ao Diário de Notícias. O destaque por inteiro vai para o Médio Oriente, com diálogo prossegue debaixo de fogo com o Irão, a acusar os Estados Unidos de violarem o cessar-fogo. Eurostat, taxa de pobreza de Portugal, interrompe descida que durava desde 2022. Siresp, Luís Neves, afasta polémica da demissão de António Pombeiro na Justiça. Presidente de Sintra faz queixa de Ana Mendes Godinho ao DIAP. Portugal entra em dias críticos de calor e área ardida já é o dobro face a maio do ano passado. Na guerra, Europa em alerta após ameaças russas sobre Kiev e aos países do Báltico. O jornal Público tem como destaque fotográfico Justiça. Ministério Público pede que Ricardo Salgado não cumpra cadeia pelos crimes que praticou. Depois, juízes veem mais litígios na venda forçada de heranças indevidas e, em Espanha, a última rede de influências a pressionar Pedro Sánchez. Regime especial, como a Águas de Gaia, adjudicou negócios sem concurso. Mais de 58 mil títulos. Feira do Livro de Lisboa abre no dia de hoje. É também outro dos temas em destaque neste jornal. No JN, ex-diretor recebeu 1 milhão em obras feitas por trabalhadores da própria Águas de Gaia, é o título. Depois, análises nos hospitais ameaçam laboratórios no interior do país. Ainda no Porto, Pedro Duarte exige 12 milhões ao Estado e pede regionalização acelerada. No Benfica, cláusula ética mantém SAD refém de Mourinho. Lê-se. Passamos para os dois jornais desportivos que chegam à nossa mesa de trabalho. Na bola, Leonardo Jardim, taxativo sobre possibilidade de regressar ao nosso país. Não volto a treinar em Portugal. É o destaque. Ao lado, fim de ciclo com possível saída de mais de 10 jogadores no Sporting. No Porto, lateral esquerdo é prioridade no Dragão. Já o Record destaca Anderson, que já ruge, médio, dá acordo como certo e fala a Leão. O Sporting é grande, estou muito feliz, diz. No Porto, em busca de um goleador, contratação de avançado é urgente. Rui Costa apressa renovação do plantel, Águia acelera. Marco Silva tem a luz à espera.
0: Segunda edição da Revista de Imprensa, os títulos dos jornais.
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Muito bem, muito bem. Hoje é o seu dia, não é? Quarta-feira, 27 de maio de 2026. Parabéns, muitos parabéns. Há malta que não sabia que você fazia anos, está a me ouvir agora e vai dar os parabéns a você, de certeza, aos seus amigos e suas amigas, é isso. Bom dia, bom dia, bom dia, parabéns, beijinhos a elas, abraço a eles. Um dia fantástico é o que vos desejo também a vocês, em particular que fazem anos hoje, mas também a todas as pessoas como eu que não fazem anos, não é? O dia tem que ser bonito, está calor, está amanhã bonita, com calor, certa temperatura a aumentar. Não esqueça de beber água e você pode festejar com água também. Pode festejar e deve festejar com água. É o melhor líquido que se pode beber com calor. Parabéns, parabéns a todas as pessoas que fazem anos hoje. E há também uma coletividade que faz anos hoje. Já vão saber qual é que é. É verdade. Bom, então vamos lá saber. Para além de si, olha, sei que o Jorge Ferraz... Oh Jorge, um abraço, pá. Jorge Ferraz Covilhã faz 65. És um jovem. Jorge Ferraz, um grande abraço para ti. Parabéns. Mário Raposo, ex-reitor da Universidade do Interior. Parabéns, senhor ex-reitor. Reitor emérito agora da UBI, 40 anos da Universidade Interior. Mário Raposo festeja hoje 67. Outro jovem, 67 anos. Temos a Liliana Monteiro da Covilhã, 62. Beijinhos também para ti, Liliana, parabéns. Luís Mendes, 58. Jorge Carapito, 71, parabéns. António Pombo faz hoje 69 anos. Muito bem. Temos Filipe Bento, 26. Teresa Alexandra Padez, Fundão. Sérgio Santos, 51. Carla Pinheiro, 53. Temos a Daniela Marcelino, Suíça, 35. O Zé Tosso, da Casa França, faz 46. Ana Almeida Fundão faz anos também. Fernando Vicente faz anos hoje, 67. Pousadinha. Temos ainda a Célia Gaspar, Borralheiro Teixoso, faz 45. A Rita Sousa Almada, 17. Catarina Castelão, enfermeira no serviço de neonatalidade do Hospital Pedro da Covilhã, o Centro Hospitalar Universitário da Cova da Barra, conhecida como Cati, faz hoje 49 anos. Parabéns para a Catarina Castelão. Também o Eduardo Andrino, 55. Leonor Francisco, 76. Beatriz Maranhas Covilhã faz anos também hoje, 82. Parabéns, Beatriz. Beijinhos. Pedro Mesquita, ex-presidente da Junta de Previseu Fundão. Ô Pedro, tu faz anos hoje, pá. Tu és mesmo jovem. 48, pá. Já não se faz isso. 48 anos, Pedro Mesquita, ex-presidente da Junta de Freguesia de Previseu Fundão. Parabéns. Também, o tal clube que faz anos hoje é o Clube de Campismo e Caravanismo da Covilhã, o CCCC, que tem o Parque de Campismo do Peão, na Serra da Estrela, faz hoje 54 anos. Parabéns para o clube, para os seus dirigentes, para os seus sócios, e as comemorações vão decorrer no próximo sábado, dia 30, no Parque de Campismo do Peão. Uma missa campal, em princípio, é o que vai acontecer, o almoço convívio, etc., e também a inauguração da área de autocaravanas. Finalmente, a área de autocaravanas vai ser inaugurada no Parque de Campismo do Peão, na Serra da Estrela, no próximo sábado, integrada então nas comemorações dos 54 anos de vida deste clube, Clube de Campismo e Caravanismo da Covilhã, que tem uma sede na Rua 6 de Setembro, na cidade da Covilhã, e tem esse Parque de Campismo do Peão. É isso mesmo que vai acontecer no próximo sábado, mas hoje é dia de aniversário. Parabéns. Pronto, estão desejados os parabéns e agora fica a nossa prenda. Pois é, claro. Hoje convidamos Quinta do Bil, o grupo de Carlos Moisés, com o Tiago Nogueira, vocalista, um dos vocalistas dos 4 e meia. O tema, vamos ouvir, é A Saudade Aperta. De vez em quando...

Bem bonito este tema, Quinta do Bill com o Tiago Nogueira dos 4 e meia e o tema A Saudade Aperta. Foi a nossa prenda musical, espero que tenham gostado. Mais uma vez, para quem faz anos hoje, muitos parabéns.

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1: Olá, senhor doutor,
2: olá,
1: como vai?
2: Dia,
1: espero,
2: tudo bem?
1: Espero bem de saúde e que a família me mande boas notícias.
2: Muito obrigado, sim, senhor.
1: Após um esforço físico intenso, quando devemos beber água e quando devemos tomar duche?
2: Olha, quando se pratica exercício físico, há sempre um aumento da temperatura do corpo. Esse aumento de temperatura leva a que o corpo vá eliminar o calor a que o corpo sente e que se sente após o esforço. Logo, é ativado um mecanismo de arrefecimento que não é nada mais do que a produção de suor, ou seja, a transpiração, que arrefece o serviço corporal. Isto é a mesma coisa que acontece, já aqui falámos, com a bilha de água, a bilha de barro. A bilha de barro enche-se com água, vai para o seu sítio, e como o barro é poroso, não é vidrado na bilha, a água vai atravessando os poros. Quando chega à parte externa da bilha, como está calor cá fora, a água evapora. E ao evaporar, arrefece o que lá está dentro. É a mesma coisa da técnica do álcool. Se puser álcool na pele, e vai ver que ele evapora, arrefece-lhe. O sistema, portanto, da água é esse e da transpiração é a mesma coisa. Ora, e quando está muito calor, isso já disse. Ora, com a transpiração, normalmente o nosso corpo elimina cerca de 100% o calor corporal. Logo, será necessário hidratar e ir bebendo água durante o esforço físico. Quando este terminar o esforço, deve beber água e sempre que tiver sede, para evitar a desidratação. Quanto ao banho após o esforço físico, deve-se aguardar uns minutos para o corpo diminuir a temperatura e também diminuir o suor. E antes do duche frio ou morno, deve-se molhar um pouco as pernas com água fria para melhorar a circulação sanguínea. É isso que tenho a dizer.
1: Muito obrigada, Sr. Doutor.
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4: Muito bem, foi a rubrica em reposição pela sua saúde. Espero que tenham ouvido com atenção. E nós estamos a 2 minutos e meio, 10 a 10. Bom dia, Cova da Beira.
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4: Musicalmente, fechamos esta hora com a Rita Rocha e Piquica. Rita Rocha e Piquica, do álbum 880, do ano passado. Engana-me que eu gosto. Ops, que maravilha, pá. Até já.

0: 10 horas.
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Que maravilha, pá, grande som, eu gosto deste tema. Os Alentones, música boa e música nova, naturalmente. Amor Antigo, os Alentones. Foi assim que iniciámos musicalmente esta terceira e última parte do Bom Dia Cova da Banda. Terceira edição da semana também, meio de semana, quarta-feira, 27 de maio. O meu nome é José Miguel Moleca. Beijinhos e abraços, tudo bom para vocês, com a continuação de uma bela quarta-feira a ouvir-nos. Bom, nesta hora última do Bom Dia, vamos deixar aqui uma sugestão fora de casa. Já a seguir, é um Leiros, é a última quarta-feira do mês e, portanto, temos o município de Oleiros que promove, ou tem promovido ao longo deste mês, o habitual ciclo de caminhadas pela vila, sempre às quartas-feiras. Hoje é a quarta-feira, é a última, de 27, tem esse percurso de o ponto de encontro marcado para às 8 da noite, no Jardim Municipal em Oleiros, onde todos os participantes vão partir para um percurso de 5 km, com uma duração prevista de 1 hora. A atividade é acompanhada depois, de perto, pelos técnicos de desporto do município, termina com exercícios de alongamento, garantindo a prática física equilibrada e segura para todos os participantes. Mês de maio, mês do coração, mês de caminhadas em Oleiros. Hoje, última quarta-feira do mês, há mais uma caminhada a partir das 8 da noite no Jardim Municipal. Fica esta sugestão fora de casa e para a vila de Oleiros. Entretanto, digo-vos que vamos trazer aqui à antena também 4 rubriquinhas, é verdade, hoje é quarta-feira, Caminhões da Gardonha e Farmácias Holland, Covilhã Fundão e Belmonte. Pelo meio, Memo Move e Curiosidade do Dia. Pois, pois. Entretanto, hoje também, escolas entram em modo de avaliação. Provas Moda arrancam hoje em todo o país. Pois é. Milhares de alunos do 4º ano começam hoje a realizar

0: as provas de monitorização de aprendizagem, conhecidas como MODA, enquanto os estudantes do 6º ano entram em avaliação já na próxima sexta-feira. Ah, pois é. As primeiras provas MODA arrancam hoje e marcam o início de uma nova fase de avaliação externa no ensino básico português. Milhares de alunos do 4º ano começam então esta quarta-feira a realizar as provas de monitorização de aprendizagem, conhecidas como MODA, enquanto os estudantes do 6º ano entram em avaliação esta sexta-feira, dia 29. As provas decorrem em formato digital e abrangem tanto escolas públicas como privadas em todo o território português. Criadas para substituir anteriores modelos de aferição, as provas MODA têm como principal objetivo acompanhar o desenvolvimento das aprendizagens essenciais dos alunos ao longo do percurso escolar. Segundo a informação divulgada pelo Expresso e por documentos oficiais relativos ao calendário de avaliação externa para o ano letivo 25-26, estas avaliações pretendem funcionar como um termómetro, digamos assim, do desempenho escolar, permitindo às escolas, professores e autoridades educativas identificar dificuldades e ajustar estratégias pedagógicas antes da chegada dos exames finais de ciclo. Ao contrário das provas finais tradicionais, os resultados das MODA não contam para a classificação final das disciplinas. Ainda assim, são de realização obrigatória e universal, abrangendo todos os alunos do 4º e 6º anos. O Ministério da Educação pretende, assim como este modelo, recolher dados mais detalhados sobre os níveis de literacia e competências dos estudantes em áreas fundamentais como português, matemática, estudo do meio, ciências naturais e disciplinas rotativas. No caso do 4º ano, os alunos realizam provas de português e de matemática com componente de estudo do meio, além de uma disciplina rotativa que varia de 3 em 3 anos. Este ano, a competente rotativa é Educação Artística, cuja janela de realização decorre a partir de hoje, 27 de maio e 9 de junho. Já a prova de português está marcada para 2 de junho e a matemática a 5 de junho. Para os estudantes do 6º ano, o calendário começa a 29 de maio, com inglês, seguindo-se português a 3 de junho, matemática a 8 de junho. Neste ciclo, as provas centrais incluem ainda ciências naturais, integradas na avaliação de matemática, existindo igualmente disciplinas rotativas, como educação visual, educação física ou história e geografia de Portugal. O modelo digital continua, porém, a gerar debate entre professores, pais e alunos, pois muito bem. Fica esta nota, então, que a partir de hoje, e hoje 4º ano, sexta-feira, 6º ano, temos aí milhares de alunos a realizar provas de monitorização de aprendizagem. Boa sorte! Boa sorte, corre tudo bem aí para os jovens estudantes. 10 e 12, bom dia, Cova da Beira, ainda até às 11 comigo, eu que sou o José Miguel Malacca.
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0: Voltamos à música com Ricky e Sam, Amor que Dança.

0: Muito bem, Ricky e Sam, o tema do ano passado, Amor que Dança, amor a dançar até o fim do dia. 10 e 16, bom dia, Cova da Beira, em trabalho o mundo. 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
0: Vamos lá para a primeira rubrica desta hora. É mais um conselho Memo Move. Bom dia, Pedro.
2: 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Olá. Esta semana é dedicada ao tema Pilates como método de recuperação. A prática de Pilates contribui para um melhor controle postural, coordenação dos movimentos e estabilidade do corpo, estando frequentemente associada à promoção da autonomia funcional e do envelhecimento saudável. Existe evidência científica em que, conforme a prática de Pilates, contribui para a melhoria da postura, o aumento da flexibilidade e da força muscular, a prevenção de lesões, a redução do stress e a promoção do bem-estar geral e da qualidade de vida. Aceita o nosso conselho? Adote hábitos de atividade física regulares como Pilates para ajudar a manter o corpo mais ativo, funcional e preparado para as exigências do dia-a-dia e garantir ainda um envelhecimento saudável. Este é um conselho do Memo Move. 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
0: Ouviu com atenção? Ouviu com atenção? Ótimo, ótimo, ótimo, ótimo. Meios do coração, faz exercício físico. Foi mais um conselho, Memo Move, o projeto de saúde e bem-estar no Fundão, com Pedro Ribeiro e a sua equipa. Cumprimentos a todos, bom trabalho e até amanhã. A rubrica é diária, de manhã, com reposição à tarde também, nas matinais da rádio, entre as 15 e as 18. 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
0: Respirar de peito aberto, vá para onde for, eu vou levar o amor através do meu respirar. É mais coisa, é por aí. É uma pena eu não saber cantar, mas eles sabem. Ah, eles sabem.

0: Grande tema, grande som, grande som. Fantástico, é? E que mensagem, que força, que poder da mensagem e das vozes, né? O Escalema com os homens, os irmãos de São Tomé e Príncipe e Sara Correia. Sara Correia que vai estar na nossa região no mês de junho, dia 14, vai estar em Provença Nova. Lá há festas, temos lá os vizinhos, os neamanos e depois Sara Correia, dia 14 de junho. Fica a dizer já esta nota. O tema Respirar. Bom dia.
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0: Desde 1986, pois claro. Bom dia, até já.
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Bonito, não é? Ela chama-se Carolina de Deus, o tema do ano passado, Amor Borderline, doutor. É? Foi assim que voltámos dos comerciais. Bom dia a todos. 10h29, daqui a pouco fica mais uma rubrica para si, mas para já falar-vos, eu prometi de devido, Torre de Belém. A Torre de Belém reabre hoje em Lisboa, depois de um período fechado para obras de requalificação. É isso mesmo. A Torre de Belém reabre hoje ao público com um novo sistema de entradas para reduzir filas. Ok. A Torre de Belém em Lisboa, um dos monumentos mais visitados do país, reabre hoje, após obras de restauro de um ano e com um novo modelo de acesso público criado para reduzir filas de espera. A Torre de Belém, em Lisboa, é um dos monumentos mais visitados do país e temos que, diz Margarida

0: Dona Esboto, durante uma visita antes da inauguração, é a diretora do monumento, passo a citar, os visitantes vão encontrar uma Torre Belém de cara lavada e a brilhar por dentro e por fora, diz esta responsável. O emblemático monumento Manuelino reabre ao público hoje, após obras de cerca de 1 milhão de euros realizadas no âmbito do plano de recuperação e resiliência. A grande novidade da reabertura, sublinhou a diretora, é a introdução de um sistema de acesso de visitantes faseado, com uma máximo de 60 entradas de meia a meia hora, num total de 900 por dia. Ok, sim senhor. Este edifício, a Torre de Belém, é do século XVI e está localizada na margem norte do Tejo, originalmente com funções militares. Classificada Património Mundial pela Organização das Nações Unidas para a Educação e a Ciência e a Cultura, UNESCO, em 1983, a Torre de Belém recebia anualmente, antes de encerrar para obras, mais de 400 mil pessoas por ano, que deverão reduzir-se com o um novo sistema. Sobre a provável redução de receitas com a limitação de entradas, Margarida Dona Esboto avaliou que, cito outra vez, não será significativa e não está também a ser ponderada a realização de visitas no período da noite. Muito bem, sim senhor. Ora bem, a Torre Belém, já que tem acesso facilitado, e está para mais portugueses visitarem a Torre Belém, já que tem acesso facilitado através da medida que dá aos residentes em Portugal a possibilidade de entrarem gratuitamente em museus e monumentos nacionais 52 vezes por ano. Não sei se você sabia disto. O ano tem 52 semanas e um português pode visitar anualmente, gratuitamente, museus e monumentos nacionais 52 vezes por ano. Hein? Portanto, basta uma vez por semana e está feito. Mas é muito tempo. Portanto, já tive essa experiência em Sagres. Fui lá visitar a Fortaleza e, portanto, não paguei nada. Fui lá uma vez. Pronto, português de gema, e fui lá e não paguei nada. Borla, Borlix, Borlix. Portanto, aproveite, pá. Você aproveita. Se não sabia disto, fica a saber que em Portugal há a possibilidade dos portugueses entrarem gratuitamente em museus e monumentos nacionais 52 vezes por ano, pá. É isso mesmo, é isso mesmo. Fica esta nota sobre a Torre Belém, que hoje reabre portas ao público, com novas vertentes, mas totalmente requalificada após um ano de obras. Muito bem, muito bem. 10h32, bom dia, Cova da Bada.
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0: Depois da Carolina de Deus, agora a Carolina dos Landes. Pensar em mim.

0: Grande som, pá. Carolina dos Landes, muito bom, Pensar em Mim, 2025. Ora bem, estamos a 25 minutos, 10, 11. Bom dia, Cova da Beira.
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0: Nesta hora ainda vamos falar sobre o Dia Mundial da Lontra, mas para já fica a rubrica dos Caminhões da Gardunha do Fundão, as Carpadelas na Serra. Vamos a isso.
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4: Olá, olá, bem-vindos a mais umas Escarpadelas dos Caminheiros da Gardunha. Vamos falar sobre as atividades deste fim de semana passado. Pelo quarto ano consecutivo, a empresa Twintex, sediada no Fundão, solicitou a nossa colaboração para organizar uma caminhada destinada aos trabalhadores da fábrica. Esta atividade teve como principal objetivo proporcionar uma manhã de convívio entre colegas, promovendo simultaneamente a saúde mental e física. Desde o primeiro momento, os caminheiros aceitaram este desafio com enorme agrado, pois está no ADN da nossa associação valorizar a nossa terra, o nosso território e a nossa gardunha, fomentar parcerias e fortalecer as relações interpessoais. No passado dia 23 de maio, apesar das primeiras trovoadas no início do dia, esta iniciativa voltou a realizar-se com grande sucesso e cerca de 40 trabalhadores percorreram um trajeto de 6 km, sempre com boa disposição e espírito de entreajuda. O tempo também foi nosso amigo. Esta caminhada serviu também para contribuir para a limpeza dos nossos caminhos rurais, reforçando o compromisso com a preservação do meio ambiente. Toda a gente ficou muito satisfeita com a caminhada e com a ação e iniciativa da Twintex e aguardamos até ao próximo ano. No dia seguinte, no domingo, os caminheiros da Gardunha juntaram-se a mais uma parceria, desta vez para caminharmos por uma boa causa. Associámos-nos à Liga Portuguesa contra o Cancro. É uma iniciativa organizada pelo Grupo de Voluntariado Comunitário deste Conselho da Liga Portuguesa contra o Cancro. Juntaram cerca de 80 pessoas. Foi uma caminhada de 5 km onde reinou sempre a boa disposição. E para finalizar o dia, encerramos com um almoço convívio entre sócios, porque acreditamos que para além das caminhadas, é também à volta da mesa que fortalecemos a convivência entre sócios e promovemos momentos saudáveis de partilhas. Juntaram-se à volta da mesa 30 pessoas, saboreando uma bela sardinhada assada e arroz de pato, finalizando com um belo leque de sobremesas. O convívio foi muito, muito agradável e esperemos continuar a fazer este tipo de iniciativa para convivência entre sócios caminheiros. E agora vamos abordar as próximas atividades. Este fim de semana próximo, no dia 30 e 31 de maio, deixamos o Fundão para explorar uma das paisagens mais emblemáticas e selvagens da Península Ibérica. O nosso objetivo é o convívio, a contemplação e o contacto direto com a natureza. Vamos até ao centro do Sistema Central, a Serra de Gredos. A montanha é um ambiente vivo e dinâmico e neste fim de semana um grupo de 25 caminheiros vão efetuar vários percursos na área recreativa de Tamborios em Nave Redonda de Gredos. Entre pinhais e prados, passando pelo Colado del Charco, Garganta del Jabalí, o trilho desce suavemente ladeado por vegetação densa e o som constante da água. No último dia, teremos uma caminhada de 13 km que nos vai levar ao Pico Morazón. considerado por muitos o melhor miradouro da Serra de Gredos. Iremos até ao topo de Los Barreirones e, no regresso, descemos suavemente em direção ao Val de Prado Puerto. Vai ser um fim de semana muito animado e, se calhar, um bocadinho cansativo, mas compensa sempre para quem vai. É um convívio muito, muito bom, saudável, e conhecer outras paisagens fora de Portugal é sempre também muito apreciativo. Aguardo mais notícias nossas nas próximas escarpadelas. Não se esqueça, o São João está quase aí. Contamos consigo, estamos a trabalhar para isso. Boa semana e não deixe de se inscrever como sócio. Visite a nossa página em www.caminheirosdagardunha.pt. Faça sócio. Neste momento, se calhar, é só um cafezinho por dia, mais ou menos. E vai ver que fica muito agradado de fazer parte da nossa associação. Obrigada e até ao próximo.
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0: Muito bem, muito bem. Belas iniciativas, bom trabalho, boas caminhadas. Tudo bom para vocês, Caminhões da Gardunha. Um abraço aqui da Rádio Cova da Beira. E a Escarpadelas na Serra é sempre às quartas-feiras de manhã, com reposição à tarde, nas matinés da Rádio 15, 18 horas.
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0: Voltamos à música a 18 minutos das 11 da manhã. Este senhor vai estar no Fundão dia 3 de julho.

0: Adoro este final, meu.
1: Muito bem, eu também gosto, gosto do tema. Carlão, no Fundão, fazer verso, dia 3 de julho, na véspera do Tony Carreira. Vai ser dois bons espetáculos. O Carlão também, se eu estou enganado, vai ser também a primeira vez que vai atuar no Fundão. Tal como o Tony, portanto, 3 de julho e 4 de julho. Carlão, Onhanené, 2025.

0: Já a seguir, vamos para a rubrica das farmácias Holland, Covilhã, Fundão e Belmonte, porque hoje é quarta-feira.
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2: Olá a todos os que nos acompanham na Rádio Cova da Beira. Chamo-me Natália e sou farmacêutica nas farmácias Holland, Covilhã e Fundão. Hoje na rubrica Farmácias Holland na Rádio, vamos conversar sobre a importância de beber água. A água é um nutriente essencial à vida. Cerca de 60% do organismo humano é água. Dependemos do consumo de água para sobreviver. É por isso que beber água é fundamental. E manter um bom estado de hidratação é uma recomendação em todas as situações. Diariamente perdemos água através do suor, da respiração, da urina e das fezes. E temos que a repor. Não existe um valor universal de recomendação do consumo de água para todas as pessoas, porque há vários fatores que influenciam as necessidades de água. Podemos então colocar a questão: quais os fatores que influenciam a nossa necessidade de água? São diversos os fatores que vão influenciar as necessidades de água de cada pessoa e, portanto, o consumo de água recomendado. Alguns exemplos que posso referir a título de curiosidade e de informação: o meio ambiente, neste caso a temperatura, a umidade e a altitude, influenciam a quantidade de água que é perdida através da transpiração. E por isso, quem vive em ambientes quentes e úmidos perde mais água e, por isso, necessita de beber mais água diariamente. Também a atividade física aumenta a produção de suor. A prática de exercício físico e as profissões que são fisicamente mais exigentes levam a uma maior perda de água que é necessário repor. Também existem algumas doenças que provocam febre, vómitos ou diarreia, ou outras patologias, como por exemplo a diabetes e doenças renais, ou ainda mesmo medicamentos, por exemplo os diuréticos, que aumentam a quantidade de urina produzida. Também em todos estes casos estão associadas uma maior perda de água pelo organismo, o que obriga a uma maior ingestão para repor os níveis e compensar as quantidades perdidas. As crianças têm corpos pequenos, mas a percentagem que a água representa no seu organismo é maior que nos adultos. Já nos idosos, as reservas de água do organismo são mais pequenas, assim como a capacidade de as conservar. Mas podemos então questionar, após isto tudo, e de certeza que esta pergunta está a surgir na mente de alguns de vós, qual a recomendação para a ingestão de água diariamente? Atualmente, as recomendações para o consumo diário de água adequada em adultos é de 2,7 litros por dia para mulheres e 3,7 litros por dia para homens. Estes valores consideram toda a água contida nas bebidas e alimentos consumidos num dia. Contudo, como já referi há pouco, em determinadas idades, condições de saúde, condições ambientais e atividades, este consumo poderá ser superior. Também devemos estar atentos a alguns sinais que nos podem indicar desidratação. E podem então agora estar-se a questionar, mas que sinais? Sabemos que o consumo insuficiente de água pode provocar desidratação. E esta pode estar associada a sinais e sintomas, como sejam o aumento da sensação de sede, urina com cor escura ou com cheiro intenso, diminuição do número de vezes que se urina

0: cansaço, tonturas, confusão, sensação de boca, lábios ou olhos secos. Quando falamos das crianças, também podemos observar choro sem lágrimas, olhos encovados, fontanela, que é o local do crânio nos bebés, que habitualmente é mole, afundada. E com isto penso que tenha dado alguns tópicos sobre a importância do consumo da água. Contudo, se tiver dúvidas ou precisar de mais esclarecimentos e aconselhamentos sobre este tema, não hesite em nos visitar na Farmácia Diamantino no Fundão, Farmácia Covilhã, Farmácia Pedroso e Farmácia São João na Covilhã e Farmácia Costa em Belmonte. Agradeço a todos por me terem ouvido e esperamos por si na próxima semana.
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2: Nem mais. 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A rubrica é semanal às quartas-feiras, com reposição às sextas-feiras à tarde, nas matinais da rádio, 15 a 18 horas. 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
2: Estamos a 9 minutos das 11 da manhã, pois bem, vamos lá então falar do dia Mundial da Lontra. Está mesmo na hora, estamos no limite do nosso tempo, não é? Ainda temos musiquinha e a curiosidade do Fernando para escutar. O Dia Mundial da Lontra celebra-se anualmente na última quarta-feira do maio, que é hoje, e tem como objetivo sensibilizar a população para a importância da conservação das lontras e dos habitats naturais onde vivem. A data procura chamar a atenção para as ameaças enfrentadas por estes mamíferos aquáticos, promovendo a proteção dos rios, zonas úmidas, lagos e ecossistemas costeiros essenciais à sua sobrevivência. Muito bem. O que é uma lontra? Sabe? As lontras são mamíferos carnívoros pertencentes à família dos mustelídeos, a mesma das noninhas, texugos e furões. Adaptadas à vida aquática, possuem um corpo alongado, patas curtas e membranas entre os dedos que lhe permitem nadar com grande agilidade. Conhecidas pela sua inteligência e comportamento brincalhão, as lontras são excelentes nadadoras e passam grande parte do tempo na água à procura de alimento. A sua alimentação inclui, sobretudo, peixes, crustáceos, anfíbios, moluscos, pequenos animais aquáticos. Em Portugal, a espécie mais comum é a lontra europeia, a Lutra lutra, que pode ser encontrada em rios, barragens, lagoas, estuários e até em algumas zonas costeiras. A presença de lontras é considerada um importante indicador ambiental. Como necessitam de água relativamente limpa e ecossistemas equilibrados para sobreviver, a sua existência revela muitas vezes a boa qualidade do habitat. Apesar de ter recuperado em várias regiões nas últimas décadas, a espécie continua dependente da preservação dos cursos de água e das áreas naturais. As lontras desempenham um papel relevante no equilíbrio dos ecossistemas aquáticos, ajudando a regular populações de várias espécies. Entre as principais ameaças à sua sobrevivência encontram-se poluição dos rios, destruição dos habitats naturais, construção de barragens, atropelamentos, pesca ilegal e captura acidental, alterações climáticas. A degradação dos ecossistemas aquáticos afeta também diretamente esses animais e muitas outras espécies. Recordo que quando abriu o Oceanário, na Expo 98, o Oceanário, tinha lá duas lontras, a Amália e o Eusébio. Lembram-se? Foi visitar na altura o Oceanário. Maravilha, pá. Eram mesmo brincalhonas, o Eusébio e a Amália, é verdade. Já morreram uns anitos. Ora bem, estamos a 6 minutos e meio das 11, falámos do Dia Mundial da Lontra.
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2: E agora a curiosidade. Fernando, bom dia, um abraço.
4: Sabia que não assoamos o nariz nem uma vez por dia ao longo do ano? No ano, em média, uma

0: Boa tarde, é meio-dia, já a seguir na antena da Rádio Cova da Beira, o Jornal de Desporto, numa edição de Miguel Malaca.
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3: Olá, viva, muito boa tarde, sejam bem-vindos. Passam 2 minutos do meio-dia, esta é a edição do Jornal do Desporto na Rádio Cova da Beira. Estamos no meio de semana, quarta-feira, 27 de maio de 2026. Francisco Pires vai deixar a coordenação técnica do futebol, futsal, futebol de praia, na Associação de Futebol de Castelo Branco, no dia 30 de junho, último dia da época 25-26, dia 1 de julho, começa um novo projeto. Vai abraçar um projeto na Federação Portuguesa de Futebol, à qual se candidatou, e vai coordenar também a nível nacional, ou vai participar a nível nacional nas certificações de entidades formadoras do futebol jovem, a partir do dia 1 de julho. Francisco Pires já falou naturalmente à Rádio Cova da Beira nesta manhã. Vamos aqui ouvi-lo falar, a fazer já um balanço positivo da sua participação neste cargo, que ocupou por duas vezes, dois espaços. Começou em 2014 e depois voltou em 2019, sempre como Manuel Candeias, presidente da direção da Ação Futebol de Castelo Branco. Francisco Pires, que esteve também no passado fim de semana a representar a Ação Futebol de Castelo Branco, juntamente com o gestor André Rodrigues, na FPF Arena, onde na última segunda-feira recebeu o 25º workshops de certificação, que encerra a época 25-26. Hoje se apresenta também o Presidente da Federação, Pedro Proença. Iremos também falar de Pedro Marques e Martim Borrego, são dois jogadores de futsal da Desportiva do Fondão e que foram convocados pela FADU, Federação da Académica Desportiva Universitária e Federação de Futebol, para fazerem parte do estágio final da Seleção Nacional Universitária de Futsal Masculino, a equipa que vai participar no Campeonato do Mundo da Modalidade em Varsóvia, na Polónia, 28 de junho a 8 de julho. Os atletas, o Pedro Marques Ala e Martim Borrego, guarda-redes, representam também dois estabelecimentos de ensino superior da nossa região. O Pedro Marques, o IPCB em Castelo Branco, e o Martim Borrego, a AUBI, na Covilhã, na cidade da Beira Interior. Foram convocados estes jogadores da Desportiva do Fundão. Falar também do Águas do Nadal, Vítor Salvado mantém-se como treinador da equipa do Estreito para a temporada 26-27 no futebol distrital. Já tinha sido apalavrada, tinha sido avançada essa possibilidade e apalavrada entre o presidente Aníbal Antunes e o treinador, a equipa técnica, e agora chegou a decisão final e foi mesmo renovado o contrato para mais uma temporada com a dupla técnica Vítor Salvado e Luís Graça. Ambos vão manter-se no Águas do Nadal para a próxima temporada. Fica também esta nota aqui no sumário desta edição do Jornal do Desporto na Rádio Cova da Beira. Hoje é dia de final da Liga Conferência, uma final inédita entre o Crystal Palace e o Rayo Vallecano de Espanha. Ingleses e espanhóis vão jogar hoje em Leipzig, na Alemanha, no Red Bull Arena. O jogo é às 8 da noite, a final da Liga Conferência. Estes e outros temas em destaque no evento, fiquem para ouvir. Mais uma vez, boa tarde a todos. Passam 5 minutos do meio-dia. Após 12 anos ao serviço do futebol, futsal e futebol praia, em dois tempos, 2014 e depois uma pequena paragem e para o regresso em 2019, no nosso distrito, o atual diretor técnico regional da Associação de Futebol Castelo Branco, 38 anos, vai abraçar um outro projeto e deixa a coordenação distrital no último dia da época 25-26. 30 de junho. No dia 1 de julho, início da temporada 26-27, Francisco Pires refere em nota de despedida enviada à RCB que é chegado o momento de se despedir de todos enquanto é do técnico regional. Isto na sua missiva no dia de ontem, a qual a RCB também deu conta. Já esta manhã, em conversa com a Rádio Cova da Beira, Francisco Pires a dizer que é verdade que já há algumas saudades e não deixou o cargo, já há algumas saudades, mas não foi difícil dizer não. Porquê?
4: Não foi uma decisão difícil no sentido de que

0: proposta e o desafio que tínhamos pela frente era tentador. No entanto, fica sempre a saudade e a mágoa de deixar uma casa que me diz bastante, onde tenho imensa gente de quem gosto e que também sinto que tem esse sentimento por mim. Portanto, chegada a esta altura, começa a ser mais notório esse sentimento, mas ainda assim tenho a certeza que vamos manter-nos próximos, mesmo que fisicamente estejamos distantes.
1: Francisco, ainda falta pouco mais de um mês para deixares a São Borja Branco. Ainda há pelo meio o torneio Lopes da Silva, no centro de Viseu, no mês de junho. Há também mais duas seleções que estão a treinar. Portanto, ainda há trabalho, o que faz esquecer um pouquinho que dia 1 de julho vais para o outro lado, não é?
0: Sim, ainda temos muita atividade neste mês de maio, no que resta do mês de maio e no mês de junho, e portanto vamos estar muito, muito empenhados em deixar a atividade devidamente concluída, a preparação da próxima época concretizada, e este vai ser o trabalho que temos que fazer nestes próximos meses, sem ter muito tempo para pensar naquilo que virá para a frente, ou seja, depois de junho. Portanto, até ao momento, extremamente focados naquilo que nos falta fazer, porque queremos fazer bem, essencialmente é isso, e essa também é uma marca desta casa, o querer fazer bem e cada vez melhor. Portanto, muito empenhados e focados nisso.
1: Francisco Pires, pode saber que projeto novo é esse a partir de 1 de julho?
0: Sim, não é um segredo, é algo que vinha sendo uma possibilidade desde que houve a oportunidade de concorrer a uma vaga na Federação Portuguesa de Futebol, no âmbito da certificação de entidades formadoras. Foi uma vaga a que me candidatei, fui evoluindo no processo até ao momento em que houve efetivamente o interesse em poder concretizar uma proposta por parte da Federação. E, entretanto, em conversa também com o Presidente da Direção da Associação Futebol Castelo Branco, decidi aceitar nos termos em que me fizeram a proposta, nomeadamente salvaguardando a Associação, com a finalização desta época desportiva e com uma transição tranquila para o futuro.
1: E, portanto, a partir de 1 de julho, Francisco Pires vai agora trabalhar na Federação Portuguesa de Futebol na área da certificação em entidades formadoras a nível nacional. Francisco Pires, a Rádio do Colabora perguntou-lhe que legado deixa para quem vem.
0: Eu, sinceramente, ainda não tive a oportunidade de pensar nisso dessa forma, até porque acredito que o legado da Associação de Futebol de Castelo Branco é um legado de muitas pessoas e não apenas de uma pessoa. É natural que o líder da associação tenha essa preponderância, nomeadamente o presidente, porque acaba por assumir esta responsabilidade de liderar o processo, mas, na verdade, este é um trabalho de muitas pessoas, da direção, dos funcionários da associação, dos próprios clubes e de todos os colaboradores da associação. Acredito que nestes últimos anos estivéssemos todos empenhados e alinhados, e isso é muito importante numa instituição deste género, o facto de estarmos alinhados numa visão para o desenvolvimento do nosso futebol, do nosso futsal, do nosso futebol de praia, e creio que atingimos algumas metas que nos propusemos e que foram positivas para todos nós, mas sem dúvida que acredito ainda que temos muito para fazer e que as pessoas que ficarão responsáveis pelo projeto e pela continuidade do projeto conseguirão concretizar aquilo que se pretende em conjunto com os clubes, que são sempre bastante importantes. Portanto, não me parece que o legado seja algo que se deva falar agora. Acho que se deve falar do futuro e daquilo que se pretende para ele.
1: Quem é que gostaria de ser no teu lugar agora?
0: Acredito que o Presidente irá fazer o trabalho que é necessário fazer para que esta sucessão seja a melhor possível. Tenho a certeza também de que haverão imensos agentes desportivos no nosso distrito com qualidade. Aliás, é prova disso a valorização que muitos deles têm tido junto de outras instituições. É importante que tenhamos bons recursos no nosso distrito e que eles queiram permanecer. Portanto, eu tenho a certeza de que muito brevemente iremos ter novidades, mas deixo-as para o Presidente da Associação, naturalmente.
1: Obviamente que iremos também ouvir o que Francisco Pires relativamente às seleções, estão ainda a trabalhar, a sub-11 em termos de seleção dos mais jovens, sub-11 masculino, sub-12 de futebol feminino e a sub-11 é futebol masculino e a sub-14 prepara a presença em Viseu, no sítio de Viseu, no Lopes da Silva, de 21 a 28 do próximo mês de junho. Depois, dia 30, sai da Ação do Futebol Branco para abraçar o projeto na Federação de Futebol no dia 1 de julho para a época 2026-2027. Francisco Pires a dizer também que está algo assustado com a falta de tolerância, fair play, de ética a nível distrital e o caso, por exemplo, mais flagrante agora, é três jornadas do final, esse alegado caso de racismo na Vila de Satã, no jogo sertanense Alcaíns e também apanhou pelo meio do seu mandato uma pandemia. Disse assustado com essa situação, falta de tolerância, fair play e ética, e deixa também, através da RCB, alguns agradecimentos. Quanto à questão da falta de tolerância?
0: O que o balanço tem que ser positivo, naturalmente, São Miguel, porque nós acreditamos que o espírito que sempre tentámos que fosse criado na relação com os clubes e no desenvolvimento do nosso distrito e destas modalidades foi um espírito positivo, de partilha, de colaboração, de contribuição de todos. Nem sempre estamos todos com os mesmos interesses alinhados. No entanto, isso não deixou de permitir que todos se respeitassem e que todos pudessem contribuir na medida daquilo que são as suas responsabilidades. Eu acredito muito que foi esse o grande fator de desenvolvimento nestes últimos anos, a partilha que tivemos com todos os interessados neste fenómeno e a capacidade dos agentes desportivos que temos envolvidos no fenómeno e nas diferentes modalidades no nosso distrito. É verdade que a pandemia foi, numa fase inicial, um desafio muito grande para todos nós, para a nossa atividade. Veio provar, efetivamente, que nós precisamos de repensar alguns temas na nossa sociedade, mas aquilo que me assusta neste momento, tendo passado por diversos períodos aqui na Associação Futebol de Castelo Branco, aquilo que me assusta neste momento é a eventual tendência que a sociedade está a tomar para ser cada vez mais difícil partilhar e ser cada vez mais difícil entender a posição do outro. Tenho sentido, mesmo nos jogos que vão sendo realizados nas diferentes competições, que muitas das vezes está a optar por uma via de pouca tolerância, e eu creio que o desporto serve precisamente para o contrário, para fomentar a tolerância, para fomentar a partilha, para fomentar o respeito entre todos. E nós precisamos muito no nosso contexto, que é muito marcado por uma escassez de recursos, precisamos muito no nosso contexto de contar com todos e não de nos dividirmos. Portanto, eu gostaria muito e farei também parte, naturalmente, daqueles que quererão que, a partir de Castelo Branco, consigamos construir algo importante em conjunto.
1: Francisco Pires, um pouco assustado com a falta de tolerância, fair play e ética no nosso distrito, mas quanto ao balanço de sua atividade, considera o balanço positivo em colaboração com os diferentes clubes filiados na São Paulo Castelo Branco. Agora, através da RCB, deixa agradecimentos e mensagens.
0: Agradecimentos a imensa gente, como é natural e como é exigível, São Miguel, em primeira instância, aos clubes, a todos os clubes, a todos os agentes desportivos com os quais lidei. Foi muito importante a postura que tiveram sempre para comigo, o carinho que tiveram para comigo, a todos os outros agentes envolvidos neste fenómeno, também à comunicação social, naturalmente. Depois, e muito importante, às direções da Associação Futebol de Castelo Branco e aos órgãos sociais, especialmente ao Presidente Manuel Candeias, que foi o principal responsável por eu ter abraçado este desafio ainda numa primeira passagem, ainda em 2014, e depois regressar em 2019 e ter as condições para poder fazer um trabalho e ter a autonomia e a valorização suficiente para manter essa motivação. Depois também, e naturalmente, a todos os colegas com quem fui partilhando este espaço na Associação de Futebol de Castelo Branco. É inegável que as instituições dependem de pessoas, não sendo ninguém insubstituível, mas as pessoas que trabalham na Associação de Futebol de Castelo Branco, para além da competência que têm, são boas pessoas e têm os valores certos para trabalhar numa instituição deste género. E, portanto, foi um privilégio trabalhar com eles e muito deste trabalho, aliás, todo este trabalho, é resultado de um trabalho em equipa, não tenho dúvidas disso.
1: Portanto, a mensagem final é?
0: É que Castelo Branco, a Associação de Futebol de Castelo Branco, os seus clubes, as suas pessoas, os agentes desportivos, quem gosta desta modalidade, ter a sensação de que é possível alcançar todos os objetivos que desejemos, tenhamos nós a capacidade de trabalhar em conjunto. E esse é o meu principal ênfase nesta última mensagem.
1: Francisco Pires, à Rádio Caldeira, já nesta manhã de quarta-feira, ele que é ainda o coordenador técnico do futebol, futsal, futebol de praia, na Associação de Futebol Castelo Branco, até o dia 30 de junho, último dia da época, 25-26, dia 1 de julho, começa a nova temporada, a 26-27, a trabalhar agora na Federação Portuguesa de Futebol, na certificação de entidades formadoras. Ainda, naturalmente, nesta semana vamos ouvir Francisco Pires falar dos pontos altos e pontos baixos do seu mandato como coordenador, e naturalmente depois iremos lá mais para a frente ouvir falar sobre as seleções. São cidades que estão ainda a trabalhar nesta altura, a sub-11 masculina, e que vão participar num encontro com o seu congénero de Porto Alegre no dia 10 de junho. A sub-12 de futebol feminino tem a ver com o encontro também em Coimbra, com Coimbra, Leiria e Aveiro. Vai ser no dia 31 de maio e depois a seleção distrital de sub-14, que vai treinar no próximo dia 1 de junho para o Lopes da Silva, que vai ser este ano no distrito de Viseu, que está para ficar em São Pedro do Sul, e na primeira fase vai fazer 3 jogos entre 21 e 28 do próximo mês de junho. Tem a ver com Setúbal, os adversários de Setúbal e também Porto Alegre. São estes dois dos 3 adversários de Castelo Branco. Mas para ouvir lá mais para a frente, nas edições do Jornal do Esporte na Rádio Caldeira. Foi o destaque desta edição. Passa 17 minutos e meio do meio-dia. Agora falar ainda de Francisco Pires, para apenas recordar que ele esteve a representar a Ação Futebol de Castelo Branco, juntamente com o gestor André Rodrigues, na 25ª ou no 25º workshop de certificação que encerrou a época 25-26, foi na FPF Arena, na passada segunda-feira. A sessão de abertura dos trabalhos pertenceu a Pedro Proença, presidente da Federação Portuguesa de Futebol, que destacou, perante os representantes das associações digitais e regionais, a importância do processo de certificação de entidades formadoras no futebol e no futsal masculino e feminino, abrangendo a larga maioria dos clubes formadores. Tudo isto aconteceu na passada segunda-feira. Em termos de arbitragem, o Conselho de Arbitragem da Federação Portuguesa de Futebol realizou no passado dia 23 deste mês de maio um conselho de presidentes, onde estiveram representados todos os conselhos de arbitragem das associações distritais e regionais. O encontro decorreu na cidade do futebol e serviu para reforçar a articulação institucional entre os conselhos de arbitragem e para apresentar as linhas estratégicas da arbitragem portuguesa para a época 26-27. A Ação Futebol Castelo Branco esteve representada através do seu presidente do Conselho de Arbitragem, José Eusébio. Isto aconteceu no passado fim de semana. E como fizemos referência, hoje treina a seleção de futsal sub-11 masculino. Hoje, depois de ter treinado na segunda-feira, volta a treinar hoje, a partir das 6 da tarde, no pavilhão do Rotacho. Voltam a treinar os 27 jogadores que estiveram na última segunda-feira, a qual a RCB também já divulgou os seus nomes. Hoje o treino, 6 da tarde, seleção de futsal sub-11 masculino. E na segunda-feira temos o treino de observação, seleção de futebol de sub-14 masculino, na zona de lazer em Castelo Branco. A partir das 19h30 foram convocados 21 jogadores para a próxima segunda-feira, o treino de seleção que vai estar no Lopes da Silva 2026. São 4 jogadores da Desportiva da Estação da Covilhã: o João Pereira, o José Pedro Pires, o Gustavo Oliveira, o Santiago Gonçalves, do Prensa Nova, o Dinis Santos, do Bairro Valongo, o Diego Rodrigues, Duarte Gonçalves, do Alquim, Guilherme Oliveira, do Desportivo Castelo Branco, Afonso Cardoso, Rodrigo Ribeiro, Lourenço Martins e Guilherme Oliveira, do Futebol Clube do Porto, o Afonso Barroso, do Vitor Sernais, o Miguel Peixoto, Sertanense Miguel Lopes, do Benfica Castelo Branco, Gonçalo Martins, Tomás Estrela, Tomás Bento, Afonso Alpalhão, e do Sporting da Clube da Covilhã, o José Barrada e o João Elias. Treino de segunda-feira, sub-14, para o Lopes da Silva. Passam agora 20 minutos do meio-dia. Já sabem que a final da Taça São José Ferromba deste ano vai ser no Vale do Romeiro, Estádio Municipal em Castelo Branco, no domingo, 31 de maio, às 5 da tarde, entrada livre. Alcaíns, Pedrógão de São Pedro. Portanto, são os finalistas da Ação Rosa Ferromba 2025-2026 no próximo domingo. Já ontem avançámos aqui os nomeados para a 15ª Gala da Ação Futebol Costa Branco, que vai decorrer no dia 4 de junho, a partir das 4h30 da tarde. É uma quinta-feira, feriado nacional, no Centro de Cultura Contemporânea, na cidade de Castelo Branco. A 15ª Gala do Futebol Digital vai servir para entregar as taças dos campeonatos digitais e premiar os melhores praticantes do futebol e futsal desta época no universo da Ação Futebol Costa Branco. Já ontem divulgámos aqui, em primeira mão, os nomeados por escalão, treinadores, jogadores e também dirigentes. Agora, no Águias Mundial, os portugueses Mundial, equipa do Estreito, e Vítor Salvado e Luís Graça vão continuar a ser os treinadores da equipa sénior para a próxima temporada.

0: renovação já muito confirmada para a época 26-27, mas só ontem foi anunciada pelo esportivo Águias do Mourão. E, portanto, também numa missiva, Vítor Salvado agradece ao presidente Aníbal Antunes e restante direção e sócios pelos 3 anos consecutivos para confiarem no trabalho da equipa técnica e mais uma vez, Vítor Salvado dizer que não vai prometer resultados, promete sim competência, trabalho, rigor e disciplina. Vítor Salvado, Luís Graça vão continuar a ser os treinadores da equipa sénior do Desportivo Águias do Mourão para a temporada 26-27 no futebol distrital em Castelo Branco. Ora bem, dizer-vos que já foi escolhido o árbitro para o segundo jogo do play-off de acesso à Primeira Liga. Vamos ter Fábio Baríssimo, Leiria, no jogo Casa Pia Torriense. O jogo é amanhã, em Rio Maior, a partir das 8 da noite, na primeira mão, em Torres Vedras. As equipas empataram 0-0. Isto vai ser no dia de amanhã em Rio Maior. Hoje é dia da final da Liga Conferência. Primeira vez as equipas vão se defrontar, os ingleses do Crystal Palace e os espanhóis do Rayo Vallecano. O jogo é hoje às 8 da noite no Red Bull Arena em Leipzig, na Alemanha. Final da Liga Conferência e depois no sábado é a final da Liga dos Campeões. Nós vamos ainda ter algum tempo para falar de outras modalidades, mas nesta altura dizer-vos e recordar-vos que os jogadores da Desportiva do Fundão Futsal, o ala Pedro Marques e o guarda-redes Martim Borrego, foram convocados para a Seleção Nacional Universitária de Portugal. Os atletas integram a convocatória final, ou semifinal, digamos assim, porque não uma outra, que é a última, que vai ter apenas os 14 jogadores eleitos, para já fazem parte dos 18, integram a convocatória dessa Seleção Nacional Universitária de Portugal, tendo em vista a participação no Campeonato do Mundo Universitário da modalidade que vai decorrer na Polónia, de capital Varsóvia, 28 de junho a 8 de julho. Este estágio vai decorrer de 8 de junho a 28, em Oeiras, na cidade do futebol. Primeira fase deste estágio, onde vão estar o Pedro Marques e o Martim Borrego da Desportiva do Fundão, de 8 a 12. Depois passam a ter 16 jogadores, de 14 a 20, e depois 14 final, de 22 a 28 de junho, no dia em que a equipa nacional vai viajar. Quer a masculina, quer a feminina, porque também a equipa feminina universitária vai participar, mas não há nenhuma jogadora da Universidade do Interior ou do Instituto Politécnico de Castelo Branco. Recorde-se que o ala Pedro Marques representa também o Instituto o Estabelecimento de Ensino Superior Instituto Politécnico de Castelo Branco, enquanto que o guarda-redes Martim Borrego vai representar também a Associação Académica da Universidade do Interior da Covilhã, a Universidade da Beira Interior. São estes jogadores da Desportiva do Fundão vão estar então em estágio na cidade do futebol a partir do dia 8 e até 12 do próximo mês de junho. Meio-dia e 23. Quase no final, dizer-vos que noutras modalidades destaque para o triatlo foi na Madeira, onde o covilhanense Gonçalo Carreira, atleta do Penta Clube da Covilhã, sagrou vice-campeão nacional. Ora bem, o Penta Clube da Covilhã esteve presente no passado domingo, nesse campeonato nacional de trail moderno, realizou-se na Madeira pela Associação de Pentato da Madeira e Fação Portuguesa de Pentato Moderno. Foi na cidade do Machico. O clube esteve representado por Gonçalo Carreira, que competiu no escalão maior de 60 anos e sagrou-se vice-campeão nacional. Parabéns para o Gonçalo Carreira. De recordar que o triatlo moderno inclui os segmentos de natação, corrida e tiro laser em formato contínuo, sendo das provas mais acutilantes e desafiantes do seio do pentatlo moderno. Parabéns então para o Gonçalo Carreira, vice-campeão nacional na Ilha da Madeira no passado fim de semana. Em termos de ciclismo, aí está o terceiro encontro regional de escolas da Ação de Ciclismo da Beira Interior, com sede em Castelo Branco. Vai ser no dia 6 de junho na capital do distrito, pelas 14 horas, na zona de lazer, sob o mote Por um Futuro Sob Rodas. Este encontro vai reunir jovens atletas de toda a região, num ambiente onde a formação, a aprendizagem e a partilha vão assumir papel principal. Vai ser então no dia 6 de junho na cidade de Castelo Branco. E hoje finalizo dando os parabéns a um clube da nossa região e que festeja hoje 54 anos de vida. Falo-vos do Clube de Campismo e Caravanismo da Covilhã, que tem o seu cargo o Parque de Campismo no Peão, na Serra da Estrela, Rosa Negra, e tem a sede na cidade do Covilhã, na Rua 6 de Setembro. Este Clube de Campismo de festeja hoje 54 anos, mas as festividades estão marcadas para o próximo sábado. A partir das 10 da manhã, com a arrumagem ao cemitério, homenagem aos sócios falecidos, e depois ao meio-dia, será feita a inauguração da área de serviço para autocaravanas no Parque de Campismo do Peão. Depois haverá um almoço, convívio e homenagem a sócios que completam 25 e 50 anos de filiação. 54 anos do Clube de Campismo e Cravanismo da Covilhã. Em nome do Clube de Desporto, parabéns. E é tudo. Boa tarde, bom desporto, até amanhã.
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1: Meio-dia com 33 minutos, segunda parte do aperitivo na antena da Rádio Cova da Beira. Na edição desta quarta-feira, vamos estar consigo até bem perto das 13 horas.

0: Meio-dia com 36 minutos, altura agora para escutar a rubrica diária Os Clássicos da Música com António Filipe.
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3: Vamos dedicar este programa a dois entreatos ou prelúdios da ópera Carmen do compositor francês Georges Bizet. O prelúdio do terceiro ato foi originalmente destinado para a partitura de La Arlésienne. O compositor norte-americano Alfred Newman descreve-o como uma requintada miniatura, com muito diálogo e enlace entre os instrumentos de sopro.

O quarto e último ato da ópera Carmen, de Bizet, é precedido por uma animada peça orquestral, derivada da curta opereta O Criado Fingido, do compositor espanhol Manuel García. O maestro Boris Brot dirige a orquestra da Academia Nacional do Canadá.

No edifício da Moagem, na cidade do Fundão, há teatro para ver. É na próxima sexta-feira, a partir das 9:30 da noite. Aguenta, Princesa, que o mar está bravo, pela companhia Gato S.A. Uma peça que vai ser exibida no âmbito da iniciativa Este Acolhimento e que sobe ao palco do edifício da Cidade do Engenho e das Artes na próxima sexta-feira, a partir das 9:30 da noite. Trata-se de uma interpretação livre e criativa que olha de forma direta e indireta, sob vários ângulos, a obra-prima intemporal Dom Quixote, de Miguel Cervantes. O espetáculo tem a duração de 60 minutos, é classificado para maiores de 12 anos, a encenação é de Ricardo Moura e a interpretação de Raul Oliveira. Teatro para ver, Aguenta, Princesa, que o mar está bravo, na próxima sexta-feira, a partir das 9:30 da noite, no edifício da Moagem.

Na cidade do Fundão e no âmbito do Moase, o ciclo de jazz do Fundão destaca para a próxima apresentação com os artistas espanhóis Sara Lilu e Alexander Penha, um espetáculo que está marcado para o próximo sábado a partir das 9:30 da noite no Auditório da Moagem. A dupla musical nasceu na cidade espanhola de Barcelona em 2019. A ligação entre os dois músicos levou-os a criar um som distinto que se destaca na cena do jazz em Espanha, pretendendo utilizá-lo como diálogo. O ciclo Moase, ciclo de jazz do Fundão, arrancou em janeiro de 2009. Durante cerca de 3 anos foram presença assídua no edifício da Moagem no primeiro sábado de cada mês. Na altura, a iniciativa teve como objetivo mostrar o que se ia fazendo na área do jazz, numa região onde a oferta não abundava deste género musical. O Moase regressa assim no próximo dia 30, sábado, a partir das 9:30 da noite, com Sara Lilu e Alexander Penha, uma dupla espanhola, no Moase, no edifício da Moagem.

0: 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Para já colocamos um ponto final nesta edição do Aperitivo. Prometemos regressar amanhã, depois do Jornal das 11 horas. Da minha parte, resta-me desejar-lhe a continuação de uma excelente quarta-feira.
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0: Boa tarde, são 13 horas.
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1: Muito boa tarde a todos, sejam bem-vindos a mais uma edição do programa Inesquecíveis na Rádio Cova da Beira. Como é habitual, aqui de segunda a sexta-feira, entre as 13 e as 14 horas, Inesquecíveis. Fados e fadistas sempre em destaque à hora de almoço. Ora, se já almoçou, então uma boa digestão. Se está ou vai almoçar, um bom apetite. Tudo a correr da melhor forma e que continue a ter uma excelente quarta-feira na companhia da sua Rádio de Sempre. Muito obrigado pela sua preferência na RCB 100.0, 92.5, as frequências locais da sua rádio ou através da internet em www.rcb-radiocovadabeira.pt. Vamos começar o nosso programa de hoje com a voz de Carminho, que nos vem cantar Eu Vou Morrer de Amor ou Resistir. É o tema que ela hoje aqui nos traz ao nosso programa Inesquecíveis, uma sugestão aqui a Maria da Anunciação em Chabarda, no Conselho do Fundão, na Freguesia do Castelejo, nos deixa, também a Célia Santos no Conselho do Fundão, a Maria do Carmo no Teixoso, Covilhã, a Laura Silva também na Covilhã, a Teresa Maria na Cidade do Fundão e também connosco está a partir dos Enxames, Conselho do Fundão, a Maria Georgina Salvado. A Maria Varandas na Cidade da Covilhã, em Trigais, Herada, Conselho da Covilhã, a Maria do Rosário, o Zé Torrado Lobato, em Idanha Nova, o Manuel Esteves está aqui, na Cidade do Fundão, connosco, o António Adolfo, em Castelo Novo, Conselho do Fundão, e a Celeste Rocha está em França, via internet connosco. A Adelina Almeida em Unhais da Serra, Covilhã, a Maria Marques no Conselho de Belmonte, aqui no Fundão a Fátima Trindade, Abreu e o marido estão também connosco, o Fernando Duarte no Fundão, a Maria Dulce, Lídia, António Manuel e Maria de Lourdes na Covilhã e em Tinalhas, Angélico Mendes. Vamos lá então escutar a Carminho com votos de boa audição. Boa tarde.

E depois de Carminhos, aqui no programa Inesquecíveis, é tempo de ouvirmos Manuel de Almeida. Ele hoje vai aqui interpretar o tema Fado dos Sonhos. Vamos já a ouvi-lo aqui cantar para todos nós, numa indicação a que o Arthur Carvalho e a Susana Carvalho no Conselho Fundão nos deixaram, também o António Fernandes no Fundão, Helena Gomes na cidade da Covilhã, no Tortuzendo Carlos Sousa e a Zezinha Sousa, também a Rosa Helena Silveira no Tortuzendo Luís, Manuel Serra no Fundão, o Fernando Caixinha em Donas, Conselho do Fundão, a Teresa Canela na cidade da Covilhã, o Fernando Leitão e a Leonor Serra em Aldeia do Bispo, no Conselho de Penamacor. Em Valverde, o João Moreira, Conselho do Fundão, e também em Atalaia do Campo, Conselho do Fundão, a Gabriela dos Santos, Atalaia do Campo, que vai estar em festa no próximo fim de semana, com mais um evento, é verdade. Dele também falaremos aqui na antena da RCB, como já o fizemos. Ora, é também uma sugestão a que o José Duarte Pereira, na cidade da Covilhã, nos deixa, a Mónica Costa no Teixoso, a Covilhã, a Irene Paiva no Fundão e também em Castelo Novo, Conselho do Fundão, o Luís Pereira. A Rosa Viegas em Cortes de Baixo, Freguesia de Cortes do Meio, a Covilhã, ainda a Maria da Luz e o José Rebal em Aldeia de Santa Margarida, no Conselho de Idanha Nova. Família Frade na Freguesia de Fatela, Conselho do Fundão, e a Maria dos Anjos, em Soto da Casa, Conselho do Fundão. A Maria Beatriz do Carmo, na Covilhã, e o Floriano Branco Pereira, em Sobral de São Miguel, no Conselho da Covilhã. Vamos ouvir Manuel de Almeida.

Já há algum tempo que não passava por aqui, falo da Marisa. E hoje vem aqui cantar-se Milhar de Mim. É o tema que vamos já seguir ouvir também no programa Inesquecíveis da Rádio Cova da Beira. É uma sugestão que Helena Esteves, no Fundão, nos deixa. O Pedro Gil, em Engenheiro de Cima, Conselho do Fundão. A Márcia Costa, no Teixoso, Covilhã. A Odete Nascimento e Isidro Gigante, no Canhoso. A Covilhã, Alexandra Cruz e Silva, também na Covilhã. O Jorge Bento, em Chamos, Conselho do Fundão. E Ana Geraldes, na Freguesia de Donas, Conselho do Fundão. O Fernando Dias, no Conselho da Covilhã. Em Alcains, está connosco a Olga Pereira. Em Chamos, a Elisa Lourenço, Fundão, e também no Fundão, Alexandre Souza. A Timarida Serra, Covilhã, Serra da Estrela, está também connosco, e ainda a família Salvado está connosco em Chamos, Conselho do Fundão. A Maria de Jesus em Pena Macor e no Fundão, a Maria Pereira, que nos faz também companhia. A Beatriz e o João Fonseca no Tortuzento, a Covilhã. Em Castelo Branco, a Luísa Santos. A Maria Fernanda Figueiredo no Fundão. E também no Fundão, Fernanda Cabá, João Mendes. A Natália Gomes na Covilhã. E em Castelo Branco, o António Castro. É tempo de ouvirmos Marisa.

Continuamos aqui ao seu lado, neste ponto de sintonia, a Rádio Cova da Beira, entre a Beira e o Mundo. E agora é a Manuel Correia que vamos aqui escutar-se com Adeus Moraria, uma voz da Covilhã, que aqui também vamos ouvir, fruto da sugestão do Paulo Ferreira em Castelo Novo, no Conselho do Fundão, o Norberto Franco, no Fundão, a Velma Maria Linda no Cineiro, na Covilhã, o Hugo Martins e a Maria José estão no Sabugal, ainda connosco o Eduardo Silva Fernandes, no Fundão, Miguel Ramos em Chamos, Conselho do Fundão, o Rui Oliveira e patrocina no Canhoso, Covilhã, em Castelo Branco, Camilo Santos, Conselho de Castelo Branco, Cláudia Gonçalves no Conselho do Fundão, Lourdes a Serra em Aldeia de Joanes, a Rosa Maria na cidade da Covilhã, o António Ribeiro em Idanha a Nova, o Eugênio Serra Cruz em Aldeia de Joanes no Conselho do Fundão e a Isaura Moreira em Donas também no Conselho do Fundão, o João Silva na Covilhã, a Teresa Matos está também connosco na Covilhã, a família Alverca está em Enxames no Conselho do Fundão e também no Conselho do Fundão connosco está precisamente na cidade, o Mário Santos. A Irene e a Paula Mota estão na cidade da Covilhã e no Paúl, Conselho da Covilhã, está o Pedro Saraiva. Agora vamos ouvir Manuel Correia.

Mafalda Arnaud. É a próxima voz do Fado, que vamos escutar aqui nesta quarta-feira, 27 de maio. De resto, é a última quarta-feira deste mês, é verdade, do mês de maio. E ela vem interpretar O Mar Fala de Ti. É o tema que vamos ouvir com essa indicação da família Zacarias, que está connosco em Chamos, Conselho do Fundão, também no Fundão a Delfina Pereira, a Cláudia Monteiro no Conselho de Covilhã, a Libéria Prata e o José Duarte estão no Canhoso, Covilhã, também connosco a Nazaré Gonçalves em Alcaria, Conselho do Fundão, a Lourdes Serrão em Donas, Conselho do Fundão, na Covilhã, Domingos Frade e Maria do Carmo Frade e também naquela cidade o António Gonçalves e a Carmita Castelar, a Maria de Lourdes Olivença, em Castelo de Vide, Conceição e João Urbana no Fundão, o João Manuel em Alpedrinha, Conselho do Fundão, o Edgar Henriques em Castelo Branco e na Covilhã, a Cláudia Ramos, que também está connosco, o Adelino Pires Salvado em Castelo Novo, no Conselho do Fundão, a Carla Santos Alexandre também no Fundão, o Manuel Gama em Castelo Branco e na Covilhã estão Salete Saraiva e Francisco Moraes.

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5: Votos de que esteja a passar uma excelente quarta-feira na companhia da sua rádio RCB, Rádio Cova da Beira, entre a Beira e o Mundo. E nesta segunda parte do nosso programa de hoje, vamos já seguir ouvir o Marco Oliveira. Não tenham medo da fama. É assim que se chama este tema, a que ele interpreta com essa indicação a que Filomena Matos, em Alcaria, Conselho Fundão, nos deixou. Helena Castro, também no Fundão. Ainda o Américo Bento, em Dornelas do César, no Conselho de Pampilhosa da Serra, na Covilhã. A Sofia Fernandes. O Tili Barata e o António Ribeiro estão connosco. A Fernanda Salganeta, Italaia do Campo, no Conselho Fundão. O Tomás Barros Varela, na Covilhã. A Hilda Ribeiro em São Domingos, Covilhã, a Isabel Salvado no Fundão e a Maria de Jesus também no Fundão. A Amélia e o José Silva estão no Dominguizo, Covilhã, e em Castelo Branco, Sérgio Ferreira. O João Ferreira em Adelaide do Campo, no Conselho do Fundão, a família Correia Francisco e Lu também no Fundão, a Maria Ferreira dos Santos no Conselho de Castelo Branco, a Rosa Carvalho Silva na Covilhã, a Amélia Santos em Alcaide, Conselho do Fundão, também no Fundão, a Maria Matos, a Filomena Trindade em Castelo Branco e na Covilhã, o António Pereira, o Rui Pereira no Fundão e o Pedro e a Manuela Santos estão também no Conselho do Fundão connosco, o Alberto Pires em Castelo Branco e em Penamacor, o José Lopes, a Maria Amélia no Fundão e também no Fundão a Francisca Perpétua, o António Gouveia no Sabugal e a Teresa Correia em Cantargal, Covilhã.

Programa Inesquecíveis na Rádio Cova da Beira, quarta-feira, 27 de maio de 2026. Sobe ao palco da rádio Luz Sá da Bandeira, com Pregões. Vamos ouvi-la já a seguir. A indicação foi do António Carvalho e da Maria de Fátima aqui, no Fundão. Também o Manuel Afonso em Chemos, Conselho do Fundão. A Maria Ferreira na Covilhã e a Lívia Lopes também na Covilhã. O Armando Antunes está no Fundão, connosco. E o José da Silva Martins em Aldeia de Joanes, Conselho do Fundão. A Adélia Santos na Covilhã. O José Vaz no Tortuzendo.

a Maria Gameiro em Castelo Branco, José António no Alcaide, Conselho do Fundão, o Eduardo Carvalho também no Fundão, a Maria Ascensão Vaz e Rui Vaz no Tortuzendo, o Francisco Cardoso na Covilhã, a Judite Boavida no Fundão e a Florinda Matos está também no Fundão. Patrocínio Louro em Castelo Branco, o Eusébio Fernandes na cidade da Covilhã, a Judite Esteves está no Fundão e também no Conselho do Fundão, o Carlos Gomes, a Piedade Ferreira em Cortes do Meio, no Conselho da Covilhã, o José Paes e Ana Paes, no bairro de Santo António, na cidade da Covilhã, o Eduardo Fonseca no Fundão e o Carlos Ribeiro está também na cidade do Fundão connosco. Agora vamos ouvir Luz Chá da Bandeira.

E no programa Inesquecíveis de hoje, também o Luís Pinto, a voz da região, vai estar connosco nos próximos momentos. Ele vai aqui interpretar o fado Perdido na Noite Escura. É a indicação que a Júlia Pudão e o João Soriano Covilhã nos deixam, a Maria Teresa Feliciano Tortuzento Covilhã, o Gil e o Sérgio Cruz no Fundão e também a Maria Ribeiro no Fundão, o José Prata na cidade da Covilhã, o Joaquim Bartolomeu em Dornelas do Zezer no concelho de Pampilhosa da Serra, o José Mendes em Alpadrinha, concelho do Fundão, o Rui Monteiro também no Fundão, o José Augusto no Teixoso, Covilhã, o Joaquim Santos também na Covilhã, a Ana Santos no Fundão e a Maria Rosa Fernandes também no Fundão. O Filipe Cardoso está em França via internet connosco e também na internet está a Ana Neto em Almada. O Miguel Trindade está aqui no Fundão connosco, o Francisco José Cruz também no concelho do Fundão, a Ana Maria Matos no Tortuzento e em Oledo está a Cecília Malheiro. É tempo de ouvirmos Luís Pinto.

E vamos caminhando para o final desta nossa edição de hoje. Mas ainda há fado para ouvir, é verdade. Ainda há três temas a que vamos escutar aqui no nosso programa de hoje. E o primeiro é já a seguir com Silvana Pérez, que vem cantar Não Tem Fim. É o próximo momento musical aqui que lhe proporcionamos no programa Inesquecíveis, onde e com quem quer que esteja. Uma fantástica quarta-feira na sintonia da RCB. Silvana Pérez vai cantar para nós, com essa indicação do José Aguiar no fundão, o Leonel Rodrigues também no fundão, o Paulo Gamer e família em Cabanas de Palmela através da internet, o Francisco e a Fernanda Matos no Tortuzento, da Covilhã, a Isabel Lindeza no fundão, a Ana Conceição está também connosco na cidade do fundão, a Maria de Fátima Aurélio está na Covilhã, também naquela cidade estão o Carlos e a Irene Cabral, a Angelina Paulo Maurício e o José Moreira, no Conselho do Fundão, também no Conselho do Fundão, em Silvares, a Lucinda e de Mon, a Maria Alexandra Fael, na Covilhã, também na Covilhã, Maria Irene Gaspar, em Cantargalo, a Fernanda Correia, no Fundão, e a Rosa Correia, também no Conselho do Fundão. Vamos ouvir Silvana Pérez.

É agora a vez de ouvirmos Luís Filipe Reis cantar Mãe Há Só Uma. Vamos ouvir a quase na reta final do nosso programa, com a indicação que o Rui Duarte, no Conselho de Castelo Branco, nos deixou, também no Conselho de Idanha Nova, em Oledo, João Braçal, no Fundão, Francisco Pereira, Rafael Costa, também no Fundão, a Luzia da Conceição, no Tortuzento, a Covilhã, a Estrela Vidal, em Santo António das Areias, no Alentejo, o José Amarelo na Malhada Velha, Fundão, o Arturo Ramos, em Chamos, Conselho de Fundão, o Manuel Moreira e o Hermínio Canhoto, em Aldeia de São Francisco de Assis, no Conselho de Covilhã, o João Gerinhas está connosco em Oledo, no Conselho de Idanha Nova.

Ainda o Saraiva Novo em Encarnação Saraiva, aqui no Fundão, e também no Fundão o Luís Ferreira, que nos acompanha diariamente no programa Inesquecíveis da Rádio Cova da Beira. Vamos lá então ouvir o Luís Filipe Reis com o tema Mãe há só uma. Votos de uma excelente audição.

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obrigado, muito obrigado por nos acompanhar nos 100.0 92.5 da Rádio Cova da Beira ou, obviamente, através da internet. Queremos agradecer-lhe muito essa sua fidelidade. E vamos hoje terminar o nosso programa musicalmente falando com Maria da Fé. Maria da Fé, que já tem muitos anos de fado, é verdade, é uma voz incontornável também do fado, é com Casa de Fado, em Lisboa, com este tema que vamos ouvir e que encerramos assim o nosso programa, Divino Fado. É uma indicação do António Carvalho Rodrigues, na Covilhã, também da Fernanda Lourenço em Cantargal, Covilhã. O casal Maricoto aqui no Fundão está connosco, a Carolina Machado em Soto da Casa, no Conselho do Fundão, Angélico Mendes em Castelo Branco, Nelson Araújo em Lisboa, via internet, Nazaré Pires, José da Silva Afonso, Rosa Antunes em Valverde, no Conselho do Fundão, Lucinda Peixinho no bairro dos Penedos Altos, no Conselho da Covilhã, a Maria do Carmo, Luís de Carvalho e Maria Amélia no Teixoso e a Teresa Ascensão está connosco no Fundão. Foi um enorme gosto e um prazer termos estado de novo consigo. E já sabe que queremos convidá-lo e convidá-la a estar connosco amanhã, se os quiser, a partir das 13 horas, para mais uma edição deste nosso programa Inesquecíveis. Para todos, votos da continuação de uma excelente quarta-feira.

0: São 2 horas. Boa tarde.
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0: sábado.
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0: os siga a farra também a fazer parte desta emissão da Graviola. 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

0: Boa tarde, são 15 horas.
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1: Mais uma vez, boa tarde. A Escola Profissional do Fundão está a dinamizar até à próxima sexta-feira a 21ª edição do Festival da Cereja, uma iniciativa que desde 1999 promove a valorização da cereja do Fundão através da gastronomia, formação profissional e também do intercâmbio cultural europeu. A edição deste ano conta novamente com a participação de escolas internacionais parceiras, reforçando a dimensão europeia do projeto educativo da Escola Profissional do Fundão, refere a direção daquele estabelecimento de ensino em comunicado. Estão representados Portugal, Espanha, França e Chequia através da Escola Profissional do Fundão, do Instituto Fuente Fresnedo de Espanha e do Instituto de Santa Bárbara, ainda a Escola de Saint-Michel Montmercure de França e a Hotelova Sloka Academy Avirova da Chequia. Ao longo do festival, alunos e professores participam em diversas atividades gastronómicas, educativas e culturais, promovendo a troca de experiências e o contacto entre diferentes tradições europeias ligadas à hotelaria e restauração. De acordo com a Escola Profissional do Fundão, os tradicionais jantares temáticos continuam a assumir um papel central no evento, destacando a criatividade e inovação dos alunos dos cursos profissionais da escola, sempre com a cereja do Fundão como elemento inspirador. A 31ª edição desta iniciativa pretende igualmente fortalecer a ligação da Escola Profissional do Fundão às empresas e instituições parceiras, consolidando um projeto educativo aberto à Europa e ao mundo. A EPF anuncia várias novidades para esta edição, sublinhando que o evento continua a afirmar-se como um dos mais emblemáticos da Escola Profissional do Fundão e numa importante montra gastronómica e cultural de toda a região. O deputado do Partido Socialista, eleito pelo Círculo Eleitoral de Castelo Branco na Assembleia da República, garante que não é candidato à presidência da Federação Distrital do PS. Os militantes vão ser chamados a eleger as novas estruturas nos próximos dias 19 e 20 de junho. Questionado sobre essa possibilidade, em entrevista ao programa Flagrante Direto da Rádio Cova da Beira, Nuno Fazenda garante que nunca equacionou a apresentação de uma candidatura e, por isso, vai participar neste processo eleitoral apenas como militante de base.

0: Não sou candidato à federação do Partido Socialista. Acho que, digamos, temos uma liderança na federação, temos militantes muito capazes e eu, enquanto militante base, darei todo o apoio e todo o meu contributo para a afirmação também do Partido Socialista no Distrito de Castelo Branco, mas não serei candidato à liderança da Federação do Partido Socialista em Castelo Branco. Apenas serei um militante empenhado a dar o melhor contributo.
1: Nuno Fazenda garante que vai apoiar uma eventual recandidatura do atual líder da Federação Distrital de Castelo Branco do Partido Socialista, caso exista essa disponibilidade. Nesta entrevista ao flagrante direto da Rádio Cova da Beira, o deputado faz ainda uma avaliação muito positiva do trabalho realizado por Vítor Pereira na presidência daquele órgão ao longo dos últimos 4 anos.
0: Eu considero que o Dr. Vítor Pereira fez um trabalho positivo. Os resultados eleitorais, quer globalmente falando, nas legislativas e também autárquicas, teve sempre vitórias naquilo que foi a sua liderança, com exceção das últimas eleições legislativas, mas isso foi uma razia no país inteiro. E por isso a minha avaliação é positiva e evidentemente terá, se ele for candidato, todo o meu apoio.
1: O deputado do Partido Socialista, eleito pelo Distrito de Castelo Branco na Assembleia da República, refere que, para além do trabalho parlamentar, é também eleito na Assembleia Municipal da Covilhã e preside à mesa da Assembleia da Comunidade Intermunicipal das Beiras e Serra da Estrela. Como tal, garante que não vai envolver-se na escolha dos novos responsáveis concelhios e distritais do PS. As freguesias como fator de desenvolvimento territorial. É este o tema de um debate que a Comissão Política do PSD da Covilhã vai promover no próximo sábado, a partir das 4 da tarde, no auditório da Biblioteca Municipal da Covilhã. A iniciativa está integrada no ciclo de palestras e debates. Conta com a presença de Pedro Pimpão, presidente da Associação Nacional dos Municípios Portugueses, Francisco Brito, presidente da Associação Nacional de Freguesias, um debate que é moderado pela deputada e eleita na Comissão da Reforma do Estado e Poder Local na Assembleia da República, Olga Freire. O PSD da Covilhã adianta em nota à imprensa que este debate pretende promover uma reflexão informada e construtiva sobre o papel das freguesias no desenvolvimento local, na coesão territorial e na proximidade entre os cidadãos e o poder autárquico. Eduardo Cavaco quer saber qual a utilidade que a Câmara da Covilhã pretende dar ao edifício do antigo Mercado Popular da Rude. O imóvel foi adquirido pelo município em dezembro de 2024 por uma verba a rondar os 600 mil euros. Uma questão que foi introduzida pelo vereador da coligação Mais Covilhã na última reunião pública do Executivo. O eleito recorda que, quando o imóvel foi adquirido, o anterior presidente do município referiu que o espaço iria ser aproveitado para a instalação das oficinas municipais e funcionamento do Serviço de Proteção Civil, enquanto seriam realizadas obras de reabilitação daqueles espaços. Passado 1 ano e meio, Eduardo Cavaco considera um desperdício de recursos públicos a realização de um investimento na aquisição do edifício do Mercado Popular para agora se manter sem qualquer atividade.
2: Nos dias de hoje, não podemos dar ao luxo de manter um equipamento municipal funcional, já adquirido e pago, fechado e sem utilização. E vou mais longe, Sr. Presidente. Importa também repensar a dispersão de encargos com rendas em vários espaços, como, por exemplo, os condomínios associativos, Fábrica Sete Fontes, Orfeão da Covilhã, o Centro de Atividades no Centro Comercial do Sporting. A concentração destes serviços no mercado popular poderia representar não só melhores condições, como também uma poupança significativa para o município, superior a 10 mil euros mensais.
1: Na resposta ao presidente da Câmara da Covilhã, refere que ainda não existe um projeto concreto para a requalificação do imóvel, mas garante que o edifício do antigo Mercado Popular está a ser utilizado dentro das necessidades do município.
3: A questão da Ruda é um edifício que está, é um edifício municipal que está ao serviço do município e, portanto, vai continuar, está a ser utilizado dentro das necessidades e, portanto, quando estiver em condições de anunciar o que é que lá vai acontecer, eu falo a esse, Sr. Vereador. Portanto, é um edifício que está, neste momento, a ser utilizado pelo município naquilo que são as necessidades e, portanto, não tenho para já nenhum projeto novo a anunciar naquele edifício. Aliás, como temos, o Sr. Vereador, também já agora dá-lhe conta que temos muitos outros edifícios edifícios e terrenos municipais, mesmo para as próximas reuniões de Câmara, posso eventualmente até pedir aos nossos serviços para lhe fazerem chegar uma listagem, para depois irmos picando de um a um o que é que lá está a acontecer e o que é que vai acontecendo no futuro. E, portanto, também não faltarão edifícios para isso.
1: Hélio Fazendeiro refere que existem outros edifícios que são propriedade do município que necessitam de ser requalificados e mostra-se disponível para fornecer ao vereador da coligação Mais Covilhã uma listagem para poder acompanhar a realização de obras ao longo deste mandato. Em Belmonte, um dos principais acessos à vila, quer chegue pela A23 ou pela Estrada Nacional 18, está danificado. A estrada que dá acesso à entrada norte da vila, apesar de ainda não estar concluída, já apresenta sinais evidentes de deficiência, sendo visíveis várias depressões ao longo do seu percurso. O alerta foi deixado pelo vereador do PSD no Executivo Belmontense, Humberto Barroso, que questionou o Executivo sobre o assunto na última reunião pública da autarquia.
4: Logo passado algum tempo, depois de ter sido reparada, já apresentava alguns sinais evidentes de deficiência, não sei se é do alcatrão, se o que é, e que durante o inverno se agudizou. Logo ali a seguir à rotunda, chamada Rotunda da Vaca, tem uma depressão. Depois tem várias depressões. Portanto, a questão que eu coloco é o que é que o município está a pensar fazer, ou se é que já fez alguma demarche junto de quem tem a responsabilidade da colocação daquele pavimento.
1: Na resposta, o presidente da Câmara Municipal de Belmontes, António Beites, lamentou que esta estrada, ainda por concluir, já esteja a necessitar de reparação.
5: Não pode ser pintado sem aquele ser retificado, né? Como houve, porque o alcatrão já deu, já partiu. Isto é mais que evidente, aliás, já partiu há algum tempo. O facto da instalação de uma vala de saneamento, mas que isso não pode servir de desculpa, e a obra não está fechada, não está concluída e, como tal, tem que ser reparada, não tem nada a saber. Não. É pena que tenha que ser reparada ainda sem estar concluída, literalmente isto, mas mesmo que assim não fosse, é para isso também que servem as garantias. Mesmo ontem, na análise sobre esse assunto, quando tive conhecimento que iam, de facto, proceder a essa questão das pinturas nesses dois, três locais, também está a intervenção que fizeram ali em Malpique, também, que tudo o que não esteja bem, naturalmente, seja imediatamente corrigido antes de estarem a pintar por cima.
1: O autarca de Belmonte quer a via arranjada antes das pinturas e lamenta que a mesma já necessite de reparação ainda antes de estar concluída. Seis modelos e atrizes que vestem a marca do estilista Carlos Gil juntaram-se no Fundão para uma produção de moda à volta da cereja e onde apadrinharam também meia dúzia de cerejeiras. A sessão fotográfica de promoção da nova coleção de Carlos Gil aconteceu no Fundão, por sugestão do próprio criador de moda, que ao longo de 28 anos de carreira tem privilegiado o Fundão como território de inspiração. Dulce Gabriel.
6: Fernanda Serrano, Oceana Basílio, Teresa Tavares, Paula Lobo Antunes, Marta Feial e Liliana Campos vieram ao Fundão a convite de Carlos Gil, que foi desafiado pela revista Lux Woman a protagonizar uma reportagem especial dedicada aos 28 anos de carreira e à coleção Outono-Inverno 2026. O estilista do Fundão aceitou o desafio, centrando a operação na sua cidade.
7: Que eu aqui posso proporcionar algo diferente, ou pelo menos algo que as pessoas não conhecem, que eu acho que está na altura de se conhecer, que além do bem-estar, além da convivência que é perfeita, o podermos servir de uma maneira completamente diferente daquilo que as pessoas estão habituadas.
6: O Fundão, no mapa da visibilidade mediática, numa sessão em que as embaixadoras da marca Carlos Gil vieram ao Fundão confirmar a ideia que já tinham da Terra da Cereja.
8: Acho que, acima de tudo, Carlos Gil, mesmo tendo um grande impacto na grande cidade de Lisboa, ele faz sempre questão, e isso é uma coisa incrível, de levar um bocadinho do Fundão para todos os seus desfiles, quer seja um bocadinho nas suas ideias, quer seja todas as pessoas do Fundão que vão sempre assistir, então já temos uma ligação muito próxima, é quase como se já conhecêssemos um bocadinho mais o Fundão através do Carlos.
6: Oceana Basílio foi uma das 6 modelos a apadrinhar uma cerejeira do Fundão. O mesmo aconteceu com Liliana Campos, que aceitou o desafio pela admiração e respeito que tem pelo trabalho de Carlos Gil.
9: Somos muito bem recebidos e o hotel, o Convento do Seixo, é fenomenal.
6: Juntar a fama e visibilidade mediática numa operação para dar um novo impulso à Terra da Cereja, um território onde Fernanda Serrano pensa voltar com a família.
9: Agora virei com a família, conhecer de forma mais profunda e muito em breve. Venho cá fazer o aniversário do meu pai e de uma das minhas filhas e vimos à apanha da cereja.
6: Fundão Cereja Carlos Gil, a simbiose perfeita para novos regressos, dizem as madrinhas de 6 cerejeiras ouvidas pela RCB no dia em que Carlos Gil recordou como a cereja está há muito tempo nas suas coleções de moda.
7: A marca associa-se sempre à imagem que lhe dá a visibilidade e noutras situações, noutras coleções, tem-se associado da mesma forma. É claro, de formas diferentes, porque todos nós temos que inovar. Foi a árvore da cereja, num padrão, noutra foi o estampado da cereja.
6: Carlos Gil, embaixador do Fundão, através da moda, a acrescentar visibilidade mediática ao território, a partir do qual desenha as suas coleções.
1: A nova coleção de outono-inverno do estilista Carlos Gil, que foi fotografada no Fundão por sugestão do próprio criador, com 6 modelos e atrizes que apadrinharam cereja do Fundão durante a iniciativa. 15 horas com 15 minutos, colocamos assim um ponto final na informação às 3 na antena da Rádio Cova da Beira. As notícias vão estar de regresso logo após o sinal horário das 18 horas para a edição do Jornal da Tarde desta quarta-feira. Boa tarde.
10: 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O Núcleo da Covilhã da Liga dos Combatentes realiza no próximo domingo, dia 31 de maio, a cerimónia oficial dos 100 anos de existência. No Monumento dos Combatentes, junto ao Jardim Público da Covilhã, a partir das 10h30, decorre a sessão oficial do centenário com a condecoração do estandarte, honra de mérito, grau de ouro, e são entregues medalhas de campanha, seguido de almoço, com inscrição. O Núcleo da Covilhã da Liga dos Combatentes convida a comunidade a estar presente neste momento marcante da sua vida. Combatentes em todas as frentes.
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Bessos, é uma boa forma de começar as matinés da RCB com este tema de Roche de Ana Belén, ela que é uma das aniversariantes deste dia 27 de maio, dia em que se comemora Dia Nacional da Gastronomia Portuguesa. Foi instituído neste dia pela Assembleia da República, mas comemora sempre no último fim de semana de maio, que é o próximo, e portanto nós vamos falar, pois é, vamos falar de gastronomia durante esta tarde e deixar-lhe muitas sugestões para ir por aí descobrir a gastronomia portuguesa. Para já vamos espreitar o estado do tempo. Calor, calor, calor. 32 graus a esta hora nas cidades de Fundão e Covilhã, mas ainda vai chegar aos 33 durante esta tarde, a máxima prevista para hoje. É também esta temperatura, 33, que já se registra a esta hora, quer em Belmonte, quer em Penamacor. 34 graus em Castelo Branco, sempre a cidade mais quente. 31 na cidade mais alta, na Guarda. E 27 na Serra mais alta, na Serra da Estrela, lá por cima, pela Torre. Continuamos a descobrir a música espanhola, agora com Shakira.

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2: Olá, senhor doutor,
3: Olá,
2: como vai? Espero
3: bem
2: de saúde e que
3: sim,
2: a família me mande boas notícias.
3: Muito obrigado, sim, senhor.
2: Após um esforço físico intenso, quando devemos beber água e quando devemos tomar duche?
3: Olha, quando se pratica exercício físico, há sempre um aumento da temperatura do corpo. Esse aumento de temperatura leva a que o corpo vá eliminar o calor a que o corpo sente e que se sente após o esforço. Logo, é ativado um mecanismo de arrefecimento que não é nada mais do que a produção de suor, ou seja, a transpiração, que arrefece o serviço corporal. Isto é a mesma coisa que acontece, já aqui falámos, com a bilha de água, a bilha de barro. A bilha de barro enche-se com água, vai para o seu sítio, e como o barro é poroso, não é vidrado na bilha, a água vai atravessando os poros. Quando chega à parte externa da bilha, como está calor cá fora, a água evapora. E ao evaporar, arrefece o que lá está dentro. É a mesma coisa da técnica do álcool. Se puser álcool na pele e vai ver que ele evapora, arrefece-lhe. O sistema, portanto, da água é esse e da transpiração é a mesma coisa. Ora, e quando está muito calor, isso já disse. Ora, com a transpiração, normalmente o nosso corpo elimina cerca de 100% o calor corporal. Logo, será necessário hidratar e ir bebendo água durante o esforço físico. Quando este terminar o esforço, deve beber água e sempre que tiver sede, para evitar a desidratação. Quanto ao banho após o esforço físico, deve-se aguardar uns minutos para o corpo diminuir a temperatura.

0: temperatura e também diminuir o suor. E antes do duche frio ou morno, deve-se molhar um pouco as pernas com água fria para melhorar a circulação sanguínea. É isso que tenho a dizer.
1: Muito obrigada, Sr. Doutor.
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0: Coisas da Malta, Fernando Tordo com Carlos Moisés, deste álbum, Diz-me com quem cantas, que juntou estas duas vozes. Nós vamos falar de uma efeméride do dia durante esta, ou durante o que nos resta, melhor dito, desta primeira hora. O Dia Nacional da Gastronomia Portuguesa foi instituído pela Assembleia da República em junho de 2015 e desde então as celebrações oficiais decorrem no último fim de semana de maio, que é já o próximo, com o objetivo de colocar em evidência a riqueza da gastronomia nacional, que é tanta, tanta, tanta, que nós não vamos ter tempo para falar de toda. Por isso, vamos falar de alguma da que nos lembramos e que seguramente muita ficou pelo caminho. Começamos pelo arroz. Arroz à valenciana, de pato, de marisco, arroz de cabidela, arroz na panela, arroz de carqueja, arroz de lingueirão. Se for só acompanhamento, pode ser branco de tomate, de pimento, cenoura, ervilhas. Fazemos com o arroz o mesmo que com o bacalhau. Mil maravilhas. Mas agora, para adoçar a boca, vamos ouvir uma receita de encantar. Atento aos ingredientes e também às quantidades. É a receita do amor, na voz de Carla Rocha e Olavo Bilac.
1: A verdadeira receita do amor faz-se com produtos frescos diretos do agricultor.
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Espero que tenha tomado nota desta receita do amor. Nós vamos espreitar a nossa panela. O que é que ela tem agora? Bacalhau. Tem um bacalhau que podíamos dizer que é aquele bacalhau Dom Juan. É o bacalhau com todos. O típico bacalhau cozido com batata e legumes aos costumes. Para quem gosta de bacalhau, tanto faz. Se for à Zé do Pipo, à Gomes de Sá ou à Brás. Se vier do norte, é à minhota. Se cair do céu, é espiritual. E como entrada, pataniscas e pastéis de bacalhau não é nada mau. E já agora, conhecem a variante das caras de bacalhau? Depois pode ser cozido, frito, grelhado, assado no forno, salteado, em posta, desfiado, escondido, enfim. Os portugueses, quando descobriram o mundo por mar, descobriram também as mil e uma formas de o cozinhar. E há até quem lhe tenha ido buscar o nome. É o caso de Ana Bacalhau, que aí vem.

E a outra expressão que tem bacalhau, que é dá cá um bacalhau, que é dá cá mais cinco. Um passou bem. E assim vamos continuando a nossa viagem pela gastronomia portuguesa, neste Dia Nacional da Gastronomia Portuguesa, que pode ser uma viagem literal. Então, venha connosco até ao sul de Portugal. Se estivermos no Algarve, os sabores do mar chegam à mesa em forma de cataplana de marisco. No Alentejo, onde é o pão que nos dá o chão, a sorda não falta na mesa, com certeza, e até o interior e o litoral conseguimos juntar. Já adivinhou? É um prato de carne alentejana que estamos a falar. Se pela costa continuares, amêijoa e bulhão-pato vai ter de provar. Nas beiras, as carnes são rainhas, o inimitável cabrito estonado, a chanfana, o maranho e o brulhão, e claro, uma paragem nesta época para provar o quê? As cerejas do Fundão. Enchidos e alheiras de Mirandela levam-nos para norte. Provar a posta mirandesa, a feijoada, a transmontana, as papas de serrabulho e agora, shh, pouco barulho, que no Porto vamos entrar e as tripas, à sua moda, provar. E quando pensamos que a viagem está acabada, ainda nos fica a faltar o quê? O leitão à bairrada. Antes de para as ilhas embarcar, vamos um caldo verde provar numa casa típica de Lisboa, ao som do fado da Madragoa.

E ao som da voz do Rodrigo e da Madragoa, a comermos com chouriço de broa, já chegamos à Madeira. É verdade, já chegamos à Madeira e deixamos de lado o fato e vamos provar peixe, espada preto, banana e bolo do caco. Um bailinho da Madeira e uma espetada à maneira antes de irmos para os Açores. Corvo, São Miguel, Santa Maria, flores, cozido das furnas, não pode faltar. Com cheiro, sem cheiro, é obrigatório provar. Alcatra, à moda da Terceira, se a esta ilha formos parar. Mas não esqueçamos as lapas, marisco e peixe fresco do mar.

É de sabores que estamos hoje a falar para celebrar o Dia Nacional da Gastronomia Portuguesa. Já fizemos uma viagem por Portugal e pelas ilhas, mas não podemos falar de gastronomia típica de Portugal sem os doces provar. Do simples e tradicional arroz doce e papas de carolo a todo tipo de bolo. Pastéis de Belém não podem faltar. Cartuchinhos de Sernache, pelo menos uma vez na vida, é obrigatório provar. Das trouxas de ovos aos coloridos bolinhos de amêndoa, o furau aos afilhados pela Páscoa é sempre uma boa prenda. Pão de ló e os típicos bolinhos da avó, de leite esquecidos, biscoitos, broas de mel, borrachões e cuscurões. Torta de azeitão, queijada de Sintra, sericaia, aletria e alegria.

0: Heróis do Mar e o tema Alegria, e terminamos esta primeira hora das matinés da rádio. Foi num instante, porque lá está, quando estamos a conversar, quando estamos também a falar de comida, o tempo passa num instante, e sobretudo quando estamos em boa companhia e ouvir boa música portuguesa, com certeza, mas não só. Nós já voltamos daqui a pouco para a segunda hora. Boa tarde, são 16 horas.
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0: Dynamite, na segunda hora das matinés, que abrimos com Ariana Grande, e agora vamos espreitar as curiosidades. É a curiosidade do dia com o Fernando Teixeira. Está com a RCB, deixe estar, está muito bem.
1: Sabia que não assoamos o nariz nem uma vez por dia ao longo do ano? No ano, em média, uma pessoa assoa o nariz 250 vezes, menos de uma vez por dia.

capital da Bulgária, o tema morangos, nesta tarde em que falamos da gastronomia típica portuguesa neste Dia Nacional da Gastronomia. Já lá iremos, para já vamos à música, vem aí Camila Cabello com Million to One.

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1: Olá, olá, bem-vindos a mais umas Escarpadelas dos Caminheiros da Gardunha. Vamos falar sobre as atividades deste fim de semana passado. Pelo quarto ano consecutivo, a empresa Twintex, sediada no Fundão, solicitou a nossa colaboração para organizar uma caminhada destinada aos trabalhadores da fábrica. Esta atividade teve como principal objetivo proporcionar uma manhã de convívio entre colegas, promovendo simultaneamente a saúde mental e física. Desde o primeiro momento, os caminheiros aceitaram este desafio com enorme agrado, pois está no ADN da nossa associação valorizar a nossa terra, o nosso território e a nossa Gardunha, fomentar parcerias e fortalecer as relações interpessoais. No passado dia 23 de maio, apesar das primeiras trovoadas no início do dia, esta iniciativa voltou a realizar-se com grande sucesso e cerca de 40 trabalhadores percorreram um trajeto de 6 km, sempre com boa disposição e espírito de entreajuda. O tempo também foi nosso amigo. Esta caminhada serviu também para contribuir para a limpeza dos nossos caminhos rurais, reforçando o compromisso com a preservação do meio ambiente. Toda a gente ficou muito satisfeita com a caminhada e com a ação e iniciativa da Twintex e aguardamos até ao próximo ano. No dia seguinte, no domingo, os caminheiros da Gardunha juntaram-se a mais uma parceria, desta vez para caminharmos por uma boa causa. Associámos-nos à Liga Portuguesa contra o Cancro. É uma iniciativa organizada pelo Grupo de Voluntariado Comunitário deste Conselho da Liga Portuguesa contra o Cancro. Juntaram-se cerca de 80 pessoas. Foi uma caminhada de 5 km onde reinou sempre a boa disposição. E para finalizar o dia, encerramos com um almoço convívio entre sócios, porque acreditamos que para além das caminhadas, é também à volta da mesa que fortalecemos a convivência entre sócios e promovemos momentos saudáveis de partilhas. Juntaram-se à volta da mesa 30 pessoas, saboreando uma bela sardinhada assada e arroz de pato, finalizando com um belo leque de sobremesas. O convívio foi muito, muito agradável e esperemos continuar a fazer este tipo de iniciativa para convivência entre sócios caminheiros. E agora vamos abordar as próximas atividades. Este fim de semana próximo, no dia 30 e 31 de maio, deixamos o Fundão para explorar uma das paisagens mais emblemáticas e selvagens da Península Ibérica. O nosso objetivo é o convívio, a contemplação e o contacto direto com a natureza. Vamos até ao centro do Sistema Central, a Serra de Gredos. A montanha é um ambiente vivo e dinâmico, e neste fim de semana, um grupo de 25 caminheiros vão efetuar vários percursos na área recreativa de Tamborrios, em Nave Redonda de Gredos. Entre pinhais e prados, passando pelo Colado del Charco, Garganta del Jabalí, o trilho desce suavemente ladeado por vegetação densa e o som constante da água. No último dia, teremos uma caminhada de 13 km que nos vai levar ao Pico Morazón, considerado por muitos o melhor miradouro da Serra de Gredos. Iremos até ao topo de Los Barreirones e no regresso descemos suavemente em direção ao Val de Prado Puerto. Vai ser um fim de semana muito animado e se calhar um bocadinho cansativo, mas compensa sempre para quem vai. É um convívio muito, muito bom, saudável e conhecer outras paisagens fora de Portugal é sempre também muito apreciativo. Aguarde mais notícias nossas nas próximas escarpadelas. Não se esqueça, o São João está quase aí. Contamos consigo, estamos a trabalhar para isso. 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

Titito Paris, primeiro beijo. Foi um pedido especial de duas meninas, a Liliana e a Maria, são alunas da Universidade da Beira Interior, que hoje nos vieram visitar, conhecer a rádio por dentro e pedi-lhes para fazer esta escolha, e foi uma belíssima escolha. Rui Veloso e Tito Paris, primeiro beijo, agora vem Linda Martini. Ninguém tropeça nos dias. Nós também não vamos tropeçar.

estamos por cá. Estamos quase a terminar esta segunda hora em que tivemos aqui em estúdio uma visita muito especial de duas alunas da Universidade da Beira Interior, que são sempre bem-vindas às nossas instalações para conhecer de perto a rádio, não só os estúdios, mas também os meios e falar connosco. Rádio que, universidade que tem um programa de rádio, a Rádio Universidade, que tem a oportunidade de ouvir todas as semanas. Nós hoje estamos a falar de gastronomia, daqui a pouco vamos falar num outro aspecto da gastronomia. A gastronomia que está ligada à cultura popular, ou seja, às expressões populares que agarram na gastronomia para significar outras coisas na vida que não têm bem a ver com gastronomia, mas que se lhe aplicam que nem uma luva. É já daqui a pouco.

prometido é devido. Vamos então espreitar as expressões populares que tenham alguma coisa a ver com a gastronomia, ou seja, pegar em alimentos e transformá-los em mensagens através de expressões idiomáticas. A nossa língua portuguesa é riquíssima nesta área dos provérbios, das expressões populares, das expressões idiomáticas, e neste campo não é exceção. Então vamos começar. Pela boca morre o peixe. Ou seja, é às vezes que a falar, vamos dizendo as verdades. Às vezes pode ser fatal dizer a verdade. Mas é isso que significa pela boca morre o peixe. Depois, o comer e o ralhar, o que mais custa é começar. Esta significa mais ou menos, tem mais ou menos o mesmo significado de outro provérbio, outra expressão popular, que é a conversa é como as cerejas, ou seja, não conseguimos parar de conversar, porque sabe bem a conversa, tão bem como quando estamos a comer cerejas e temos várias no regaço, não podemos comer só uma, vamos comendo cerejas e também desfolhando de conversa. O melhor azeite, o melhor vinho, o melhor amigo é o mais antigo. É uma referência à antiguidade das relações que o tempo cimenta, tal como faz um bom vinho e também um bom azeite. Depois há aquela expressão que tem a ver com a casca da banana. Quando falamos em casca de banana, pronto, já sabemos do que é que estamos a falar. Foi uma casca de banana, foi uma armadilha, foi, olha, escorregou numa casca de banana. Puseram-lhe ali aquilo, foi mesmo de propósito para o engano. Há ainda uma outra que tem a ver com sopa. Neste caso, canja. Basta dizermos, é canja. Isso é canja, ou seja, isso é fácil, eu vou conseguir fazer isso, é canja. Os ingleses têm uma expressão muito que tem o mesmo significado e também tem a ver com gastronomia, que é piece of cake. É um bocadinho de um bolo. Piece of cake, é canja. E por falar em bolos, há uma outra que se chama, ou melhor, que reza assim: com papas e bolos se enganam os tolos. E o que é que esta significa? Significa que às vezes, para utilizar outra imagem, uma mesa farta de papas e bolos não quer dizer que haja fartura. Ou quer dizer que determinada situação nos está a levar ao engano, apesar de parecer tudo papas e bolos. Depois temos uma outra que é pão, pão, queijo, queijo. É assim, pronto, e ponto final. Pão, pão, queijo, queijo. É assim, não há volta a dar. E para terminar esta nossa digressão pelos alimentos associados a expressões populares, pelo São João, sardinha a quê? A pingar no pão.

0: Boa tarde, são 17 horas.
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Beirute, Ezat Arlem, na abertura da terceira hora das matinés da RCB desta quarta-feira, 27 de maio. O meu nome é Paula Brito Batista, estou consigo durante esta semana e por esta altura em que Ana Gil está a recuperar-se e que voltará o mais breve possível. Nós hoje estamos a falar de um assunto que eu sei que lhe é muito querido, que é a gastronomia, porque hoje se celebra o Dia Nacional da Gastronomia Portuguesa e já falamos de tanta gastronomia portuguesa, já fizemos uma viagem por Portugal continental e insular, já fizemos também uma viagem pelos doces, uma viagem pelas expressões populares associadas à gastronomia. E daqui a pouco vamos fazer outra também relacionada com o tema. Para já vamos ouvir os Azeitonas, fundo de garrafa.

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3: 27 de maio de 2026, neste mesmo dia, mas em 1927, nasceu em Aldeia do Bispo, concelho de Penamacor, Albano Taborda Curto Esteves, conhecido como Tarzan Taborda, lutador de wrestling, 5 vezes campeão nacional e 4 vezes campeão europeu. Foi também bailarino no Lido de Paris e duplo em Hollywood. Tarzan Taborda morreu em 2005, com 78 anos de idade, vítima de ataque cardíaco. Em 1965, abriu portas a Escola Secundária do Fundão, em instalações cedidas pelos empresários Ângela de Linda Fonseca e António Antunes Peão. Em 1972, foi fundado o Clube de Campismo e Caravanismo da Covilhã. Em 1976, foi fundado o Grupo Desportivo e Animação Cultural da Boça. Em 1987, o Futebol Clube do Porto conquistou o título de campeão europeu de futebol ao vencer o Bayern de Munique por 2-1. Em 2004, foi aprovada em reunião de Conselho de Ministros a saída do Conselho do Fundão da Região de Turismo da Serra da Estrela. Em 2007, morreu vítima de doença prolongada Eurico Dias, 66 anos, presidente ao longo de 4 mandatos da Junta de Freguesia de Vila Velha de Ródão. No mesmo ano, realizou-se na Covilhã a primeira Marcha pela Saúde, uma iniciativa do Centro de Saúde e da Cruz Vermelha. Ainda em 2007, o Fundão recebeu o encontro de fanfarras no âmbito das comemorações dos 80 anos da Associação de Bombeiros Voluntários da cidade. São factos que fazem história neste dia 27 de maio.
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Carl Douglas, Kung Fu Fighting, uma música bem dançável nas matinés da RCB, que caminham a passos largos até às 18 horas, ao som da música e ao sabor da gastronomia portuguesa. Vêm os Bandidos do Cante com o tema Rosa. No

Estamos neste dia 27 de maio a celebrar o quê? A Gastronomia Portuguesa, Dia Nacional da Gastronomia Portuguesa, que na verdade vai celebrar-se no próximo fim de semana, mas foi aprovado neste dia pela Assembleia da República e as matinés da rádio esta tarde estão a decorrer ao sabor da gastronomia portuguesa. E uma das mais típicas comidas portuguesas é a sopa. Espero que não sejam como a Mafalda. Ela não gostava nada de sopa, mas nós gostamos. E faz bem à saúde. E existem quase tantas variedades de sopa em Portugal como qualidades de queijo em França. Sopa de feijão verde é das poucas sopas que sabe bem fria, como o gaspacho. Mas vamos lá ver se me despacho. Sopa de agrião, sopa de grão, sopa de feijão, que pode ser vermelho, pequeno, manteiga, branco. E não me espanto se a seguir vier uma sopa de legumes vários. De repolho, de cenoura, que faz lindo o olho, sopa de perdiz e alguém me diz como é que se chama aquela sopa de couve? Ah, esfarrapada. Há também o caldo verde, que acompanha com chouriça, um fado e uma guitarrada, e um creme de ervilhas de entrada. Uma canja de galinha, de tomate, de cebola e aquela que é muito tola, a sopa de nabiça. Uma sopa de espinafres, antes que me dê a preguiça, e para o estômago aconchegar, uma sopa da pedra, vinha mesmo a calhar. Se o tempo formos recuar, um caldudo de castanhas vamos encontrar, e se a sopa azedar, o caldo vamos entornar.

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1: 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Olá, esta semana é dedicada ao tema Pilates como método de recuperação. A prática de Pilates contribui para um melhor controle postural, coordenação dos movimentos e estabilidade do corpo, estando frequentemente associada à promoção da autonomia funcional e do envelhecimento saudável. Existe evidência científica em que, conforme a prática de Pilates, contribui para a melhoria da postura, o aumento da flexibilidade e da força muscular, a prevenção de lesões, a redução do stress e a promoção do bem-estar geral e da qualidade de vida. Aceita o nosso conselho? Adote hábitos de atividade física regulares como Pilates para ajudar a manter o corpo mais ativo, funcional e preparado para as exigências do dia-a-dia e garantir ainda um envelhecimento saudável. 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

Callum Scott, You Are the Reason, aqui na versão instrumental. Antes estivemos com Anastácia, I'm Out of Love, e agora vem aí Christopher Williams, Stranger in My Life.

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São as pulguinhas na voz de Tonisha que recordamos neste momento que dedicamos à música tradicional. Antes tivemos Guitardião com Arritmias em Ré. E para nos levar até à hora certa, à altura em que vamos ouvir as notícias com o jornalista Nuno Miguel, vem Rio Grande com Ponte do Guadiana. Até amanhã.

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0: Boa tarde. A empresa LightSource anunciou esta quarta-feira em comunicado o estabelecimento de uma parceria com a Animob com o objetivo de aliar a produção de energia renovável com o pastoreio e utilização rentável do solo no projeto da central solar fotovoltaica Sofia. O queijo é um produto que ainda pode valorizar o turismo no Conselho do Fundão, uma vertente que foi explorada no debate promovido pela Rádio Cova da Beira sobre uma fileira que tem um impacto na economia local entre os 25 a 30 milhões de euros por ano. Nuno Fazenda garante que está fora da corrida à liderança da Federação Distrital de Castelo Branco do Partido Socialista. Os militantes vão ser chamados a eleger as novas estruturas distritais e concelhias a 19 e 20 de junho. Ainda em destaque nesta edição do Jornal da Tarde para Belmonte, a Torre de Sintoncelas e o Museu Judaico são finalistas do concurso das Novas Sete Maravilhas de Portugal. Estes e outros temas para ouvir em desenvolvimento já a seguir na edição do Jornal da Tarde na antena da Rádio Cova da Beira.
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0: Mais uma vez, boa tarde. A empresa LightSource BP anunciou esta quarta-feira em comunicado o estabelecimento de uma parceria com a Animob com o objetivo de aliar a produção de energia renovável com o pastoreio e utilização rentável do solo no projeto da central solar fotovoltaica Sofia, que pretende implementar na Beira Baixa. No âmbito desta parceria está a ser desenvolvido um plano estratégico de integração agroecológica e pastoreio com o intuito de integrar a central solar num território envolvente, bem como promover uma gestão ativa do solo e da vegetação. De acordo com este comunicado, a abordagem proposta assenta na utilização de pastoreio rotativo, com recurso à mobilidade de rebanhos, apoiada por uma plataforma interativa que liga produtores pecuários e proprietários de terrenos, permitindo adaptar a gestão da vegetação às características de cada parcela e reduzir a necessidade de intervenção mecânica. A solução pretende valorizar terrenos atualmente pouco explorados, contribuindo para a melhoria das condições e regeneração dos solos, promoção da biodiversidade e criação de oportunidades económicas para todas as fileiras agroindustriais associadas à agropecuária. O projeto, desenvolvido pela startup Animob, pode gerar impacto em toda a cadeia de valor agroindustrial associada ao pastoreio, não apenas na componente pecuária, diretamente ligada à gestão dos rebanhos, mas também em atividades como a produção de leite e na indústria transformadora que dela depende, incluindo produtos tradicionais locais, como o queijo. Uma iniciativa que pretende assim contribuir para o desenvolvimento rural através do enquadramento de produtores e associações locais. A redução do risco de incêndio através de uma gestão ativa da vegetação é apontada como outra das mais-valias. Citado no documento, o Country Manager da LightSource BP afirma que a forma como a empresa desenvolve os seus projetos passa por encontrar soluções que se adaptem ao território e que criem valor local. Miguel Lobo acrescenta que neste caso em concreto se está a trabalhar numa abordagem que permite gerir o espaço de forma mais eficiente e sustentável, ao mesmo tempo que reforça a ligação às comunidades locais. A utilização de pastoreio planeado pode ainda contribuir para reduzir a necessidade de intervenção mecânica na gestão dos terrenos, diminuindo emissões, poeiras e impactos sobre o solo e as infraestruturas, enquanto cria oportunidades para produtores locais. João Xavier, fundador da Animob, sustenta que este modelo permite demonstrar que é possível conciliar produção energética com práticas agrícolas

0: baseadas na regeneração do solo. Ao ligar produtores e território, procura-se desenvolver uma solução que responda simultaneamente a desafios ambientais e económicos. O comunicado refere que esta parceria está enquadrada na estratégia da Lightsource BP de desenvolver projetos que integrem benefícios ambientais e sociais nos territórios onde está presente, procurando soluções adaptadas às características locais e com potencial de aplicação futura noutros projetos em Portugal. O modelo que está a ser desenvolvido agora no contexto do projeto Sofia pode ser depois adaptado a outros projetos da empresa em função das especificidades de cada território. Um comunicado que foi conhecido esta quarta-feira e que dá nota dessa parceria entre as empresas Lightsource BP e a Animob, uma startup com o objetivo de aliar a produção de energia renovável com o pastoreio e a utilização rentável do solo no projeto da central solar fotovoltaica Sofia, que pretende implementar na Beira Baixa. O sabor e o saber do queijo como fator de promoção do território do Conselho do Fundão. Para além do impacto na economia local, entre 25 a 30 milhões de euros, o queijo é um produto que pode ainda valorizar também o turismo no concelho. Uma vertente que foi explorada no debate que foi promovido pela Rádio Cova da Beira, dedicado a esta fileira. Paula Brito.
1: Para isso, é preciso associar o sabor genuíno do queijo ao local onde foi produzido, proporcionando momentos de degustação e de conhecimento da arte ancestral de fazer um bom queijo. Na queijaria de Amadeu Neto, em Zebras, anexa da Freguesia da Horca, já foi ensaiado o modelo, quando recebe grupos associados a iniciativas, como foi o caso recente do Festival do Borrego. A entrada na queijaria está, no entanto, fora de questão.
2: Eu costumo dizer que o queijo queimoso e queijo picante está entre um abrir e fechar de porta. Porquê? Porque há certas alturas que nós temos que abrir a porta, é cura natural, e temos que abrir a porta para arejar. E há outras alturas que nós temos que fechar a porta para que a fermentação se dê devidamente. Por isso, não é muito conveniente levar as pessoas dentro da queijaria, e nem podemos, não nos autorizam. Mas prova, sim senhor, com certeza, no átrio. Eu ainda fiz agora no domingo 8 dias, recebi 40 pessoas no átrio.
1: À disponibilidade de Amadeu Neto para receber grupos de turistas, vão juntar-se em breve as condições ideais com a modernização e ampliação das instalações da queijaria.
2: Neste momento ainda não tenho, mas estou, portanto, a modernizar outra vez as instalações e vou ter um sítio, uma sala especial para receber as pessoas que nos queiram visitar e depois ter, efetivamente, um ecrã de televisão onde eu irei mostrar as diversas fases de fabrico do queijo e até, inclusivamente, do picante. Porque não há segredo nenhum. O segredo foi aquilo que se fez, que eu vi fazer ao meu avô.
3: Essa sabedoria ancestral,
2: sim,
3: que já falámos aqui, não é?
2: Exatamente, temos que saber, o queijo tem que ser virado todos os dias.
3: Está nas mãos também.
2: Está nas mãos, o saber esfregar o queijo. Chama-se esfregar o queijo, dar aquelas voltinhas na mão e depois colocar no sítio para ele não ficar bicudo, para ficar todo certinho. E é preciso ter gente especializada já para fazer isso, que também já não temos.
1: Uma disponibilidade que o vice-presidente da Câmara do Fundão gostaria de ver replicada no concelho.
4: Temos aqui esta, no fundo, este filão do turismo, de facto, que a Beira Interior como um todo e o Fundão em particular tem vindo a crescer de ano para ano, e há cada vez mais conteúdos que o Fundão tem que atraem, no fundo, a percepção e depois a vontade das pessoas visitarem o Fundão, e um deles é claramente o queijo. Portanto, por isso é que nós temos que fazer aquilo que o Sr. Amadeu estava há pouco a partilhar connosco. Nós temos que dar queijo a provar e também temos que explicar o processo do queijo. As pessoas têm que conhecer melhor o que é que isto é.
1: Rui Simão vê com bons olhos a inovação associada ao queijo, sobretudo se ligada à restauração, mas o também vereador, com o pelour do turismo, alerta para a genuinidade que é preciso salvaguardar.
4: Há queijo sagrado, vamos chamar-lhe assim. Há queijo que é para guardar, há saberes que são para guardar. E, portanto, todos os outros só têm valor se esta base de isto é um queijo da soalheira, é um queijo de mistura, ou um queijo de cabra, ou a cabreira, ou é um queijo de ovelha, se este se mantiver sempre fiel a si próprio, quer naquilo que ele é, na essência, e o que tem que evoluir é a capacidade de manter aquela qualidade cada vez com mais eficiência, com mais rentabilidade, com mais proximidade ao consumidor e com mais categoria, digamos assim, com mais autoestima, como também já foi dito aqui, pelo queijo.
1: Associar o queijo à promoção do território e ao turismo foi outro dos pontos do caderno de encargos que o autarca levou do debate promovido pela RCB sobre a fileira do queijo no concelho.
0: Um produto que tem um impacto na economia local do concelho do Fundão entre os 25 a 30 milhões de euros anualmente. O deputado do Partido Socialista, eleito pelo Círculo Eleitoral de Castelo Branco na Assembleia da República, garante que não é candidato à presidência da Federação Distrital do PS. Os militantes vão ser chamados a eleger as novas estruturas concelhias e distritais nos próximos dias 19 e 20 de junho. Questionado sobre essa possibilidade em entrevista ao programa Flagrante Direto da Rádio Cova da Beira, Nuno Fazenda garante que nunca equacionou a apresentação de uma candidatura e por isso vai participar neste processo eleitoral apenas como militante de base.
5: Não sou candidato à Federação do Partido Socialista. Acho que, digamos, temos uma liderança na Federação, temos militantes muito capazes e eu, enquanto militante de base, darei todo o apoio e todo o meu contributo para a afirmação também do Partido Socialista no Distrito de Castelo Branco, mas não serei candidato à liderança da Federação do Partido Socialista em Castelo Branco. Apenas serei um militante, ou serei um militante empenhado a dar o melhor contributo.
0: Nuno Fazenda garante que vai apoiar uma eventual recandidatura ao cargo de Vítor Pereira, atual líder da Federação Distrital de Castelo Branco do Partido Socialista, se essa for a sua vontade. O deputado faz mesmo uma avaliação muito positiva do trabalho que foi realizado por Vítor Pereira na presidência do órgão ao longo dos últimos 4 anos.
5: Eu considero que o Dr. Vítor Pereira fez um trabalho positivo. Os resultados eleitorais, quer globalmente falando, nas legislativas e também autárquicas, teve sempre vitórias naquilo que foi a sua liderança, com exceção das últimas eleições legislativas, mas isso foi uma razia no país inteiro. E por isso a minha avaliação é positiva e evidentemente terá, se ele for candidato, todo o meu apoio.
0: O deputado do PS eleito pelo Distrito de Castelo Branco na Assembleia da República recorda que, para além do trabalho parlamentar, é também eleito na Assembleia Municipal da Covilhã e preside à mesa da Assembleia da Comunidade Intermunicipal das Beiras e Serra da Estrela. Como tal, diz Nuno Fazenda, não vai estar envolvido de forma direta como candidato na escolha dos novos responsáveis concelhios e distritais do Partido Socialista. As freguesias como fator de desenvolvimento territorial. É este o mote do debate que a Comissão Política do PSD da Covilhã vai promover no próximo sábado, a partir das 16h, na Biblioteca Municipal daquela cidade. A iniciativa conta com a presença do Presidente da Associação Nacional dos Municípios Portugueses, Pedro Pimpão, de Francisco Brito, Presidente da ANAFRA, Associação Nacional de Freguesias, um debate que vai ser moderado pela deputada e eleita na Comissão da Reforma do Estado e Poder Local na Assembleia da República, Olga Freire. O PSD da Covilhã adianta em nota de imprensa que este debate pretende promover uma reflexão informada e construtiva sobre o papel das freguesias no desenvolvimento local, na coesão territorial e na proximidade entre os cidadãos e o poder autárquico. Eduardo Cavaco quer saber qual a utilidade que a Câmara da Covilhã pretende dar ao edifício do antigo Mercado Popular da Rude. O imóvel foi adquirido pelo município em dezembro de 2024 por uma verba a rondar os 600 mil euros, uma questão introduzida pelo vereador da coligação Mais Covilhã na última reunião pública do Executivo. O eleito recorda que, quando o imóvel foi adquirido, o anterior presidente do município referiu que o espaço iria ser aproveitado para a instalação das oficinas municipais e funcionamento do Serviço Municipal de Proteção Civil, enquanto fossem realizadas obras de reabilitação desses espaços. Passado um ano e meio, Eduardo Cavaco considera um desperdício de recursos públicos o investimento feito para a aquisição do edifício do antigo Mercado Popular, para agora o imóvel se manter sem qualquer atividade.
6: Nos dias de hoje, não podemos dar ao luxo de manter um equipamento municipal. funcional, já adquirido e pago, fechado e sem utilização. E vou mais longe, Sr. Presidente. Importa também repensar a dispersão de encargos com rendas em vários espaços, como, por exemplo, os condomínios associativos, Fábrica Sete Fontes, Orfeão da Covilhã, o Centro de Atividades no Centro Comercial do Sporting. A concentração destes serviços no mercado popular poderia representar não só melhores condições, como também uma poupança significativa para o município superior a 10 mil euros mensais.
0: Na resposta ao Presidente da Câmara da Covilhã, refere que ainda não existe um projeto concreto para a requalificação do edifício do antigo mercado popular, mas garante que o imóvel está a ser utilizado dentro das necessidades do município.
7: A questão da Ruda é um edifício que está, é um edifício municipal que está ao serviço do município e, portanto, vai continuar, está a ser utilizado dentro das necessidades e, portanto, quando estiver em condições de anunciar o que é que lá vai acontecer, eu falo a Sr. Vereador. Portanto, é um edifício que está, neste momento, a ser utilizado pelo município naquilo que são as necessidades e, portanto, não tenho para já nenhum projeto novo a anunciar naquele edifício. Aliás, como temos, o Sr. Vereador, também já agora, dar-lhe conta que temos muitos outros edifícios e terrenos municipais, mesmo para as próximas reuniões de Câmara, posso eventualmente até pedir aos nossos serviços para lhe fazerem chegar uma listagem, para depois irmos picando de um a um o que é que lá está a acontecer e o que é que vai acontecendo no futuro. E, portanto, também não faltarão edifícios para isso.
0: Hélio Fazendeiro refere que existem outros edifícios que são propriedade do município que também necessitam de ser requalificados e mostra-se mesmo disponível para fornecer uma listagem ao vereador para acompanhar a realização de intervenções ao longo deste mandato. É um dos principais acessos a Belmonte, quer chegue pela A23 ou pela Nacional 18. A estrada que dá acesso à entrada norte da vila, apesar de ainda não estar concluída, já apresenta sinais evidentes de deficiência, sendo visíveis várias depressões ao longo do seu percurso. O alerta foi deixado por Humberto Barroso, vereador do PSD na Câmara Municipal, na última reunião pública do Executivo, onde o autarca lamentou que esta estrada ainda não esteja concluída e já necessite de ser reparada.
8: Logo passado algum tempo, depois de ter sido reparada, já apresentava alguns sinais evidentes de deficiência, não sei se é do alcatrão, se o que é, e que durante o inverno se agudizou. Logo ali a seguir à rotunda, chamada Rotunda da Vaca, tem uma depressão. Depois tem várias depressões. Portanto, a questão que eu coloco é o que é que o município está a pensar fazer, ou se que já fez alguma demarche junto de quem tem a responsabilidade da colocação daquele pavimento.
0: Na resposta, o Presidente da Câmara Municipal de Belmonte lamentou que a estrada, ainda por concluir, já esteja a necessitar de reparação. António Beites admite, por isso, vir a acionar as garantias bancárias junto da empresa a quem a obra foi adjudicada.
9: Não pode ser pintado sem aquilo ser retificado, né? Porque o alcatrão já deu, já partiu. Isto é mais que evidente, aliás, já partiu há algum tempo. O facto da instalação de uma vala de saneamento, mas que isso não pode servir de desculpa. E a obra não está fechada, não está concluída e, como tal, tem que ser reparada, não tem nada a saber, não. É pena que tenha que ser reparada ainda sem estar concluída, literalmente isto. Mas mesmo que assim não fosse, é para isto também que servem as garantias. Mesmo ontem, na análise sobre esse assunto, quando tive conhecimento que iam, de facto, proceder a essa questão das pinturas, nesses dois, três locais também está a intervenção que fizeram ali em Malpique também, que tudo o que não esteja bem, naturalmente, seja imediatamente corrigido antes de estarem a pintar por cima.
0: António Beites pretende que a estrada seja arranjada antes das pinturas e lamenta que a via já necessite de reparação mesmo antes de estar concluída. Ainda em Belmonte, a Torre de Sentuncelas e o Museu Judaico da Vila integram oficialmente a edição de 2026 das Novas Sete Maravilhas de Portugal, uma iniciativa nacional dedicada à valorização e promoção do património cultural e turístico. A candidatura foi validada e aprovada, tendo recebido o selo oficial de participação, o mesmo atribuído às 629 candidaturas aceites na edição do concurso do presente ano, refere o município de Belmonte em comunicado. A Torre de Sentuncelas, localizada em Colomial da Torre, é candidata na categoria História, um monumento singular de origem romana que é amplamente reconhecido como um dos mais enigmáticos e relevantes sítios arqueológicos de Portugal, constituindo um símbolo identitário da região. Também o Museu Judaico de Belmonte integra esta edição, concorrendo na categoria Turismo, um espaço museológico que tem desempenhado um papel fundamental na valorização da história e cultura judaica em Portugal, contribuindo decisivamente para a projeção nacional e internacional de Belmonte como destino cultural, refere a autarquia. Para o município, a presença destas duas candidaturas reforça o posicionamento de Belmonte como um território de elevada riqueza histórica, cultural e turística, destacando-se pela diversidade e autenticidade do seu património. Seis modelos e atrizes que vestem a marca do estilista Carlos Gil juntaram-se no Fundão para uma produção de moda à volta da cereja e apadrinharam mesmo cerejeiras na Serra da Gardunha. A sessão fotográfica de promoção da nova coleção de Carlos Gil aconteceu no Fundão por sugestão do próprio criador de moda, que ao longo de 28 anos de carreira tem privilegiado o Fundão como território de inspiração. Dulce Gabriel.
10: Fernanda Serrano, Oceana Basílio, Teresa Tavares, Paula Lobo Antunes, Marta Feial e Liliana Campos vieram ao Fundão a convite de Carlos Gil, que foi desafiado pela revista Lux Woman a protagonizar uma reportagem especial dedicada aos 28 anos de carreira e à coleção Outono-Inverno 2026. O estilista do Fundão aceitou o desafio, centrando a operação na sua cidade.
11: Que eu aqui posso proporcionar algo diferente, ou pelo menos algo que as pessoas não conhecem, que eu acho que está na altura de se conhecer, que além do bem-estar, além da convivência que é perfeita, o podermos servir de uma maneira completamente diferente daquilo que as pessoas estão habituadas.
10: O Fundão, no mapa da visibilidade mediática, numa sessão em que as embaixadoras da marca Carlos Gil vieram ao Fundão confirmar a ideia que já tinham da Terra da Cereja.
12: Acho que acima de tudo Carlos Gil, mesmo tendo um grande impacto na grande cidade de Lisboa, ele faz sempre questão, e isso é uma coisa incrível, de levar um bocadinho do Fundão para todos os seus desfiles, quer seja um bocadinho nas suas ideias, quer seja todas as pessoas do Fundão que vão sempre assistir, então já temos uma ligação muito próxima, é quase como se já conhecêssemos um bocadinho mais o Fundão através do Carlos.
10: Oceana Basílio foi uma das seis modelos a apadrinhar uma cerejeira do Fundão. O mesmo aconteceu com Liliana Campos, que aceitou o desafio pela admiração e respeito que tem pelo trabalho de Carlos Gil.
13: Somos muito bem recebidos e o hotel, o Convento do Seixo, é fenomenal.
10: Juntar a fama e visibilidade mediática numa operação para dar um novo impulso à Terra da Cereja, um território onde Fernanda Serrano pensa voltar com a família.
14: Agora virei com a família, conhecer de forma mais profunda e muito em breve. Venho cá fazer o aniversário do meu pai e de uma das minhas filhas e vimos a apanha da cereja.
10: Fundão Cereja Carlos Gil. A simbiose perfeita para novos regressos, dizem as madrinhas de seis cerejeiras ouvidas pela RCB no dia em que Carlos Gil recordou como a cereja está há muito tempo nas suas coleções de moda.
11: A marca associa-se sempre à imagem que lhe dá a visibilidade e noutras situações, noutras coleções, tem-se associado da mesma forma. É claro, de formas diferentes, porque todos nós temos que inovar. Foi a árvore da cereja, num padrão, noutra foi o estampado da cereja.
10: Carlos Gil, embaixador do Fundão, através da moda, a acrescentar visibilidade mediática ao território a partir do qual desenha as suas coleções.
0: A última coleção de Carlos Gil, de outono-inverno de 2026, que teve a sua sessão fotográfica de promoção na cidade do Fundão. Mais de 1 milhar de atletas vai marcar presença na 3ª edição do Trail da Cereja, que vai decorrer no Fundão nos dias 6 e 7 de junho. A prova é organizada pela Câmara Municipal em parceria com a secção da modalidade da Associação Desportiva do Fundão e está certificada pela Associação de Trail Running de Portugal. No primeiro dia de prova vão competir os escalões de Mini Kids, Benjamins, Infantis e Iniciados. O segundo dia está reservado para os trails mini, curto e longo. Todas as provas têm partida e chegada do pavilhão multiusos, à exceção do Mini Kids, que vai decorrer no Parque do Convento. Miguel Gavinhos, presidente da Câmara Municipal do Fundão, não tem dúvidas em classificar esta prova como o maior evento desportivo que anualmente tem lugar no concelho.
15: Estamos a falar do maior evento desportivo que acontece no concelho do Fundão. Ultrapassámos os 1.100 participantes inscritos a esta data para esta prova e que tem naturalmente duas dimensões. A primeira, desde logo, a parte competitiva da participação para diferentes escalões, para diferentes idades. Mas eu sublinharia também a importância deste evento no contexto económico, turístico, que hoje representa a Cereja e a Serra da Gardunha no nosso país.
0: O autarca destaca ainda, para além da vertente desportiva, também a importância da realização da prova para a dinamização económica do concelho. Miguel Gavinhos refere mesmo que a adesão registada é também um teste à capacidade da organização.
15: Ela ganha uma dimensão que nos coloca em absoluto à prova. Esta prova que ela recupera um sonho antigo que o Fundão tinha, dadas as características privilegiadas que tem para a prática desta modalidade, mas foi muito pelo conjunto de participantes e atletas que tem em contexto nacional, nas provas nacionais de trail, na secção da Associação Desportiva do Fundão, que esta ambição foi sendo construída ao longo dos últimos anos e hoje estamos a falar de uma das provas mais bonitas e atraentes da nossa região.
0: Na apresentação do evento, o coordenador da secção de trail da Associação Desportiva do Fundão destaca o crescimento muito significativo que esta prova tem registado ao longo das suas 3 edições.
16: Nesta 3ª edição, em comparação com a anterior, por exemplo, temos um incremento de participantes da ordem dos 30%, o que é significativo. E se compararmos com a 1ª edição, há 2 anos, mais do que duplicámos a participação. Queria ainda realçar que, por exemplo, na prova mais curta, que é a prova de iniciação à modalidade, do ano passado para este, passámos de 150 participantes para 350 participantes. Que é uma evolução brutal.
0: Hélder Correia refere que na edição deste ano vão também ser introduzidas algumas alterações aos percursos, com o intuito de evitar uma eventual habituação dos atletas. O processo de marcação dos trilhos vai decorrer durante a próxima semana.
16: Neste momento estamos a ultimar a preparação dos trilhos. Estão praticamente todos limpos, falta naturalmente fazer as marcações que serão feitas no final da próxima semana para evitar perda de marcações durante este período. É importante realçar que grande parte dos percursos são feitos em trilhos, evitando ao máximo aquilo que são os chamados estradões, onde a maior parte dos atletas da modalidade trail não gostam muito de correr. Então, este ano invertemos um bocadinho o sentido dos percursos em relação ao ano anterior, para introduzir algumas alterações em relação àquilo que foi o ano passado, para evitar, digamos, a habituação dos atletas aos percursos e introduzir novidades.
0: 1.102 participantes em representação de 88 equipas dos 16 distritos do país vão estar no Fundão para a 3ª edição do Trail da Cereja, uma prova que vai decorrer nos dias 6 e 7 de junho. 18 horas quase com 29 minutos, colocamos assim um ponto final nesta edição do Jornal da Tarde na antena da Rádio Cova da Beira. Da minha parte, resta-me desejar-lhe a continuação de uma excelente quarta-feira. Boa tarde.
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0: Boa tarde, são 19 horas.
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0: 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Boa noite. 8 horas.
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1: Olá, olá, olá, ouvintes RCB, amigos e amigas, caríssimos e caríssimas, muito boa noite a todos. Cá estamos para mais uma edição do programa Escolhas, os despedidos aqui na RCB, Rádio Cova da Beira. Espero que esteja tudo bem com vocês e obrigado uma vez mais por terem vindo. A continuação de uma boa quarta-feira com a Rádio Cova da Beira, para fazer verso e tudo. Hoje é dia 27 de maio de 2026, meio da semana, na última semana do mês de maio, mês de coração, mês de Maria, fecha no próximo domingo. De resto, acima de tudo, está você bem? Está bem? Sente-se bem? Está feliz? Está contente? Anda bem disposta? Está bem disposto? Muita saúde para todos e para todos, é o que desejo. E obrigado uma vez mais por serem ouvintes da RCB. Dito isto, vamos começar a edição do programa de Você Pede e nós passamos o disco a seu gosto. Vamos nessa. O Pedro Miguel e o Pedrão, começamos com ele hoje. Pedrão, boa noite, boa noite família. O Pedro Miguel, Janeiro de Cima, dedica a Rita e a Almeida, ao Daniel Gaspar na Suíça, à Célia na Borralheira, a todos com votos de um feliz aniversário, muitos parabéns, felicidades e votos também de boa noite. Notamente que aproveito a palavra do Pedro para dar beijinhos a eles, abraçá-los, dar os parabéns a todas as pessoas, sem exceção, que hoje completam mais um ano de vida. Parabéns, felicidades, saúde e sucesso e felicidades, claro. Também parabéns a uma quantidade que hoje faz anos,

54, o Clube de Campismo e Cavalismo da Covilhã. Parabéns para o CCCC, que faz anos hoje. A festa está marcada para sábado, dia 30, no Parque de Campismo do Peão, em plena Serra da Estrela. Parabéns para o clube, para os seus dirigentes e para os sócios. Clube de Campismo e Cavalismo da Covilhã. 54 anos. Não é mau, não é mau. Idade bonita. Vamos ouvir Lionel Nunes no tema A Rata da Maria. Opa, sério, começamos bem. Deixa-se ficar. Boa noite.

Vamos lá ver se temos hipótese, sim, à primeira. Não sei se temos hipótese de uma sequinha esta hora. Não sei se temos. Se não tivermos agora, temos duas na próxima hora. Epá, vou tentar, na segunda hora, esticar o tempo. Pois é, pois é. E agora vou satisfazer duas dedicatórias. O João Pereira em Alpedrinha dedica a toda a família, amigos, equipa e ouvintes RCB com votos de boa noite. João e família, muito obrigado e cumprimentos. E a Carmita Castelheiro e o António e a família na Covilhã. Muito bem. Temos o António, o Gonçalo, Carmita Castelheiro, o António e o Mago Gonçalo e a família. Penso que é assim. Dedico à sua sobrinha Catarina Castelheiro e desejo um feliz aniversário com muitos beijinhos para ela e para a filha também. Parabéns, parabéns, parabéns. E muito obrigado por terem vindo de novo ao programa Escolhas na RCB. Fernando Farinha canta Belos Tempos.

Olá, ouvintes da RCB, minha boa gente, boa noite a todos outra vez. Agora sejam bem-vindos ou bem-vindas. Edição de quarta-feira, 27 de maio, do Escolhas, os despedidos na RCB. Como sabem, está aqui 6 dias por semana, de segunda a sábado, neste horário, 20, 22 horas, e com 4 formas diferentes e diárias para poderem participar para com o programa. Não se esqueçam disso. Uma delas tem a ver com a nossa página de internet da rádio, www.rcb-radiocovadabeira.pt. Por lá fazem pedidos e escutam a RCB em qualquer parte do país ou do mundo através da emissão online. Pois lá, para a região tem 2 frequências. 100.0 e 92.5. Mais uma vez, muito, muito obrigado pela preferência. Ora, pois muito bem. Vamos então satisfazer 2 dedicatórias. Ana Geraldes nas Donas dedica ao marido e aos filhos com beijinhos e votos de boa noite. E a Maria Diniz em Alcaria dedica ao irmão, ao cunhado em França, ao filhado Roberto e à sobrinha Paula, a todos os imigrantes, com votos de boa noite e de bom resto de semana também a ouvir a RCB. Obrigado igualmente. O tema do Jerónimo e os Cromagnon, Tasca da Estação. Ora, vamos lá viajar no tempo e ouvir este grande sucesso do Jerónimo. Vamos nessa.

Mais uma vez, boa noite a todos. Estamos na primeira parte dos Escolhas de Quarta-feira. Se não estiver, esteja bem, já sabe, faça o que fizer, faça o bem feito, com calma e com tranquilidade. Boa viagem se for na estrada, bom jantar, se for o caso disso também, bom trabalho, bom descanso, boas férias, tudo bom para si. É o que eu continuo a desejar todos os dias. Eu sou o José Miguel Balaca. Beijos e abraços, tudo bom, Estás bom aqui, Miguel? Pois claro que estou, aqui com tudo a ser casado ao lado, não ficar maluco, pá. A patrocínio, olá, patrocínio, viva, boa noite, beijinhos, cumprimentos, tudo bom aí para casa, boa noite, Castelo Branco, patrocínio, dedica a toda a equipa da RCB, aos amigos ouvintes e aos sobrinhos nas donas, com um beijinhos para todos, beijinhos também para si, tudo bom. O António Ponciano em Silvares, dedica às famílias Ponciano, Nunes, Torres, Flávio de Inesa e RCB também, com votos de boa noite. António, muito obrigado, um grande abraço, cumprimentos a todos, tudo bom. O tema é de Vítor Rodrigues. Cuidado!

Martim nas Donas dedica aos avós com beijinhos e votos de boa noite. E o António Pereira, quinto do casal, Santa Margarida, Paulo Covilhã, dedica à família e aos amigos, à equipa da RCB, à Dona Teresa Correia e filho também, com votos de boa noite. António e família, muito obrigado, cumprimentos, beijinhos e abraços, saúde. O tema do grupo Solitários, por que será?

E ficam mais duas dedicatórias. O Manuel Mateus do Caracal do César dedica à família, aos amigos, ouvintes e equipa da RCB, a quem deseja uma boa noite. Obrigado, Manuel. Obrigado, família. Tudo bom para vocês também. E a Maria da Luz, do Carmo Teixoso Covilhã, dedica a todos os familiares, amigos, ouvintes, também com votos de boa noite. O Grupo Sol Brilhante canta O Teu Ciúme.

avançando na primeira hora do Escolhas de hoje, antes das próximas duas dedicatórias, recordo aqui que através do escolhas@rcb-radiocovadabeira.pt vocês também podem e devem participar para com o programa, claro, programas despedidos. escolhas@rcb-radiocovadabeira.pt. Muito obrigado, boa noite, tudo bom para si. A patrocínio do Tachoso dedica ao marido, filho, à neta, genro, manda na vela e toda a equipa da RCB com votos de boa noite. Obrigado igualmente para si e para os seus. E a família Frade na Fatela dedica aos amigos ouvintes com votos de boa noite também. Ora, pois bem, o tema que vamos escutar é do trio musical Vítor Costa, Uma Criança Pobre.

Vamos entrar na reta final da primeira parte dos Escolhas de hoje. O António Fernandes, por cá pelo fundão, dedica às mulheres e aos filhos, à irmã Júlia Motaz, à senhora Pardal, ao irmão Francisco José Amaral Pardal, a todos com votos de boa noite. O tema que vamos ouvir é de Max, Pomba Branca.

do Fundão até Castelo Branco outra vez. Boa noite, Capital Distrito. Boa noite, Maria Gameiro. Caríssima, como é que você está? Está tudo bem desde ontem? Ótimo, pá, fantástico. Um beijinho para si, tudo bom para si e para os seus, está bem? Maria Gameiro em Castelo Branco, dedica a RCB, também aos sobrinhos nas donas, com votos de boa noite e beijinhos para todos. Beijinhos também para todos vocês aí em casa, certo? E em particular para si, Maria Gameiro, e um abraço à mistura, claro. Bom, o tema que vamos ouvir é da banda Lusa. Pedaram aqui Amor Bandido. Minha cara Maria Gameiro, o tema chama-se Um Milhão de Amores. Tome nota, eu espero, tome nota. Escreva, Um Milhão de Amores. Depois faz parte da letra, não é? Que é o amor de bandido, mas é o tema chama-se Um Milhão de Amores. Vamos ouvir banda Lusa. Está no ar.

E ficam mais duas dedicatórias a Maria Rosa Varandas, boa noite Maria Rosa, boa noite Covilhã, dica RCB, a Ana Gila, a Tânia, ouvintes e filhos, para que todos passem uma agradável noite. Obrigado igualmente também. E o Manuel Gonçalves Barroqueiro e a Maria Zilda Gonçalves, no Carregal do Zeza, estes ouvintes dedicam aos filhos netos, a todos os manhãs encontramos com votos de boa noite. O tema que vamos ouvir, bom, vamos escutar, há qualquer coisa de estranho, porque a maior parte dos nossos ouvintes, às vezes, escutam as canções e depois vão ao refrão. Vão à letra. Isto é muito complicado para nós, meus amigos. Minhas amigas. É complicado. É muito difícil andar à procura assim de canções. Tem que saber qual é o título da canção. Aí torna-se tudo mais fácil. E, portanto, vamos ouvir Clemente, Santa Maria. Será que é isto, ou Maria Rosa? Não faço a minha ideia. É que a minha amiga disse à Tânia qualquer coisa e isso não soa a nada. Portanto, Clemente, Santa Maria. Vamos nessa.

E agora vamos escutar um senhor que vai estar no Fundão a primeira vez a cantar, no dia 4 de julho, mês 7. Chama-se Tony Carreira, pois claro. O Carlos Vilela no Fundão, dedica a Irmã Maria Augusta Vilela, ao sobrinho Luís Guilherme e ao Carlos Luís, a todos com votos de boa noite. O tema então do Tony Carreira, Eras Tu. Vamos lá ver.

Chegamos ao final da primeira hora das escolhas de hoje com a seguinte dedicatória. O João Jorinhas em Oledo dedica a todo o pessoal da RCB, Centro de Dia de Oledo, Doutora Rita e Família, a todos os amigos ouvintes da rádio, para que passem uma boa noite. Obrigado, João. Fica bem. Um grande abraço. O tema é dos Resistência. Não sou o único. E espero bem que não seja o único a ouvir RCB. Até já.

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8: Olá, olá, olá, ouvintes da RCB. Mais uma vez, muito boa noite a todos. Espero que esteja bem na nossa companhia. Voltamos rapidamente para aquela que é a segunda e última hora dos Escolhas de hoje, terceira edição da semana, é verdade, porque é quarta-feira, 27 de maio de 2026. O meu nome é José Miguel Moleca e espero estar a ser uma boa companhia para todos. Não esqueça que este é um programa de despedidos que está aqui consigo 6 dias por semana, segunda a sábado, neste horário, e onde você tem 4 formas diferentes e ideais para poderem participar para com este mesmo programa. Já que deixei 2 na primeira hora, vou deixar a terceira e que tem a ver com o telefone. É isso mesmo. Tem um telefone, um número disponível para si, de segunda a sexta-feira, com exceção dos dias feriado, entre as 2 e as 3 da tarde. 1 hora para fazer pedidos por telefone. O número é este, 275-753-800. Repito, 275-753-800. Ligue então para nós, de segunda a sexta-feira, com exceção dos dias feriado, entre as 2 e as 3 da tarde. Façam isso, participem e coloquem aqui a sua canção de vida. Recordando tudo isto, na abertura da segunda parte do programa, vamos lá para mais uma dedicatória. Os filhos que nunca a esquecem, dedicam à Delfina Morgadinha Silvares, com votos de boa noite, saúde, cumprimentos e também muito amor, beijinhos, abraços e também um abraço ao marido António. O tema do Tony Carreira, Vagabundo por Amor. Recordo que o Tony vai estar no Fundão pela primeira vez a atuar no dia 4 de julho. Nem mais. Vamos ouvir.

O Rantoni, no fundão, 4 de julho. Ah, pois é. O José Brito Marques, no fundão, dedica ao Sérgio Miguel e à Fernanda Brito, a todos com votos. Boa noite. E o João Campanha dedica também ao Centro Comunitário das Minas da Panascaria e RCB com votos. Boa noite. João, muito obrigado. Saúde e cumprimentos. O tema é do Zimbro, Apito ao Comboio.

E nesta segunda e última das escolhas, voltamos a satisfazer duas dicatórias. O meu casalinho das donas, olá, caríssimo, tudo bem com vocês? Beijinhos e abraços. Isauro e José Manuel nas donas, dedico a toda a equipe e ouvintes da RCB com votos. Boa noite, obrigado igualmente a vocês. E a Celeste Rocha em França, dedico à equipa da RCB e ouvinte do programa também com votos de boa noite. O tema que vamos escutar é de Augusto Canário e amigos. O que tu queres é colinho. A sério? E com este calor? Colinho, colinho.

vamos avançando no programa. O Pedro Miguel, em Janeiro de Cima, dedica à Rita em Almada, ao Daniel Gaspar, na Suíça, e à Célia, na Borralheira, a todos com votos de um feliz aniversário. Muitos parabéns, felicidades e votos de boa noite. O tema é do Diniz Brites, Zé Maria Padeiro. Vamos lá ver, vamos lá ver.

e voltamos a se desfazer duas dedicatórias. Ah, pois é, pois é, pois é. Mas antes. Bom, vamos lá ver se eu consigo esticar aqui o programa e deixar duas sequinhas. Mas nesta altura, quero apenas recordar-vos que também através dos correios vocês podem e devem participar para que o programa escolhas, enviando por carta as vossas dedicatórias e para assim demorada. RCB Rádio Cova da Beira, programa Escolhas, Casa Gascão, Avenida Doutor Alfredo Mengil, 6230-287, Fundão. Vá, façam isso. Escrevam. Participem. Bem haja. O Samuel Gonçalves, da Malhada Velha, dedica a todos os ouvintes e familiares com votos de boa noite. E também a Maria do Carmo, no Teixoso, dedica a toda a equipa da RCB e à Sobrinha Rosita, em Corte de Baixo, com votos de uma boa noite. O tema da Cidália Moreira, Não Passes Com Ela, à Minha Rua. Ai, a Ciumeira, a Ciumeira.

programa dos Espíritos na RCB. Ora, chega a primeira sequinha da noite. Pá, vamos lá ver, vamos lá ver. Ou se secas. Sim, Miguel, estás com sorte. Pois estou. Vamos lá. São dois motares amigos, dois motares. E eles estão a sorrir, estão a gargalhada. Sabem porquê? Porque o primeiro diz assim: olha, amigo, a vizinha nova, que tem lá uma vizinha nova à minha porta, veio perguntar-me se a minha moto de alta cilindrada era confortável para viagens longas. Era confortável. E o amigo diz: e tu ofereceste logo, não é? Para lhe dar uma voltinha de demonstração, certo? Uma voltinha, voltinha. Bom, vira-se o primeiro. Amigo, eu ia oferecer, pá, mas depois chegou a minha mulher, apareceu a minha mulher à janela e gritou: o motor está cansado e o piloto não aguenta duas curvas seguidas. Olha lá, menina, o motor está cansado e não aguenta duas, duas curvas seguidas. As mulheres estão sempre à espreita para pintar a machadada final, pá. Boas curvas, oh, que maravilha, valeu, valeu, mulheres, mulheres, mulheres. Alá no Al-Qaeda, dedico aos pais, irmão e avós, a todos com votos de boa noite e de bom resto de semana a ouvir a Rádio Cova da Beira. E a Marilene Gaspar em Cantar a Galo Covilhã, dedico a todos os amigos e amigas com votos de boa noite e de muita saúde. Haja saúde para ouvir essas secas, doce das secas, pá. Vamos ouvir o grupo Alma Nova, Bate Forte o Coração. Então não bate? Ai, bate, bate.

E ficam mais duas dedicatórias. O Manuel Mateus do Carregal do Zezo dedica à família e aos amigos, ouvintes, equipa da RCB, a quem deseja uma boa noite. Manuel e família, muito obrigado uma vez mais, beijinhos e abraços, saúde. E o Manuel Frado na Fatela dedica à esposa, filha, genro, Mariana Gaspar, Márcia Costa e a todos os amigos ouvintes da rádio também, com votos de boa noite. O tema que vamos escutar é do grupo Amantes do Alentejo, Se é Bonita a Canteirinha.

Estamos a entrar na reta final das Escolhas de hoje. O Joaquim Bartolomeu. Olá, Joaquim. Viva, boa noite. Um grande abraço, saúde, cumprimentos. Boa noite, Joaquim Bartolomeu. Boa noite, Dornelas do César. Dedicar a toda a equipa da RCB, ouvintes do programa, com votos que todos passem uma agradável noite. Obrigado, igualmente. E a Maria da Anunciação da Chabarda, dedicar à família e aos amigos, com votos de boa noite também. Nuno da Cama Pereira canta Cavalo Russo.

Ora, vamos lá ver se temos tempo à segunda sequinha. Não sei não, não sei não. Vamos lá ver, vamos lá ver. O António Fernandes foi cá pelo fundão. Dedica à ex-mulher e aos filhos, à irmã Júlia Motaz, à Sônia Pardal, ao irmão Francisco José, à mesa Pardal, a todos com votos de boa noite. A Lucina Bichinho, no bairro dos Pentes Altos, na Covilhã, deseja ouvir o tema de Ana, filha do vento.

A Carmita Castelheiro, António Gonçalves e a família na Covilhã dedicam à sua sobrinha Catarina Castelheiro. Desejo-lhe um feliz aniversário com muitos beijinhos para ela e para a filha. Votos de boa noite, saúde e bom resto de semana com a Rádio Cova da Beira. O tema da diva Amália Rodrigues, Lágrima.

O João Jarinhas em Oledo dedica a todo o pessoal da RCB, do Centro de Dia de Oledo, a doutora Rita e a família, a todos os amigos ouvintes, para que passem uma boa noite. Obrigado, João, mais uma vez. Fica bem, cumprimentos. E a Maria Rosa, em Corte de Baixo, dedica a RCB a ter-me educado no Teixoso, também com votos de boa noite. Obrigado, Maria Rosa. Beijinhos. Tudo bom, tudo bom. O tema de Revoloso, Não Há Estrelas no Céu. Bonito.

Ouvintes RCB, não há mesmo tempo para a segunda sequinha, pá, pronto, vamos tentar compensar amanhã. Vamos tentar compensar amanhã. Vocês sabem que a prioridade é para as dedicatórias e para a música, não é? É isso mesmo. Chegámos ao penúltimo pedido da noite com a sindicatória. A Gabriela Nas Donas dedica às tias ao seu amor ao filho RCB com votos de boa noite. Obrigado, Gabriela. Beijinhos e comemos a todos aí em casa com abraços à mistura. Vá com Deus é o tema. Ela chama-se Roberta Miranda e ela canta bem.

Ouvintes da RCB, chegámos assim ao final daquela que foi a edição 3 da semana do Escolhas, o programa de Você Pede e nós passamos o disco a seu gosto. Noite de quarta-feira, 27 de maio de 2026. Voltou a ser um gosto, um prazer e um privilégio para mim ter estado consigo. Espero que tenham gostado, mesmo por terem vindo, continuem a ter um bom serão de quarta-feira na companhia da RCB. Tudo bom para vocês, beijinhos e abraços. Eu sou o José Miguel Moleca, fui outra vez o vosso anfitrião. Amanhã estou de regresso, às 8 da noite, espero por todos. O Cais Vilela, fechamos assim as portas, o Cais Vilela no fundão, dedica a irmã Maria Augusta Vilela, ao sobrinho Luís Guilherme e ao cunhado Luís, a todos com votos de boa noite. O tema da Tina Turner, Dancing on My Dreams. E pronto, não há tempo para mais, fico portanto tudo dito por hoje. Aquele abraço sempre, boa noite a todos e até amanhã. Fiquem bem.

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Boa noite. Já a seguir em reposição, o programa Abraço e Outros Laços, emitido no passado sábado, 23 de maio, entre as 10 e as 11 da manhã, aqui na antena da RCB. Fique bem, boa noite. Muito bom dia, sejam bem-vindos a mais uma edição de Abraços e Outros Laços aqui na Rádio Cova da Beira. Uma vez por mês, cá estamos para lhe fazer companhia. 23 de maio de 2026. Já o anunciámos, hoje vamos assinalar os 19 anos da Academia Sénior do Fundão, mas, e porque já falámos noutros momentos com os responsáveis, nomeadamente quer com a reitora e presidente do Centro de Assistencial e Formação do Fundão, Fernanda Batista, convidámos quatro academistas, estão precisamente quase desde o início, e quisemos saber com eles, obviamente, o que é que mudou a academia na vida de cada um, a importância, o que é que, obviamente, ainda esperam. Enfim, uma conversa que vai valer a pena, vai ver que vai valer a pena e, por isso, não deve sair do seu lugar. Mas quisemos também, e a propósito dos 19 anos da Academia Sénior do Fundão, a academia convidou outras academias para uma tarde fantástica que decorreu no auditório do Agrupamento de Escolas do Fundão, na Escola Secundária do Fundão. E um dos grupos, precisamente o grupo coral da Academia Sénior de Belmonte, foi muito aplaudido, entre outros, obviamente, as outras academias que também deixaram-se fruto do trabalho que têm feito a vários momentos, mas o repertório que a Academia Sénior de Belmonte trouxe foi, obviamente, até um pouco indiferente daquilo que estamos habituados. E por isso vamos começar este nosso programa recuperando um dos temas a que a Academia Sénior de Belmonte aqui deixou-se no Fundão. Vai ver que o reconhece rapidamente. Vamos o ver.

0: canta, amigo canta, aqui é com o grupo da Academia Séniores de Belmonte, presente nos 19 anos da Academia Séniores do Fundão, que são casas, obviamente, muito importantes. Estas academias são espaços de partilha, são espaços de aprendizagem, e foi isso que quisemos saber, porque, como já dissemos, já noutros momentos falámos com os responsáveis da Academia Sénior do Fundão, desta vez quisemos juntar quatro academistas que estão desde quase o início, precisamente, da fundação desta Academia Sénior do Fundão, para obter com eles uma conversa no sentido de percebermos qual a importância e porque é que aderiram a este projeto. Vamos então escutar a seguir aqui no Abraços e Outros Laços. É também uma casa de abraços, de outros laços, e por isso o destaque neste sábado. No programa de hoje estamos a assinalar 19 anos da Academia Sénior do Fundão. Já houve um momento que de resto demos conta no auditório do Agrupamento de Escolas do Fundão. Uma tarde fantástica, com muita animação, com muita poesia, com muita música, mas quisemos reunir quatro academistas, daqueles que estão desde a primeira hora, ou seja, que estão a fazer este percurso com a Academia há cerca de 19 anos. E por isso quero-vos agradecer, obviamente, a gentileza de terem aceitado o nosso convite para nos próximos minutos podermos perceber a influência que tem nas vossas vidas a Academia, o bem pode haver mal, não acredito, mas que possa ter trazido, e dar também, obviamente, aquela ideia de que o aprender é sempre na nossa vida, não é? Mas já vamos falar disso. Queria que se identificassem, obviamente, e mais uma vez, muito obrigado. Então, como se chama?
1: Maria Alcina Caramelo.
0: É natural de?
1: Sou natural do Conselho de Almeida, da Freguesia de Miozela do Coa. E estou no Fundão há 51 anos.
0: Está na Academia há quanto tempo?
1: Desde o início.
0: 19 anos.
1: 19 anos.
0: Não se pergunta isso a uma senhora, mas para aqui não tem problema. Quantos anos tem?
1: Ah, isso. Sou uma jovem.
0: Por isso mesmo. Por isso
1: que é 18 que anos.
0: 18 anos, muito bem. Sim, senhora. Se pusermos ao contrário, será? Não,
1: não é verdade.
0: Então, António Leitão, viva. Muito obrigado por estar connosco. A identificação.
2: António Leitão, natural e residente sempre no Fundão, e estou na Academia há 17 anos. Faz em outubro 17 anos.
0: 17. E temos quantos anos?
2: Olha, vou fazer perto dos 73.
0: Portanto, quase 19 anos. Muito bem.
3: Eu sou a Purificação Antunes, sou dos Três Povos, moro no Fundão há 44 anos e ando na Academia, vai fazer em setembro 19 anos.
0: 19 anos.
3: 19 anos.
0: Muito bem. E temos quantos anos?
3: E tenho 73.
0: Portanto, quase 20 anos. Muito bem. E a nossa convidada?
4: Eu chamo Maria Adelaide Jesus Santos Leonardo, sou de São Vicente da Beira e já vivo no Fundão há 52 anos.
0: 52. E na Academia?
4: Na Academia, 19 anos. 19 desde anos. O início desde da abertura, sim.
0: E temos quantos anos? 21?
4: Tenho 69 anos.
0: Muito bem. Agradeço a todos, digamos, esta introdução para percebermos com quem vamos falar. E posso começar pela minha direita. Porque é que decidiu, depois de tanto trabalho durante a vida, continuar na academia ou querer ir para uma academia?
1: Sabe que a aprendizagem esteve sempre dentro de mim. E quando, durante toda a minha vida, foi ensinar, acabei a escola, quando me reformei, fui convidada para ir para a PPCDM, onde estive 7 anos e meio a dar aulas àquela gente, e que foram anos muito bons. E depois foi criada a academia, e eu achei que era um caminho bom para mim, porque parar não podia ser, tinha que ser continuar a viver, a aprender e a partilhar aquilo que eram os nossos conhecimentos e os meus conhecimentos, e isso tem sido assim ao longo da vida.
0: Mas na altura isto era uma novidade, foi uma novidade.
1: Eu já tinha ouvido falar das universidades de Lisboa, uhum. Colegas que já estavam lá, e portanto achei que era muito interessante e que seria ótimo para ocupar os tempos livres, ocupar os tempos, apesar de serem sempre muito ocupados, como sabem, mas sempre pronta para aprender e para dar o meu melhor em função dos outros e da sociedade. E acho que foi uma mais-valia, não só para mim, como para a comunidade em geral. Desde que as pessoas adiram, só tenham bem a receber.
0: Uhum. E porquê que foi para...
3: Olha, eu vi porque eu fui para o desemprego e um dia encontrei a doutora Alcina. E ela disse-me, ela é casada lá também nos Três Povos, uhum. E começou a falar comigo e eu estava lá a dizer que estava no desemprego e que não era bom para estar em casa e não sei o quê. E ela disse-me, então porquê que não vai para a academia? Eu nem sabia bem o que é que era. Sim. Ela teve-me a explicar, tinha 3 ou 4 meses e tal, e também queriam fazer matuna, queriam fazer isto e aquilo. Então isso incentivou-me mesmo. Ao fim de 3 ou 4 dias vim-me cá inscrever, até hoje. E pronto, e foi mais por isso, por estar ativa, porque não é, estar em casa não é saudável, não é? Mas eu devo muito à academia, sem dúvida alguma.
0: Já não sei o que é que deve, mas quais eram as expectativas na altura?
3: Ah, era aprender mais, sim. Era aprender e deixar de estar em casa, porque não é saudável estar em casa, não é?
0: Porquê?
3: Então acha que é saudável? Eu, a gente em casa não aprende nada, só trabalhamos. E atromos os maridos, não é?
0: Eu estou.
3: Porque os meus filhos já estavam licenciados, já não estavam em casa, não é? Aí eu estava sozinha com o meu marido. Também ainda não tinha netas, não tinha netos, não tinha nada, não tinha ninguém. Digo assim, não, melhor é ir para a academia. E foi a melhor coisa que eu fiz.
0: Uhum. Não está arrependida?
3: Não, não, não, nada, nada, nada, não. Eu agradeço toda a vida à academia, porque eu fiz coisas aqui que era o meu sonho e só aqui é que eu realizei os meus sonhos.
0: Realizou aqui seus sonhos, já vamos saber quais são, já vamos saber quais são os seus sonhos. No seu caso...
4: Muito idêntico. Quando deixei de trabalhar, fui para casa. E eu sou uma pessoa que não consigo estar parada. Tenho que estar sempre a fazer alguma coisa. E então, para mim, estar em casa, os primeiros tempos até se passaram. Mas depois, a continuidade, a rotina, não, isto não é comigo. Uhum. Entretanto, tinha uma amiga que era a dona Cândida, que infelizmente já faleceu, uhum. E ela passou ali por mim e disse-me, olha, abriu ali uma academia, não queres lá ir? Disse, mas o que é isso? Lá ensinam lá várias coisas. Eu fui logo lá inscrever, até hoje. E não estou arrependida, pelo contrário. Pelo menos, eu acho que toda a gente devia fazer isso, porque a casa é uma rotina diária, sempre a mesma coisa. E aqui a gente aprende várias... Temos tanta disciplina que podemos escolher por aí fora. Cada um escolhe aquilo que mais gosta, que foi o meu caso. Muitas delas, baseadas...
0: Dizer que toda a gente ganha, ou seja, dá, mas também...
4: Sim. Acho que toda a gente ganha, porque sair da rotina, sair de casa, para já, convive-se. Aprende-se, porque aprender é até morrer. Isso, podemos aprender até morrer, há sempre coisas para aprender. E saímos de casa, que isso é fundamental. Conviver com outras pessoas. E faço amizades, conversamos.
0: É fundamental também as novas amizades que se criam nestes espaços. Muito bem, António José Leitão, no seu caso, também era professor, depois autarca durante muitos anos. Julgo que entrou na reforma e depois veio para aqui.
2: É isso? Não foi logo. Tive alguns problemas de câmara de saúde, que ultrapassei com alguma facilidade, uhum. E depois dediquei-me a capataz de obras. Após a saída da Câmara, fui capataz de obras. Fui ajudar um amigo, um ex-aluno, ainda por cima um ex-aluno, a construir a sua própria casa dele. Então, foi o nosso primeiro desafio, como não tinha assim nada especial para fazer, aceitei. E isso prolongou-se uma série de anos em termos de com essa atividade. Uhum. A determinada altura, aparece o aspecto de clubismo. Abrimos a Casa do Benfica, foi como sócio fundador e número um, e um grupo grande, fizemos a criação da Casa do Benfica. Passei uma grande parte dos anos agarrados àquela casa, quer dizer, de contínua presidente, ao melhor homem de limpeza, desempenhei todos os cargos e depois também falaram na academia. E então, em 2009, no dia 9 de outubro de 2009, tive a primeira aula, ainda por cima logo de inglês. Bom, verifiquei que na academia havia algumas disciplinas que me eram queridas, mas não entrei assim de repente. Fui lentamente, primeiro para melhorar o meu pouco do inglês, que já tinha esquecido no meu tempo de estudante. Depois comecei a ver umas aulas de saúde e aí vai ele, estava dependente até dos problemas que tinha tido de saúde, apesar das aulas não são diretivas para, digamos, a doença de cada um, são do modo geral, mas que de alguma forma, e como o lema é nunca é tarde para aprender, eu fiz essa introdução na academia. Pronto, aí mantive-me, depois comecei-me a gostar mais de algumas atividades, pá, e eu nunca pensei que tinha voz para cantar. Um dia desafiaram-me, uns colegas desafiaram-me, e o mestre João Freire disse: "Haz lá e faz um teste." E fui fazer um teste: "Olha, a tua voz faz jeito àquilo." E aí vai ele. Pronto, agora, da tuna, depois a seguir já hoje é o canto da terra, e depois é fotógrafo nas várias atividades, como há mais nenhum fotógrafo oficial, lá vou eu fazendo as fotografias das nossas atividades, e passando individualmente para cada um, e para a própria academia, e pronto, e vamos andando por aí. É evidente que isto já esteve melhor. Isto, sinceramente, a academia já esteve muito melhor. Às vezes, digamos, pequenas dicas que entre ali há, e quesílias entre alguns, até porque há gente que não sabe aceitar uma sugestão, e isso é preciso saber aceitar, e também é preciso que, digamos, haver alguma alteração nesta casa. Vai ser tempo de haver uma alteração. E a alteração fundamental neste momento é só uma: é a exiguidade das instalações. As instalações é o nosso próprio problema. Nós estamos aqui agora, mas daqui a bocado temos de sair daqui para fora, porque vêm para cá outros miúdos. Pô. Isto é uma correria a lançar as salas. O desafio já foi feito a quem de direito, isto é, a autarquia, parece que se capa em um. Mas essa espera cada vez está mais atrasada. Quer dizer, isso vai passando e o passo em frente não há dado. Ele foi dado, mas tem a impressão que houve ali um travão à posteriori, mas isto não falemos por essa via, porque eu não quero meter na parte política, eu quero apenas ir só defender os interesses meus, em particular, mas fundamentalmente globais da própria academia e dos meus colegas. E portanto, é como digo, nunca é tarde para aprender, foi por isso que eu vim, para, com o meu espírito aberto de conversa e digamos, gosto muito de conversar e gosto de sugerir, e gosto de conversar com os outros. Portanto, há aqui essa intimidade que já foi melhor, como disse, que espero que venha a rejuvenescer, porque vai sendo tempo de haver aqui algum choque térmico para isto alterar, alguma mudança.
0: Eu aproveito esta ideia para também questionar, digamos, as nossas outras convidadas. De facto, partilha da opinião do António Zé Leitão que está na altura de haver aqui alterações?
1: Eu acho que sim. No início éramos menos, de facto, e era uma família em que a lealdade, a amizade, não havia aquelas trincas e aqueles discos que às vezes surgem e que, pronto...
0: Estragam o ambiente, não é?
1: Às vezes estragam o ambiente e afastam as pessoas. Uhum. E isso é preciso mudar, mas eu creio que essa mudança também vem da parte de cada um. Claro. Da parte da nossa educação, dos nossos princípios, de tudo, pronto. Da nossa educação base, que é fundamental. E que por vezes isso aqui se nota em função de cada um. Uhum. Portanto... Nós vamos vendo aquilo que vai passando e aquilo que nos agrada, dizemos sim. Aquilo que não agrada, olha, vamos afastando e vamos dizendo não, sem dizer nada e sem magoar as pessoas. Pelo menos é assim que eu procuro fazer, sem magoar, mas procuro fazer as minhas amizades e as minhas conversas.
0: Mas deixa-me perguntar-lhe, digamos, nestes 19 anos, valeu a pena? Tem valido a pena?
1: Ah, sim, sem dúvida. Sem dúvida, pessoas aqui fantásticas, umas que já partiram e que deixaram muitas saudades, outras que deixaram de vir por questões de saúde, outras talvez se afastassem em função de não gostarem daquilo que estava a acontecer, não é? Mas, de qualquer maneira, eu acho que foi muito positivo e que temos um leque grande de escolha e de partilha também. E, claro, temos a oportunidade também de escolher as nossas amizades e as pessoas com quem, de facto, gostamos de nos relacionar, não é? Encontramos aqui todo o tipo de pessoas e nós não podemos fabricá-las ao nosso jeito, não é? Vamos conhecendo e, às vezes, demora tempo a conhecer. E os passeios, as saídas, estes tempos livres, sem aulas e sem nada, eu acho que são fundamentais para o conhecimento das pessoas. E aí, eu digo-lhe, houve viagens que fizemos a Paris, aqui, ali, a Bruxelas, a Espanha, eu sei lá, a imensos
0: foram
1: sítios.
0: Fundamentais para fortalecer esses laços?
1: Fortalecer amizades, uhum, e descobrir facetas de pessoas que nós não conhecíamos, uhum, e que algumas nos desagradaram. Uhum. E que não só me desagradaram a mim, como também até à direção. E pronto, eu sei que houve gente que ficou triste com alguns acontecimentos. Mas pronto, tudo passou, tudo se ultrapassou. E o que importa é nós continuarmos e pronto, conhecemos. Agrada? Sim. Não agrada? Segue viagem.
0: Deixa-me perguntar, está à altura de facto de usar aqui uma lufada de ar fresco na academia ou não? Qual é a sua opinião?
4: Pois, não depende de mim, não é? Claro, mas eu acho que sim. Porque assim, há vários anos, já não digo que seja há 19, mas há vários anos, eu achava que a academia era uma família. Porque toda a gente se dava bem, havia muitas amizades, inclusive houve aqui casamentos até. Acho que era diferente, havia mais... Era mais verdadeira, mais sincera a amizade.
0: Era mais pequena, e se calhar por isso, não? Pequena no sentido das pessoas.
4: Não foi muito mais. Muitas também já partiram e outras deixaram de vir à academia. Mas era diferente. Eu, para mim, penso que aqui as pessoas são todas iguais. Deveriam ser todas iguais. Mas, infelizmente, não é. Pronto, mas então, cada um é como é. Todos. É que nós, sim. Mas nem todos pensam da mesma forma. Mas pronto. É como a Dona Alcina disse, cada um escolhe as suas amizades. Agrada, agrada. Muito bem, não agrada, deixamos.
0: Posso aferir que são também algumas dores de crescimento da academia, ou não?
5: Não vou por aí. Não. Acho que não. Não. Eu acho que cada uma tem a sua maneira de ser, não é? E nós não podemos exigir...
0: Sim, controlar a nossa cabeça já é mau. Quanto mais agora controlar cinco ou seis...
5: O meu lema é dar-me com toda a gente, uhum, e respeitar. Claro. Portanto, se às vezes... Não me quadra qualquer coisa, também tenho. Sou mulher, sou. Mas o melhor é ignorar. Porque temos que ouvir muitas vezes e calar. Não nos agrada, não importa. Vamos ao lado. E assim, corre tudo bem. Há aqueles grupinhos, mas aqueles grupinhos, cada uma gosta. É assim, se eu não gosto daquela, não vou para o pé dela, é normal, não é?
0: Mas isso já se fazia na escola, já se fazia...
5: Não, há isso. Nós temos cinco dedos, claro, nenhum é igual. É igual, é o melhor é, temos que respeitar as ideias das pessoas e ponto.
4: Mas não era assim.
5: Não era assim. Nós não era assim. Nós,
0: não era assim, mas se calhar porque eram menos, não?
4: Não
5: era. Também não, não é.
2: O número tem andado sensivelmente igual nos últimos anos. O problema é uma determinada coisa, digamos... É a maneira de ser de algumas pessoas.
4: Exatamente.
2: Julgam que algumas são superiores aos outros, dizendo qualquer coisa não gostam, não aceitam. E aí, quando elas não aceitam, depois há uns que falam, outros estão calados, uns há outros refirões como eu, que não aceitam tudo de mão beijada, não aceitam as coisas de mão beijada. Quer dizer, eu gosto que me expliquem as coisas, eu gosto de explicar, mas quando começam a dar para trás, espera aí um bocadinho que eu já cá estou para pôr as coisas em pratos limpos. Mas há gente aí que, digamos, não tem determinadas manias e às vezes até um bocadinho, digamos, seguras aqui para a estrutura. Às vezes há ali situações um bocado seguras para a estrutura, porque há... Bem, ficamos por aqui que não vale a pena mais.
0: Ficamos por aqui que já percebemos todos o que está a acontecer, não é? Não é, não é preciso ir mais longe. Bom, mas há uma coisa que eu já percebi, é que a academia tem uma influência muito grande nas vossas vidas.
1: Sim,
0: isso
1: sim,
0: eu já percebi.
1: Sim,
0: isso
1: sim,
0: eu já percebi.
1: Sem
0: isso
1: dúvida,
0: é indiscutível.
1: Sem dúvida.
0: E há pouco eu retive, não me esqueci, de que realizou aqui sonhos que nunca, nunca pensou realizar.
5: Não, é assim. Eu sempre, toda a vida, desde garota, gostei muito de cantar, gostava muito de cantar, gostava muito de dançar, gostava de teatro, essas coisas assim. Claro que eu nunca fiz. Andei no rancho folclórico, cada cova da beira, andei nas marchas, aqui no fundão, andei nas marchas na minha terra, mas há coisas fiz e passou. Aqui eu faço constantemente, mais
2: todos
5: vezes.
2: Anos,
5: não é? É diferente aqui. Uhum. Portanto, eu sou desde o princípio. Eu acho que fui a primeira que tive o cavaquinho. Eu tocava. Fizemos. Não, era eu a primeira. Eu tenho fotografias na fui a primeira a ter o cavaquinho aqui. E eu tocava a dúvida, que ainda era o professor José Emílio, ainda não era o João Freire. Fui ele o primeiro. Portanto, eu vejo fotografias que eu fui a primeira a tocar a dúvida, a primeira a tocar cavaquinho. Olha, que eu nunca pensei, não é? Então, continuei até hoje. Depois foi as danças sociais, mas depois foi mais outras atividades. E na escrita criativa, já fiz várias vezes teatro. Isso eu fico... Porque eu adoro fazer. Eu tenho uma gratidão com a academia porque realizei coisas que eram o meu sonho. E aqui vou com 4 anos, um ano numa coisa, outro ano outra, mas vou fazendo. E isso para mim é muito bom. Ainda agora foi lá embaixo, fui declamar. Não é que seja nenhuma poetisa, nem, mas gosto. São coisas que me enchem a alma, não é? E portanto eu fico muito grata à academia. Sim.
0: Portanto, recebe, mas também.
5: Ai, sem dúvida alguma. Sem dúvida alguma. Ando noutras atividades, não é só mesmo os cantos, onde ali vai. Já andei mais. Eu vou-lhe contar, há uns 10 anos, mais ou menos, eu vinha às 10, assistia às aulas todas, ia para casa, o meu marido era GNR, portanto, também reformou-se, ficou em casa. E ela queria saber, não senhor, eu chegava, às 2 horas vinha outra vez para cima, ia para baixo, e ele uma vez disse-me assim, olha, não queres lá para lá à cama? E eu, então, por não, é que tu não, me fazes outra vida. Tu é academia, academia, academia. E eu realmente comecei a pensar, e é verdade, eu ia a todas as aulas, eu sentia-me bem, então eu corria naquela altura, 50 e tal anos, tinha o pé leve, não é? Depois nasceu a minha Camila, o meu filho mora em Coimbra, onde é que eu ia? Nasceu, estive lá 15 dias, a miúda estava doente, ia para lá, o meu filho ia para o estrangeiro, eu ia... Portanto, depois nasceu a outra, depois nasceram aqui os da Vera, e eu pus um travão e disse assim, calma. Vai só mesmo ao que tu gostas mais. Porque, em primeiro lugar, gosto muito da academia, mas em primeiro lugar está a família, não é? Portanto, daí é que eu parei um bocadinho.
0: Mas esta é outra família, não é? Ou não?
5: É, tal e qual. É, há pessoas que eu gosto muito. Há pessoas que eu gosto muito. Então, como o José dizia, há pessoas que eu não simpatizo tanto, não é? Mas em todo o lado é isso. É aqui, é nos hospitais, é no centro de saúde... Em todos os colegas, há umas que a gente gosta mais, há outras que não gostamos, não é?
0: Posso lhe perguntar se aqui até há gente que é mais do que de família?
5: Eu pensava que sim. Eu pensava que sim, mas hoje digo que não. Até há uns meses atrás, eu pensava... Havia pessoas que eu pensava que eram minhas amigas. E hoje digo, são conhecidas e ponto.
0: E bem, Fran.
5: Exatamente.
0: Também realizou sonhos aqui?
4: Também. Também. Pois, a gente quando tem a nossa vida, não é? O trabalho, a casa, os filhos, tudo, não há tempo. Vamos sempre a pôr para depois. Há uma coisa que eu nunca imaginei fazer, que era pintar. E aprendi aqui a pintar. E a fazer, porque gosto muito do que é artes. Artes manuais, gosto muito. Eu já fazia, sempre fiz, toda a vida, mas aqui aprendi outras.
0: Então aqui descobriu outras potencialidades suas, não é?
4: Sim, sim. Portanto, aprendi a pintar a óleo e aprendi a fazer trabalhos, artes manuais, pronto, diversas. Fizemos até uma grande exposição.
0: Deixa-me perguntar, no seu tempo de escola era exímia nessas artes ou não?
4: Sempre fui, desde garota, sempre gostei. Pronto, é tanto que os meus filhos também foram os dois para artes. Mas, eu sempre fiz alguma coisa baseada nas artes, mas aqui aprofundei ainda mais e adquiri conhecimentos de certas coisas que eu não sabia como é que se fazia e aprendi aqui, sim.
0: Portanto, é mesmo aprendi
4: e também partilho o que sei.
0: Tal e qual. Portanto, é tal coisa que estávamos a dizer, que é dar e receber.
4: Sim, partilho o que sei, sim.
0: Hoje o ambiente está, já percebi que está um bocadinho diferente do que era, não é? Mas ainda assim, dizia-nos há pouco que há pessoas que são aqui de, quase, aqui é uma outra família, sente isso?
4: Sim, família não direi, mas amigos.
0: Família, amigos.
4: Uma amizade. E é um objetivo, a gente temos um objetivo de vida porque temos uns horários a cumprir, temos de cumprir e é isso. É
0: que fizeram aqui novas amizades?
4: Sim, sim, eu fiz. Sim, fizemos.
0: Não se conheciam? Não se conheciam?
5: Não, eu já conhecia.
4: Já conhecia de vista.
5: Porque... Sim,
4: todos
5: vista.
4: Eles. Sim. Ali o Tosé foi meu vizinho durante muitos anos, ainda éramos solteiros.
5: Muito bem. Sim, há amizades.
4: Mas sim, amigos, sim, sim, sim.
0: E isso é muito importante, não é?
1: É muito importante e eu também realizei aqui um dos sonhos, que era a música. Uhum. Eu toquei flauta com os meus filhos em casa, porque ia lá o professor Carlos a dar flauta ao meu Daniel, que era o mais novo, começou com 5 anos, e eu fazia-lhe companhia e fazíamos os duetos, sim. E sempre gostei muito de música e já vinha de casa, a minha avó tocava piano e gostava muito de a ouvir, e pronto. Mas nunca tinha sido essa oportunidade. Quando veio o Zé Emílio, como diz a purificação, ela foi a primeira a comprar o cavaquinho, eu comprei logo.
5: Já. Eu tinha o cavaquinho e vou-lhe contar que é muito engraçado. Eu fiz anos, acho que os 45 anos, veja há quantos anos eu tenho o cavaquinho. Pois foi. E os meus filhos, o Menel já ganhava dinheiro, mas a minha filha não. Então juntaram-se os dois e foram ao professor, compraram um cavaquinho por 15 contos. Escudos. O meu marido comprou-me uma gargantilha de 100 contos de ouro. E eu olhei para o cavaquinho, fiquei. E a minha filha diz: oh mãe, tu não dás um beijo ao pai, comprou-te o colar de ouro. E ela quer saber do ouro, ela quer saber do cavaquinho. E o meu marido ainda hoje conta isso. E ele dizia-me, e ele assim à espera que eu lhe desse um beijo e eu lhe agradecesse. E eu peguei no cavaquinho, eu nem sabia tocar nada, não é? E eu digo: ah, é um cavaquinho, é mesmo isso, filha, que gai, obrigada, obrigada. E a minha Vera diz: oh mãe, mas olha, eu ainda devo metade ao mano, porque eu ainda não ganho dinheiro. Ainda não ganho dinheiro, ainda não está ao mano. Olha, quero saber, eu quero é o cavaquinho. Eu fiquei. E a minha velha diz: oh mãe, agradeço. Ah, pronto, obrigada. Como se eu não me desse nada, está a ver? Os filhos é que me deram. E eu lembro-me disso constantemente. Disse realmente. E agora por acaso tenho dois cavaquinhos. Depois aprendi um bocadinho, comprei um bocadinho melhor. Pronto. Mas eu, o cavaquinho, acho que foi uma das prendas que eu gostei. Pronto.
0: As prendas que marcou. Estava a dizer, portanto,
1: sim, foi, começámos a aprendizagem do cavaquinho e fomos aumentando o grupo e pronto, e hoje eu posso dizer que estou com as cordas, tudo me esquece, estou feliz da minha vida, plim plim e pronto, é a música e estou contente e feliz, tudo esquece, tudo vai embora. E não participamos com muita satisfação em todas as nossas atividades da tuna e nos ensaios do cavaquinho. Mesmo para os iniciados, venho, sempre que posso venho e tenho vindo este ano todas as vezes. E, portanto, tem sido uma das coisas boas e participar. E outra coisa foi também o lidar com... As pessoas daqui, desta zona, que são totalmente diferentes da nossa zona da Beira Alta.
0: Da Beira Alta,
1: sim. Da Beira Alta. Portanto, foi uma aprendizagem, além de eu lidar com muita gente ao longo da vida daqui e em várias situações, não é? Desde escola, voluntariado do hospital, voluntariado da luta contra o cancro. Etc, etc. Foi enriquecedor nesse aspecto e no aspecto dos professores, não é? Eu acho que foi e ver a generosidade e disponibilidade que todos eles têm, eu acho que é de louvar toda a capacidade que têm de estar, de acolher e de procurar transmitir, mesmo sabendo coisas que depois que eles já dizem. Mas isso não invalida que uma pessoa não reavive os conhecimentos, não é? Isso é muito bom. E partilhar também aquilo que nós sabemos com aqueles que estão E ao longo destes tempos também houve uma atividade, não sei se será... Chegou uma senhora ucraniana, que é pintora e que nos está a dar aulas de carvão, e não só, mas principalmente carvão. Eu, ano passado, não fui. Ela chegou e não sabia falar nada português, nada mesmo. E perguntaram, oh, não quero ir para a aula de... Eu gostava de ir, mas depois já são tantas coisas. Temos aqui um problema, é que a Nina não sabe português. E eu virei-me para ela a rir-me e disse, mas a senhora quer aprender mesmo? E ela diz, ficou feliz e disse que sim. E a partir daí, o ano passado foi um ano de aprendizagem com ela. Olha, foi enriquecedor ver... A humildade dela e a vontade de aprender, apesar dela ainda não ter a capacidade de largar o telemóvel, porque ela tem receio de dizer, não de falar bem. E eu digo-lhe, largo o telemóvel, mas todos os dias, e esta experiência tenho que contar-vos, eu comprei pronto, tudo aquilo que achei que seria bom, através de imagens, arranjei tudo o que era possível, e ela, certinha, todas as semanas vinha e chegou um dia que me trouxe o diário da semana. E então trazia uma folha A4, dividida ao meio, na vertical, e de um lado ucraniano, do outro lado português. E então lia em português. Eu lia-lhe em português e ela repetia, porque a pronúncia era mais difícil, mas tenho que dizer a verdade, eu não sei uma palavra do ucraniano, porque ela fala tão depressa que eu não consigo apanhar. E então passou a fazer-me todas as semanas este trabalho que eu achei espetacular. Depois chegou o ano passado à festa de aniversário, não sei se vos lembrais disso, que me fez uma surpresa muito interessante. Ela, grata a todo o acolhimento que lhe foi dado aqui, e às alunas, e tudo, e o que foi aprendendo, porque não só falava... passou a achar que eu seria mais uma família para ela, uma irmã, do que outra pessoa. E teve frases muito engraçadas que eu não digo aqui para não serem divulgadas, que de facto é um carinho e é um mimo. E nesse dia da festa, ela estava tão agradecida, sem me dizer nada, trouxe a folha escrita em ucraniano e escrita em português. E quis, diante de todas as academias que estavam aqui no Multiusos, apresentar a sua gratidão em função do acolhimento e daquilo que já tinha aprendido com os portugueses. E veio ao pé de mim, Sina, diz-me, isto está bem, eu vou ler. E sim, está muito bem, Nina, está muito bem. E então, não quis ir sozinha, e aí custou-me, porque eu gostava, era aquela, quis a bengala. E eu fui ajudar, pronto, claro. Alguma palavrinha que ela... foi um momento tão gratificante, e este ano eu passei, porque já estava também melhor da minha mão, passei a ir às aulas dela. Eu tenho que lhes dizer, ela todos os dias me manda mensagens, de manhã à noite, problemas que tem. Ela faz de conta que eu sou mesmo família dela.
6: Olha, e
1: a família.
4: Ela faz isso para os alunos.
6: Faz isso com os alunos, é?
1: Faz com os alunos.
4: Ela manda mensagens. Às vezes está com problemas, também me manda uma mensagem.
0: Principalmente
1: problemas familiares.
0: Familiares, não é?
1: Problemas familiares que ela não divulga. E que para mim manda, às tantas da noite, manda uma escrita e eu lá lhe respondo.
0: Lá estão as novas amizades que aqui foram criadas.
1: Sim, com ela. E depois também aconteceu outra situação de virem os novos alunos, não é? as pessoas que estão na saúde mental e que têm vindo, e que aí foi também um dos problemas que surgiu aqui, pronto, que levou assim a certas. E que há um rapazinho que... rapazinho que já tem 55 ou 56 anos, não é? E que tinha imensas dificuldades e que mostrou vontade em aprender. Olha, estou a dar aulas também ao Rogério. E o Rogério, que já foi fazer agora um curso de... Como é que se chama, Tosé? Aqueles cursos de pulverização... Para as caldas, e já tem um diploma. Foi um sucesso para
6: já
1: ele.
6: É um sucesso. Professor Leitão, diga-me lá uma coisa. Aqui também concretizou sonhos ou não foi?
2: Não tanto. Foi fundamentalmente uma forma de estar. Sim, essa aí é uma. Essa é. Eu não disse que foi. Há pouco disse. Exatamente. Foi uma agradável surpresa ter sido aceito pelo mestre. E mais, é com base nisso é que eu arranjei outros amigos. E não aqui.
4: E outra coisa. É uma pessoa que se adapta ao rico e ao pobre. É, sem dúvida alguma. Eu gosto muito do Tosé, porque ele é uma pessoa. Brinca, fala, pronto, é uma pessoa e que e é amigo.
2: Eu ia falar portanto da outra parte. Pois, não é? Há outra vertente que é de facto a música. A música, nomeadamente a Tuna, criei outras amizades para além da Academia do Fundão. Sim. A nossa participação da Tuna do Fundão em alguns encontros a nível do país, proporcionou-me a encontrar novos amigos. Há um deles, há uma academia que para mim tem um valor diferente, que é a Academia da Universidade de Oliveira das Meias. Oliveira das Meias, para mim, pelo menos marcou-me desde a primeira hora. Nós já lá estivemos duas vezes, eles já cá vieram pelo menos mais de uma vez, eles vêm à Festa da Cereja e eu faço digamos, a questão de os acompanhar. E ali há, eu tenho vivido um pouco aquela academia. Um colega com problemas de saúde graves, com quem eu falo todas as semanas, então ontem tive a falar com ele, e que acompanhamos, até temos familiares, e depois também temos outro, esse é um caso particular, outra de uma colega cuja mãe desapareceu, então hoje ainda não apareceu, e já lá há mais de meio ano. E sempre que há uma publicação de Eu tenho que comentar, muitas vezes, então foi esta semana que eles fizeram uma espécie de feira das velharias, não bem, portanto, das tradições mais antigas, eles publicaram, e eu tenho que sempre pôr um comentário qualquer, e depois ver-se, digamos, o like ou o coraçãozinho para notar que eu ficaram agradecidos, digamos, da forma como eu. E pronto, essa é outra vertente. A outra vertente que já foi bonita, já falaram aqui dela, é interessante, mas que tem vindo a desamanuar. Estas excursões que nós fizemos, aquela excursão de Paris, pá.
1: Oh, foi, caramba!
2: Foi uma coisa extraordinária. E aí, também com a colaboração de entidades particulares e instituições. Aí tivemos, nós fomos e conseguimos fazer uma viagem relativamente barata, com participação até de empresas do Fundão. Na altura, e isso fizemos mais de uma ou outra, mas digamos, isso, esta peixe marcou-nos a todos, nomeadamente os da Tuna, que é saída à França, recebidos pelo então vice-presidente que era aqui de Alcaiz, e a presidente da Câmara lá em cima de uma janela, ouvir-nos cá embaixo na praça da Câmara, ouvir-nos cantar, os imigrantes que chegavam a nós, são momentos que são inesquecíveis.
1: Em Bruxelas,
2: é? Essa não fui, a Bruxelas não era só do meu filho, não. E então, estás a fazer falta assim uma coisa destas. Dois dias sair daqui para fora deste ambiente e ir encontrar outras situações. Esperemos melhores dias, mas...
0: esperemos melhores dias, diga.
1: Mas diga, em Bruxelas foi um sucesso, nenhuma de vós foi... Foi um espetáculo. Vejam só, naquela praça grande de Bruxelas,
2: na Grande Praça.
1: Imaginem o que foi. O senhor Frei com a sua bragueza e nós todos a cantar em português, conseguimos juntar aquela gente toda em volta de nós. Era a praça completamente cheia, a rir, a brincar. Ai, foi das coisas interessantíssimas. Também temos que dizer que a doutora Alcina foi impecável e que se fez muita coisa com ela. Certo. Nós fomos recebidos no Parlamento, foi o doutor Coelho, Carlos Coelho, que estava lá na altura, que foi almoçar connosco, nos ofereceu o almoço, mostrou-nos aquilo tudo. Foi fantástico e fomos recebidos de uma maneira extraordinária. Eu digo-lhe que foi uma das viagens muito boas que nós fizemos, mas ainda éramos poucos.
2: Foram poucos.
1: Não foi selecionados. Foi por inscrição.
2: Ah, está bem.
0: Foram as duas coisas, não interessa.
1: Nem eu isso não sabia a seleção.
0: Não interessa.
1: Eu não sabia, eu não sabia. Eu não sabia.
0: É assim mesmo, a conversa é essa mesmo. A conversa está muito boa, mas o tempo não nos perdoa, até porque sei que vocês têm uma aula daqui a pouco, mas não queria deixar de vos questionar o seguinte. Em termos físicos e mentais, que é uma coisa que nestas idades, embora hoje até mais jovens já têm, não é? Infelizmente, mas que contributo tem a academia para melhorar a vossa condição mental e física?
4: Eu acho que ajuda muito, porquê? Porque o isolamento é do pior que pode haver. A pessoa isolar-se entra em depressão, ansiedade, todas as doenças e mais algumas. E vindo para a academia, convive, ouve, participa, é ativa. E isso ajuda muito, muito, muito, muito. Por isso aconselho a toda a gente a não ficar em casa e ir para uma academia ou para uma universidade, o que quer que seja, mas saiam de casa, por favor, porque isso é parar é morrer.
5: Eu penso igual e aconteceu-me, eu digo que 2026 para mim não foi muito bom, comecei um bocadinho mal. E notei uma diferença tão grande porque tive janeiro e fevereiro em casa sem vir à academia. Estive doente, depois vim, ao fim de uma semana de vir, na ginástica, tive um problema no joelho. E fiquei mais de quase um mês em casa. E eu digo-lhe, e eu dizia para o meu marido, eu continuo a ficar aqui, eu fico maluca. Porque eu notei mesmo em mim, já estava a ficar esquecida, porque não é com 37 anos que eu tenho, não é? Ao contrário, eu não tenho muita diferença. E digo-lhe, enquanto a academia existir, que vai existir por muitos anos, se Deus quiser, mas enquanto eu puder e tiver perninhas, e quando não tiver, trago o carro, pronto. Eu não deixo a academia, porque eu vi uma diferença tão grande em 3 meses que eu estive em casa, desde abril e maio, que eu vim. Vejo que estou diferente.
4: Aquela rutina.
5: Portanto, aconselho toda a gente a vir para a academia. Se não querem má disciplina, vêm para outras. Se não gostam de cantar, gostam de bordar. Se não gostam de bordar, gostam disto. Mas venham.
4: E mantenham a mente e o físico ativo.
2: Isso mesmo. Então, o que é que eu ia dizer mais do que aquilo que as minhas colegas disseram?
0: Há uma coisa que gostava só que também introduzisse, que é, as pessoas que nos estão a ouvir podem perguntar assim, bom, mas eu não tenho meios financeiros para ir para a academia.
5: Não.
0: Isto não é para todos.
2: Esse não é o problema. Não. A mensalidade que no fundo é cobrada não é nada por ir além. Mesmo. E se houver alguém que queira vir e não tenha esses meios, a academia abre as portas. Mas 14€ por mês é quase meia dúzia de cafés que se toma ou uma coisa qualquer. Portanto, esse não é o obstáculo. O obstáculo é a mente das pessoas. E de uma vez por todas, quem está em casa tem que pensar, e que nos está a ouvir, tem que pensar exatamente nisso. O que é que eu estou a fazer em casa? Ali vou só quando quer, não há cá folha de presença, mas quando quer. Se estiver mal disposto, se tiver com um problema qualquer, não vai, mas amanhã já vai outra vez. Mas com o intuito de dizer, eu tenho que ir, eu quero ir e tenho que ir. Apesar de não ser obrigatório, tem que se meter na cabeça das pessoas, quem vem para isto, eu quero ir e tenho que ir. Só não vou em último recurso. Mas, de qualquer maneira, é esse apelo que eu deixo também a quem está lá fora e que nos está a ouvir. Venham experimentar. Não, não se inscrevam à primeira, venham só experimentar uma semanita. A doutora Carla abre a porta para vir aqui, é-lhe facultada a segunda questão, venham para experimentar. E depois digam alguma coisa, certeza saem de cá com uma mentalidade diferente. Porque, digamos, da área física, da área mental, temos por nos expandir e de dar asa aos nossos pensamentos e à nossa vontade. E é isso que devemos fazer.
7: E há muitas disciplinas.
6: Sim, é isso que eu vejo.
1: Diga.
6: Sua opinião.
1: A minha opinião é que as paredes não fazem bem a ninguém. É o que eu costumo dizer, em vez de ficar em casa. É vir para a rua, partilhar, conversar, conviver... participar, dançar como nós dançámos no sábado, e foi muito agradável, uma tarde formidável, e nisso nós temos que agradecer de facto aos nossos professores, à direção, à coordenação, porque têm feito o mais que podem. Pronto, o que é possível fazer com as condições que têm, e que são muito poucas, já falámos nas físicas, e que de facto precisamos de mais espaço e de mais, e também
2: mais
1: se
2: apoio ou, externo,
1: e não só
2: toda,
1: é isso, se houver um apoiozinho maior da autarquia, a junta de freguesia disponibiliza-se sempre e mostrou nas nossas viagens e nas nossas ações. Estão sempre prontos. E nós também estamos sempre prontos a ir partilhar com lares, com escolas, com centros de dia, com tudo, com a nossa tuna, com o teatro, com a dança, com os fantoches, com as pinturas, com as exposições. É só pedirem. Portanto, e não levamos nada.
6: Ótimo. Isso também é muito importante. Isso é muito importante.
7: Agradecer a todos os professores que são voluntários.
5: Exatamente.
6: Sim, nós podemos encontrar outras vezes, porque é importante esta partilha, a vossa partilha e o vosso exemplo é fundamental, e percebemos que há aqui fortalecimento das amizades e das relações sociais, há uma ocupação positiva do tempo livre, o que é muito importante, e a melhoria da autoestima que também, e da autonomia, no fundo, que também aqui se pratica, o sentimento de continuidade e a participação na comunidade, e a descoberta, obviamente, de novos interesses, como aqui foram sublinhados, como a dança, a pintura, as artes ou até a atividade física. Quero-vos agradecer muito o vosso testemunho, dar-vos os parabéns e encontramos-nos por aí. Muito obrigado.
5: Obrigada.
6: Muito obrigado.
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6: Agradecemos muito esta partilha que acabamos de ouvir nesta edição dedicada à Academia Sénior do Fundão aos 19 anos com 4 academistas. Ficámos a perceber melhor, obviamente, a importância a que cada um atribui à academia, aquilo que há a melhorar, obviamente, há coisas para melhorar, como acabámos de ouvir, mas também percebemos que são espaços muito importantes. E vamos terminar este nosso programa como começámos, com música, não é? E a música que poderíamos ter aqui também, obviamente, essa tuna da Academia Sénior do Fundão, que é fantástica, e obviamente já referenciámos também por diversas vezes aqui, mas como o repertório foi um bocadinho diferente do grupo coral da Academia Sénior de Belmonte, quisemos trazer também, quisemos trazê-la aqui, essa música que é interpretada por gente sénior. E assim terminamos esta edição especial de Abraços e Outros Lados. Foi um prazer enorme e na próxima semana, aqui neste espaço, terá também a oportunidade de ter mais um programa Memo Move, sempre interessante, com um tema do mês de maio, tem a ver com a nossa máquina, o nosso coração, a não perder. Por ora é tudo. Muito obrigado por ter estado connosco e continuação de um bom sábado, bom fim de semana.

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